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1: Boa noite.
2: Boa noite.
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3: 21 horas e 8 minutos.
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1: 22 horas e 8 minutos.
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1: 23 horas e 9 minutos.
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2: 0:09.
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2: 1:09.
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2: 2:10.
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2: 3:10.
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4: Em nome do Pai, do Filho e do Espírito Santo.
5: Amém.
4: Pai nosso que estais no céu, santificado seja o vosso nome. Venha a nós o vosso reino, seja feita a vossa vontade, assim na terra como no céu.

Amém. Ave Maria, cheia de graça, o Senhor é convosco. Bendita sois vós entre as mulheres, e bendito é o fruto do vosso ventre, Jesus.

Cristo, seu único Filho, nosso Senhor, que foi concebido pelo poder do Espírito Santo, nasceu da Virgem Maria, padeceu sob Pôncio Pilatos, foi crucificado, morto e sepultado, desceu à mansão dos mortos,

Divino Jesus, nós vos oferecemos esse terço que vamos rezar, meditando nos mistérios da nossa redenção. Concedei-nos, por intercessão da Virgem Maria, Mãe de Deus e Nossa Mãe, as virtudes que nos são necessárias para abençoá-lo e a graça de ganharmos as indulgências desta santa devoção. Oferecemo-lo particularmente em desagravo dos pecados cometidos contra o Sagrado Coração de Jesus e Imaculado Coração de Maria, pela paz do mundo, pela conversão dos pecadores, pelas almas do purgatório, pelas intenções do Santo Padre, pelo aumento e santificação do clero, pelos nossos vigários, pela santificação das famílias, pelas missões, pelos doentes, pelos agonizantes, por aqueles que pediram nossas orações e por todas as nossas intenções particulares e pelo Brasil. Creio em Deus Pai Todo-Poderoso, Criador do céu e da terra, em Jesus Cristo, seu único Filho, nosso Senhor, que foi concebido pelo poder do Espírito Santo, nasceu da Virgem Maria, padeceu sob Pôncio Pilatos, foi crucificado, morto e sepultado, desceu à mansão dos mortos, ressuscitou ao terceiro dia, subiu aos céus, está sentado à direita de Deus Pai Todo-Poderoso, donde há de vir e julgar os vivos e os mortos. Creio no Espírito Santo, na Santa Igreja Católica, na comunhão dos santos, na remissão dos pecados, na ressurreição da carne, na vida eterna. Amém. Pai nosso que estais no céu, santificado seja o vosso nome. Venha a nós o vosso reino, seja feita a vossa vontade, assim na terra como no céu. O pão nosso de cada dia nos dai hoje. Perdoai-nos nas nossas ofensas, assim como nós perdoamos a quem nos tem ofendido. E não nos deixeis cair em tentação, mas livrai-nos do mal. Amém. Ave Maria, cheia de graça, o Senhor é convosco. Bendita sois vós entre as mulheres, e bendito é o fruto do vosso ventre, Jesus. Santa Maria, Mãe de Deus, rogai por nós, pecadores, agora e na hora de nossa morte. Amém. Ave Maria, cheia de graça, o Senhor é convosco. Bendita sois vós entre as mulheres, e bendito é o fruto do vosso ventre, Jesus. Santa Maria, Mãe de Deus, rogai por nós, pecadores, agora e na hora de nossa morte. Amém. Ave Maria, cheia de graça, o Senhor é convosco. Bendita sois vós entre as mulheres, e bendito é o fruto do vosso ventre, Jesus. Santa Maria, Mãe de Deus, rogai por nós, pecadores, agora e na hora de nossa morte. Amém.

0: Pai nosso que estais no céu, santificado seja o vosso nome. Venha a nós o vosso reino, seja feita a vossa vontade, assim na terra como no céu.
1: O pão nosso de cada dia nos dai hoje. Perdoai as nossas ofensas, assim como nós perdoamos a quem nos tem ofendido. E não nos deixeis cair em tentação, mas livrai-nos do mal. Amém.
0: Ave Maria, cheia de graça, o Senhor é convosco. Bendita sois vós entre as mulheres, e bendito é o fruto do vosso ventre, Jesus.
1: Santa Maria, Mãe de Deus, rogai por nós, pecadores, agora e na hora de nossa morte. Amém.
0: Ave Maria, cheia de graça, o Senhor é convosco. Bendita sois vós entre as mulheres, e bendito é o fruto do vosso ventre, Jesus.
1: Santa Maria, Mãe de Deus, rogai por nós, pecadores, agora e na hora de nossa morte. Amém.
0: Ave Maria, cheia de graça, o Senhor é convosco. Bendita sois vós entre as mulheres, e bendito é o fruto do vosso ventre, Jesus.
1: Santa Maria, Mãe de Deus, rogai por nós, pecadores, agora e na hora de nossa morte. Amém.
0: Ave Maria, cheia de graça, o Senhor é convosco. Bendita sois vós entre as mulheres, e bendito é o fruto do vosso ventre, Jesus.
1: Santa Maria, Mãe de Deus, rogai por nós, pecadores, agora e na hora de nossa morte. Amém.
0: Ave Maria, cheia de graça, o Senhor é convosco. Bendita sois vós entre as mulheres, e bendito é o fruto do vosso ventre, Jesus.
1: Santa Maria, Mãe de Deus, rogai por nós, pecadores, agora e na hora de nossa morte. Amém.
0: Ave Maria, cheia de graça, o Senhor é convosco. Bendita sois vós entre as mulheres, e bendito é o fruto do vosso ventre, Jesus.
1: Santa Maria, Mãe de Deus, rogai por nós, pecadores, agora e na hora de nossa morte. Amém.
0: Ave Maria, cheia de graça, o Senhor é convosco. Bendita sois vós entre as mulheres, e bendito é o fruto do vosso ventre, Jesus.
1: Santa Maria, Mãe de Deus, rogai por nós, pecadores, agora e na hora de nossa morte. Amém.
0: Ave Maria, cheia de graça, o Senhor é convosco. Bendita sois vós entre as mulheres, e bendito é o fruto do vosso ventre, Jesus.
1: Santa Maria, Mãe de Deus, rogai por nós, pecadores, agora e na hora de nossa morte. Amém.
0: Ave Maria, cheia de graça, o Senhor é convosco. Bendita sois vós entre as mulheres, e bendito é o fruto do vosso ventre, Jesus.
1: Santa Maria, Mãe de Deus, rogai por nós, pecadores, agora e na hora de nossa morte. Amém.
0: Ave Maria, cheia de graça, o Senhor é convosco. Bendita sois vós entre as mulheres, e bendito é o fruto do vosso ventre, Jesus.
1: Santa Maria, Mãe de Deus, rogai por nós, pecadores, agora e na hora de nossa morte. Amém.

0: Pai nosso que estais no céu, santificado seja o vosso nome. Venha a nós o vosso reino, seja feita a vossa vontade, assim na terra como no céu.
1: O pão nosso de cada dia nos dai hoje, perdoai as nossas ofensas, assim como nós perdoamos a quem nos tem ofendido. E não nos deixeis cair em tentação, mas livrai-nos do mal. Amém.
0: Ave Maria, cheia de graça, o Senhor é convosco. Bendita sois vós entre as mulheres, e bendito é o fruto do vosso ventre, Jesus.
1: Santa Maria, Mãe de Deus, rogai por nós, pecadores, agora e na hora da nossa morte. Amém.
0: Ave Maria, cheia de graça, o Senhor é convosco. Bendita sois vós entre as mulheres, e bendito é o fruto do vosso ventre, Jesus.
1: Santa Maria, Mãe de Deus, rogai por nós, pecadores, agora e na hora da nossa morte. Amém.
0: Ave Maria, cheia de graça, o Senhor é convosco. Bendita sois vós entre as mulheres, e bendito é o fruto do vosso ventre, Jesus.
1: Santa Maria, Mãe de Deus, rogai por nós, pecadores, agora e na hora da nossa morte. Amém.
0: Ave Maria, cheia de graça, o Senhor é convosco. Bendita sois vós entre as mulheres, e bendito é o fruto do vosso ventre, Jesus.
1: Santa Maria, Mãe de Deus, rogai por nós, pecadores, agora e na hora da nossa morte. Amém.
0: Ave Maria, cheia de graça, o Senhor é convosco. Bendita sois vós entre as mulheres, e bendito é o fruto do vosso ventre, Jesus.
1: Santa Maria, Mãe de Deus, rogai por nós, pecadores, agora e na hora de nossa morte. Amém.
0: Ave Maria, cheia de graça, o Senhor é convosco. Bendita sois vós entre as mulheres, e bendito é o fruto do vosso ventre, Jesus.
1: Santa Maria, Mãe de Deus, rogai por nós, pecadores, agora e na hora da nossa morte. Amém.
0: Ave Maria, cheia de graça, o Senhor é convosco. Bendita sois vós entre as mulheres, e bendito é o fruto do vosso ventre, Jesus.
1: Santa Maria, Mãe de Deus, rogai por nós, pecadores, agora e na hora da nossa morte. Amém.
0: Ave Maria, cheia de graça, o Senhor é convosco. Bendita sois vós entre as mulheres, e bendito é o fruto do vosso ventre, Jesus.
1: Santa Maria, Mãe de Deus, rogai por nós, pecadores, agora e na hora da nossa morte. Amém.
0: Ave Maria, cheia de graça, o Senhor é convosco. Bendita sois vós entre as mulheres, e bendito é o fruto do vosso ventre, Jesus.
1: Santa Maria, Mãe de Deus, rogai por nós, pecadores, agora e na hora de nossa morte. Amém.
0: Ave Maria, cheia de graça, o Senhor é convosco. Bendita sois vós entre as mulheres, e bendito é o fruto do vosso ventre, Jesus.
1: Santa Maria, Mãe de Deus, rogai por nós, pecadores, agora e na hora de nossa morte. Amém.

0: Pai nosso que estais no céu, santificado seja o vosso nome. Venha a nós o vosso reino, seja feita a vossa vontade, assim na terra como no céu.
1: O pão nosso de cada dia nos dai hoje. Perdoai as nossas ofensas, assim como nós perdoamos a quem nos tem ofendido. E não nos deixeis cair em tentação, mas livrai-nos do mal. Amém.
0: Ave Maria, cheia de graça, o Senhor é convosco. Bendita sois vós entre as mulheres e bendito é o fruto do vosso ventre, Jesus.
1: Santa Maria, Mãe de Deus, rogai por nós, pecadores, agora e na hora de nossa morte. Amém.
0: Ave Maria, cheia de graça, o Senhor é convosco. Bendita sois vós entre as mulheres e bendito é o fruto do vosso ventre, Jesus.
1: Santa Maria, Mãe de Deus, rogai por nós, pecadores, agora e na hora de nossa morte. Amém.
0: Ave Maria, cheia de graça, o Senhor é convosco. Bendita sois vós entre as mulheres e bendito é o fruto do vosso ventre, Jesus.
1: Santa Maria, Mãe de Deus, rogai por nós, pecadores, agora e na hora de nossa morte. Amém.
0: Ave Maria, cheia de graça, o Senhor é convosco. Bendita sois vós entre as mulheres e bendito é o fruto do vosso ventre, Jesus.
1: Santa Maria, Mãe de Deus, rogai por nós, pecadores, agora e na hora de nossa morte. Amém.
0: Ave Maria, cheia de graça, o Senhor é convosco. Bendita sois vós entre as mulheres e bendito é o fruto do vosso ventre, Jesus.
1: Santa Maria, Mãe de Deus, rogai por nós, pecadores, agora e na hora de nossa morte. Amém.
0: Ave Maria, cheia de graça, o Senhor é convosco. Bendita sois vós entre as mulheres e bendito é o fruto do vosso ventre, Jesus.
1: Santa Maria, Mãe de Deus, rogai por nós, pecadores, agora e na hora de nossa morte. Amém.
0: Ave Maria, cheia de graça, o Senhor é convosco. Bendita sois vós entre as mulheres, e bendito é o fruto do vosso ventre, Jesus.
1: Santa Maria, Mãe de Deus, rogai por nós, pecadores, agora e na hora de nossa morte. Amém.
0: Ave Maria, cheia de graça, o Senhor é convosco. Bendita sois vós entre as mulheres e bendito é o fruto do vosso ventre, Jesus.
1: Santa Maria, Mãe de Deus, rogai por nós, pecadores, agora e na hora de nossa morte. Amém.
0: Ave Maria, cheia de graça, o Senhor é convosco. Bendita sois vós entre as mulheres e bendito é o fruto do vosso ventre, Jesus.
1: Santa Maria, Mãe de Deus, rogai por nós, pecadores, agora e na hora de nossa morte. Amém.
0: Ave Maria, cheia de graça, o Senhor é convosco. Bendita sois vós entre as mulheres e bendito é o fruto do vosso ventre, Jesus.
1: Santa Maria, Mãe de Deus, rogai por nós, pecadores, agora e na hora de nossa morte. Amém.

0: Pai nosso que estais no céu, santificado seja o vosso nome. Venha a nós o vosso reino, seja feita a vossa vontade, assim na terra como no céu.
1: O pão nosso de cada dia nos dai hoje. Perdoai as nossas ofensas, assim como nós perdoamos a quem nos tem ofendido. E não nos deixeis cair em tentação, mas livrai-nos do mal. Amém.
0: Ave Maria, cheia de graça, o Senhor é convosco. Bendita sois vós entre as mulheres, e bendito é o fruto do vosso ventre, Jesus.
1: Santa Maria, Mãe de Deus, rogai por nós, pecadores, agora e na hora de nossa morte. Amém.
0: Ave Maria, cheia de graça, o Senhor é convosco. Bendita sois vós entre as mulheres, e bendito é o fruto do vosso ventre, Jesus.
1: Santa Maria, Mãe de Deus, rogai por nós, pecadores, agora e na hora de nossa morte. Amém.
0: Ave Maria, cheia de graça, o Senhor é convosco. Bendita sois vós entre as mulheres, e bendito é o fruto do vosso ventre, Jesus.
1: Santa Maria, Mãe de Deus, rogai por nós, pecadores, agora e na hora de nossa morte. Amém.
0: Ave Maria, cheia de graça, o Senhor é convosco. Bendita sois vós entre as mulheres, e bendito é o fruto do vosso ventre, Jesus.
1: Santa Maria, Mãe de Deus, rogai por nós, pecadores, agora e na hora de nossa morte. Amém.
0: Ave Maria, cheia de graça, o Senhor é convosco. Bendita sois vós entre as mulheres, e bendito é o fruto do vosso ventre, Jesus.
1: Santa Maria, Mãe de Deus, rogai por nós, pecadores, agora e na hora de nossa morte. Amém.
0: Ave Maria, cheia de graça, o Senhor é convosco. Bendita sois vós entre as mulheres, e bendito é o fruto do vosso ventre, Jesus.
1: Santa Maria, Mãe de Deus, rogai por nós, pecadores, agora e na hora de nossa morte. Amém.
0: Ave Maria, cheia de graça, o Senhor é convosco. Bendita sois vós entre as mulheres, e bendito é o fruto do vosso ventre, Jesus.
1: Santa Maria, Mãe de Deus, rogai por nós, pecadores, agora e na hora de nossa morte. Amém.
0: Ave Maria, cheia de graça, o Senhor é convosco. Bendita sois vós entre as mulheres, e bendito é o fruto do vosso ventre, Jesus.
1: Santa Maria, Mãe de Deus, rogai por nós, pecadores, agora e na hora de nossa morte. Amém.
0: Ave Maria, cheia de graça, o Senhor é convosco. Bendita sois vós entre as mulheres, e bendito é o fruto do vosso ventre, Jesus.
1: Santa Maria, Mãe de Deus, rogai por nós, pecadores, agora e na hora de nossa morte. Amém.
0: Ave Maria, cheia de graça, o Senhor é convosco. Bendita sois vós entre as mulheres, e bendito é o fruto do vosso ventre, Jesus.
1: Santa Maria, Mãe de Deus, rogai por nós, pecadores, agora e na hora de nossa morte. Amém. Thank you.

0: Pai nosso que estais no céu, santificado seja o vosso nome. Venha a nós o vosso reino, seja feita a vossa vontade, assim na terra como no céu.
1: O pão nosso de cada dia nos dai hoje. Perdoai as nossas ofensas, assim como nós perdoamos a quem nos tem ofendido. E não nos deixeis cair em tentação, mas livrai-nos do mal. Amém.
0: Ave Maria, cheia de graça, o Senhor é convosco. Bendita sois vós entre as mulheres, e bendito é o fruto do vosso ventre, Jesus.
1: Santa Maria, Mãe de Deus, rogai por nós, pecadores, agora e na hora da nossa morte. Amém.
0: Ave Maria, cheia de graça, o Senhor é convosco. Bendita sois vós entre as mulheres, e bendito é o fruto do vosso ventre, Jesus.
1: Santa Maria, Mãe de Deus, rogai por nós, pecadores, agora e na hora da nossa morte. Amém.
0: Ave Maria, cheia de graça, o Senhor é convosco. Bendita sois vós entre as mulheres, e bendito é o fruto do vosso ventre, Jesus.
1: Santa Maria, Mãe de Deus, rogai por nós, pecadores, agora e na hora de nossa morte. Amém.
0: Ave Maria, cheia de graça, o Senhor é convosco. Bendita sois vós entre as mulheres, e bendito é o fruto do vosso ventre, Jesus.
1: Santa Maria, Mãe de Deus, rogai por nós, pecadores, agora e na hora de nossa morte. Amém.
0: Ave Maria, cheia de graça, o Senhor é convosco. Bendita sois vós entre as mulheres, e bendito é o fruto do vosso ventre, Jesus.
1: Santa Maria, Mãe de Deus, rogai por nós, pecadores, agora e na hora de nossa morte. Amém.
0: Ave Maria, cheia de graça, o Senhor é convosco. Bendita sois vós entre as mulheres, e bendito é o fruto do vosso ventre, Jesus.
1: Santa Maria, Mãe de Deus, rogai por nós, pecadores, agora e na hora de nossa morte. Amém.
0: Ave Maria, cheia de graça, o Senhor é convosco. Bendita sois vós entre as mulheres, e bendito é o fruto do vosso ventre, Jesus.
1: Santa Maria, Mãe de Deus, rogai por nós, pecadores, agora e na hora de nossa morte. Amém.
0: Ave Maria, cheia de graça, o Senhor é convosco. Bendita sois vós entre as mulheres, e bendito é o fruto do vosso ventre, Jesus.
1: Santa Maria, Mãe de Deus, rogai por nós, pecadores, agora e na hora de nossa morte. Amém.
0: Ave Maria, cheia de graça, o Senhor é convosco. Bendita sois vós entre as mulheres, e bendito é o fruto do vosso ventre, Jesus.
1: Santa Maria, Mãe de Deus, rogai por nós, pecadores, agora e na hora de nossa morte. Amém.
0: Ave Maria, cheia de graça, o Senhor é convosco. Bendita sois vós entre as mulheres, e bendito é o fruto do vosso ventre, Jesus.
1: Santa Maria, Mãe de Deus, rogai por nós, pecadores, agora e na hora de nossa morte. Amém.

Pelo sinal da Santa Cruz, livra-nos Deus nosso Senhor dos nossos inimigos. Em nome do Pai, do Filho e do Espírito Santo. Amém. Creio em Deus Pai Todo-Poderoso, Criador do céu e da terra, e em Jesus Cristo, seu único Filho, nosso Senhor, que foi concebido pelo poder do Espírito Santo, nasceu da Virgem Maria, padeceu sob Pôncio Pilatos, foi crucificado, morto, sepultado, desceu à mansão dos mortos, ressuscitou o terceiro dia, subiu aos céus e está sentado à direita de Deus Pai Todo-Poderoso, de onde há de vir a julgar os vivos e os mortos. Creio no Espírito Santo, na Santa Igreja Católica, na comunhão dos santos, na remissão dos pecados, na ressurreição da carne, na vida eterna. Amém. Pai nosso que estais nos céus, santificado seja o vosso nome, venha a nós o vosso reino, seja feita a vossa vontade,

e ao Espírito Santo, como era no princípio, agora e sempre. Amém. Ó meu Jesus, perdoai-nos, livrai-nos do fogo do inferno. Levai as almas todas para o céu e socorrei principalmente as que mais precisarem da vossa infinita misericórdia. São José, rogai por nós. Oferecimento do Terço de São José. A vós, glorioso São José, ofereço este terço em louvor e glória de Jesus e Maria, para que seja minha luz e guia, minha proteção e defesa, minha fortaleza e alegria em todos os meus trabalhos e tribulações, principalmente na hora da agonia. Pelo nome de Jesus, pela glória de Maria, imploro o vosso poderoso patrocínio para que me alcanceis a graça que tanto desejo. Falai em meu favor, advogai a minha causa no céu e na terra, alegrai a minha alma para a honra de Jesus, de Maria e vossa. Amém. Rezemos o Terço de São José, contemplando os mistérios da vida de São José em relação à Virgem Maria e a Jesus. Primeiro mistério, contemplamos o noivado de São José com Maria. Ó meu glorioso São José, nas vossas maiores aflições e tribulações, não vos valeu o anjo do Senhor? Valei-me, São José. Valei-me, São José. Valei-me, São José. Valei-me, São José. Valei-me, São José. Valei-me, São José. Valei-me, São José. Valei-me, São José. Valei-me, São José. Valei-me, São José. Valei-me, São José. Ó meu glorioso São José, tornai possíveis as coisas impossíveis na minha vida. Segundo mistério, contemplamos a anunciação do anjo a São José em sonho. Ó meu glorioso São José, nas vossas maiores aflições e tribulações, não vos valeu o anjo do Senhor? Valei-me, São José. Valei-me, São José. Valei-me, São José. Valei-me, São José. Valei-me, São José. Valei-me, São José. Valei-me, São José. Valei-me, São José. Valei-me, São José. Valei-me, São José. Valei-me, São José. Ó meu glorioso São José, tornai possíveis as coisas impossíveis na minha vida. Terceiro mistério, rezemos contemplando o nascimento do menino Jesus e São José dando ao menino o nome de Jesus. Ó meu glorioso São José, nas vossas maiores aflições e tribulações, não vos valeu o anjo do Senhor? Valei-me, São José. Valei-me, São José. Valei-me, São José. Valei-me, São José. Valei-me, São José. Valei-me, São José. Valei-me, São José. Valei-me, São José. Valei-me, São José. Valei-me, São José. Valei-me, São José. Ó meu glorioso São José, tornai possíveis as coisas impossíveis na minha vida. Quarto mistério, rezemos contemplando a fuga de José, Maria e Jesus para o Egito. Ó meu glorioso São José, nas vossas maiores aflições e tribulações, não vos valeu o anjo do Senhor? Valei-me, São José. Valei-me, São José. Valei-me, São José. Valei-me, São José. Valei-me, São José. Valei-me, São José. Valei-me, São José. Valei-me, São José. Valei-me, São José. Valei-me, São José. Valei-me, São José. Ó meu glorioso São José, tornai possíveis as coisas impossíveis na minha vida. Quinto mistério, rezamos contemplando a vida oculta de José em Nazaré. Ó meu glorioso São José, nas vossas

maiores aflições e tribulações, não vos valeu o anjo do Senhor? Valei-me, São José. Valei-me, São José. Valei-me, São José. Valei-me, São José. Valei-me, São José. Valei-me, São José. Valei-me, São José. Valei-me, São José. Valei-me, São José. Valei-me, São José. Valei-me, São José. Ó meu glorioso São José, tornai possíveis as coisas impossíveis na minha vida. Lembrai-vos, ó castíssimo esposo da Virgem Maria, São José, meu amável protetor, que nunca se ouviu dizer que algum daqueles que invocaram a vossa proteção e imploraram vosso socorro tivesse ficado sem consolação. Com esta confiança, venho à vossa presença. A vós fervorosamente me recomendo. Ó, não desprezeis as minhas súplicas, Pai adotivo do Redentor, mas dignai-vos acolhê-las favoravelmente. Amém. Em nome do Pai, do Filho e do Espírito Santo. Amém. Valeu.

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3: 4:07.
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0: Olha a hora, olha a hora, meu povo apaixonado e querido. 4:10. 4:10, já mudou o digital. 4:11, meu povo, bom dia. Bom dia pra você, meu garoto. Bom dia pra você, minha garota. Estamos chegando na sua e nossa Clube FM em 100.7. Falamos ao vivo do estúdio complementar da Clube FM na Avenida Sérgio Fursim, 230, em Bariri, Estadão de São Paulo, Brasil. Falamos para todo o interiorzão, para todo o centro-oeste paulista, através do seu rádio em 100.7 e em todo o planeta, através das nossas plataformas digitais, o site da Clube, o nosso aplicativo, e você também nos acompanha pela Alexa. Segundo, meu povo, comecinho de semana, começar tudo de novo, força, fé e coragem, e vamos juntos encarar mais esta semanona que Deus está nos dando de presente. Segunda-feira, 20 de julho do ano de 2026. Hoje comemora-se o Dia Internacional da Amizade. Eu sempre falo que quando chove é ouro que cai do céu, né? Mas o amigo é a maior riqueza que nós temos. O amigo, né? Porque o colega, ele tá do seu lado na hora do bem bom. A hora que a coisa aperta, a hora que você precisa de um ombro amigo, o colega, ele some, né? Ele vaza na braquiária. Larga, você não quer nem saber. O amigo, não. O amigo, ele tá em qualquer momento. Nas horas de alegria, nas horas de tristeza, te dando uma palavra amiga, te dando um conforto. Esse não te abandona nunca. Então, um abraço a todos os amigos de Bariri, de todo o Centro-Oeste Paulista. Parabéns aí a todos os nossos amigos nesse Dia Internacional da Amizade. Dia dos Santos, Apolinário, Aurélio de Cartago, Severa e Paulo da Espanha. Se passaram neste ano de 2026, 201 dias, restando 164 dias para o término do ano. Estamos na fase da lua nova, meu povo apaixonado, querido. E o pensamento desta segundona é o seguinte: o instinto de amizade é uma das maiores necessidades da alma. Olha o pensamento desta segunda, hein? O instinto de amizade é uma das maiores necessidades da alma. É o pensamento desta segundona, comecinho de semana.
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0: Quatro horas, 14 minutos, 4:14 na Clube. Bom dia. Conserve o seu coração livre do ódio e a mente livre da ansiedade. Viva simplesmente. Espere pouco e dê muito. Encha sua vida com amor. Espalhe a luz, esqueça-se e pense nos outros. Faça o que gostaria que lhe fizessem. Não fale mal de ninguém. Critique os seus próprios atos, fazendo cuidadoso exame de suas ações diárias. Experimente isso por uma semana. Eu tenho a certeza que você se surpreenderá. Faça de manhã, antes de iniciar a sua jornada diária de trabalho, a seguinte oração. Senhor, no silêncio desta prece venho pedir-te a paz, a sabedoria e a força. Quero sempre olhar o mundo com os olhos cheios de amor. Quero ser paciente, compreensivo e prudente. Quero ver além das aparências teus filhos como tu mesmos vê. E assim, Senhor, ver somente o bem em cada um deles. Fecha meus ouvidos a todas as calúnias. Guarda minha língua de todas as maldades, para que só de bênçãos se encha minha alma, que eu seja tão bom e tão alegre que todos aqueles que se aproximarem de mim sintam tua presença. Reveste-me de tua beleza, Senhor, e que no decurso deste dia maravilhoso que estamos começando a partir de agora, eu te revele a todos. Assim seja. Amém. 4:15, 4:15, o nosso abraço, o nosso bom dia, o nosso muito obrigado pelo carinho da grande audiência, você que já está aí firme no pé do eito, sintonizado em 100.7 na sua e nossa Clube FM. Que prazer, que satisfação poder estar em mais uma manhã, em mais uma segunda, começando mais uma semana juntinho com você e trazendo o melhor da nossa música sertaneja. A gente agradece de todo o coração. Tá acordando agora? Tá abrindo o olho? Olhou na hora? Deu uma deitadinha de novo? Não! Vamos embora! Pula da cama! Deus está nos dando mais um dia, mais uma semana pra gente enfrentar, meu povo. Isso é motivo de agradecer só pelo simples fato da gente sentar na cama, abrir o olho, daquela primeira respirada, tamo vivo, né? Com a graça de Deus. Vamos em frente, vamos na luta. Já tá de saída? Já tá indo matar o leão para trazer o ganha-pão para sua família? Um ótimo trabalho. Para você que tá de folga, tá de férias, curta, aproveite o seu dia de folga, aproveite as suas férias ao lado das pessoas que você carrega dentro do seu coração, a sua família, os seus amigos, e um ótimo descanso. Ó, meu povo apaixonado, querido, da zona rural, você de chácaras, sítios e fazendas, um abraço aos agricultores, um abraço aos meus amigos retireiros que estão na lida do leite, os avicultores granjeiros que estão nas granjas, muito obrigado de todo o coração. Aos amigos e amigas que estão nas usinas, trabalhando, cada um no seu setor, um abraço ao pessoal da Decebil em Bariri, demais usinas de toda a região, uma ótima segunda e uma ótima semana para vocês também. E a você, motorista, já tô na carona, hein? Já estamos montando juntinho com você, pedindo para que Deus e Nossa Senhora Aparecida te acompanhe, te conduza no seu destino e te traga com toda a segurança nos braços da sua família. Boa viagem e muito obrigado pela carona. Vamos juntos, meu povo, até às 7 horas, trazendo o melhor da nossa música sertaneja e, claro, quem comanda a programação, nos ajudando a fazer a melhor programação sertaneja do rádio brasileiro, é você de Bariri, é você de Jaú, é você de todo o centro-oeste paulista, participando pelo nosso WhatsApp, indicando a sua música e mandando para quem você quiser a partir de agora na Clube.
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0: 14 é a nossa área, 99722-1007, 14 99722-1007 é o WhatsApp da Clube para você participar, indicar sua música e mandar para quem você quiser. Até às 7 horas, o amigão Fernando Folone juntinho com você, firme no pé do eito, trazendo o melhor da nossa música sertaneja. Daqui a pouquinho, a previsão do tempo, as primeiras informações, notícias do esporte, Copa do Mundo. A Espanha levou, hein? Meu Deus do céu! Eu achava que dava Argentina, mas a Espanha mostrou toda a competência. Ontem, a Argentina, irreconhecível. O juizão tentando dar uma mãozinha, mas não deu, hein? Não teve boca não, meu povo! A Espanha é a campeã da Copa do Mundo dos Estados Unidos neste ano de 2026. Parabéns a todos os espanhóis, hein? Que timaço, hein? Que defesaça, que time consistente, meu povo. Daqui a pouquinho a gente traz as informações da Copa e agora retornando tudo de novo, né? Campeonato Brasileiro, Copa do Brasil, Sul-Americana, Libertadores da América, o seu time de coração voltando a campo agora no término da Copa, e diariamente nós estaremos aí trazendo todas as informações. 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Olha a hora, meu povo, são 4h20, 4h20, tá informando o Peitão de Aço. Assisti o jogo ontem, Peitão, você tava torcendo pra quem? Hã? Ah, você tava torcendo pra Espanha, eu achei que dava Argentina, aliás, na minha opinião, depois que o Brasil foi eliminado, eu achei que a França ganhava, né? Aí a França foi embora, falei, bom, futebol que tá jogando, o Messi engolindo a bola na Copa, falei, vai dar Argentina, mas não deu, deu a Espanha, né? Você tomou uma ontem, hein, Peitão de Aço, hã? Hã? Pouquinha coisa, Peitão. Ah, só durante o jogo. Tá certo, então. Vamos começar bem, vamos trazer a nossa dose dupla de todas as manhãs do Tiãozão, começando com o Tião Carreiro Pardinho, Chora Viola, e também com eles, Chumbo Grosso. Bom dia pra você, meu garoto, e pra você, minha garota, já sintonizados na melhor. Clube FM, a rádio do povo, a rádio da família. Olha a hora, 4h21, bom dia, meu povo!
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0: meu povo apaixonado e querido, 4 horas 34 minutos, 4 e 34. Um modão desse é pra cair abraçado no litrão, hein? Meu Deus do céu! É pra esquecer a Maria, meu povo! Esqueça a tua Maria, que modão! Uma dose. A gente começa com a dose dupla, a dose quádrupla, né? 4 modões do Tião Carreiro Pardinho pra começar bem demais o nosso programa desta segundona, comecinho de semana, meu povo, começar tudo de novo e que você e a sua família tenham uma semana maravilhosa, uma semana abençoada por Deus e Nossa Senhora Aparecida, e será com toda certeza. Tião Carreiro e Pardinho, Esqueça a Tua Maria e Aquarela Sertaneja. Eu atendi a participação do meu irmãozão Marinho, já tá no pé do eito, já tá curtindo a gente. Bom dia, Marinho!
1: Bom dia, meu querido amigo, meu irmão, camarada. Tudo bem, Fernando? Mais uma semana na graça do Senhor, né? Estamos iniciando. Ah, tá bom, Fernando, vamos pegar hoje aí Aquarela Sertaneja e Esqueça a Sua Maria. Vamos pegar uma dose dupla do Tiãozão aí, né? Tá certo? Oferecer lá pro Landão, pro Juninho, pro Cute, Paulinho Flamengo, Iraceminha, Jefirinho, pra toda a nossa equipe que nós já começamos, né, Fernando, essa semana. Pedir a benção do Senhor, que Deus nos abençoe a semana e dê força pra nós, né, Fernando? E a Espanha ficou a grande campeã, né, Fernandão? Time bom de bola, jogaram muita bola. Mas tá bom, graças a Deus deu tudo certo também, né? Grande abraço, Fernando. Tudo de bom. Fique com Deus, meu querido. Tchau, tchau. Ô, Fernandão, esqueci do Juscelino também, cara. Esse é o grande companheiro também. Um abraço, Fernando. Tchau, tchau.
0: Valeu, Marinho. Um abraço. Juscelinão e o Cute já estão rasgando pro Ceás em Bauru, né? Ei, dupla dinâmica. Toda segunda e quinta-feira estão indo pro Serasa, pro Ceasa. Eu ia falar Serasa, hein, Juscelino? Mas tá tudo certo, né, meu irmão? O Ceasa lá em Bauru, esses grandes amigos do coração, toda segunda e quinta-feira, dando uma carona pra nós. Obrigado, Marinho. Curti essa dose dupla maravilhosa. Esqueça a Tua Maria e Aquarela Sertaneja. E começamos com eles também. Tião Carreiro Pardinho, Chumbo Grosso e Chora Viola. Meu irmãozão Raul Bolini já tá no pé do eito também, esse grande amigo, esse grande servidor público municipal. Tá tudo certo aí, meu chefe?
2: Bom dia, Fernandão. Estamos na sintonia do programa Garoto. Abraço. Boa semana a todos nós.
0: Aê, gente boa demais. Um abraço, Raul, pra você, meu irmãozão. Pra toda a sua família maravilhosa, viu? O Alfredão de Buracé tá por aqui, já eu mando modão pra você. O Robertinho de Pratânia. A Iraceminha tá chegando também. É o nosso povo rasgando mais uma semana juntinho. Coisa boa, meu povo. E será uma semana maravilhosa, uma semana abençoada com a graça de Deus e Nossa Senhora Aparecida, para mim, para você, para todas as nossas famílias, com toda certeza. E como é que vai ser essa semana? Vai chover? Não vai? Vai esquentar? Vai esfriar? Você confere a previsão do tempo na sua e nossa Clube FM.

0: Olha a hora, meu povo apaixonado e querido, 4:38, 4:38, não vai perder a hora não, hein? Faltando 22 minutinhos para 5 horas da manhã, meu povo. É segundona, é comecinho de semana. Vamos juntos encarar, enfrentar e vencer mais uma semana, meu povo. E hoje a segundona será de sol com névoa fraca ao amanhecer. Nós teremos aí uma mínima de 14 e a máxima chegando aos 29 graus. Agora nós estamos, perdão, com 16 graus, com uma sensação térmica de 15 graus. Comparado a outras semanas, que chegou a estar 9, 10 graus uma hora dessa, subiu um pouquinho a temperatura e a máxima também vai subir, batendo hoje 29 graus. Vento 6 km por hora, a umidade relativa do ar 77% agora, porque durante o dia tá baixo, hein? Tá seco, tá precisando da chuva de novo, meu povo. Estamos na fase da lua nova e o astro rei nasce hoje às 6:52 e vai se pôr às 17:49. Amanhã, terça-feira, como é que fica, meu povo? Amanhã sobe um pouco mais a temperatura. A máxima hoje vai ser 29. Amanhã nós teremos uma mínima de 14 e a máxima chegando aos 30 graus, sem previsão de chuva. Hoje também, infelizmente, sem previsão de chuva. Na quarta-feira, meião de semana, nós também teremos aí uma quarta mais quente. Hoje vai estar 29, amanhã 30 a máxima. E na quarta-feira nós teremos uma mínima de 15 com uma máxima de 31 graus, sem previsão de chuva também para quarta-feira. Na quinta-feira, meu povo, segundo o climatempo, nós temos uma previsãozinha aqui, é pouquinha coisa, tomara que vem, né? De repente marca isso, vem mais, ou de repente marca e não vem nada. Tá marcando 3,8, é pouquinho, 3,8 milímetros. Será uma quinta-feira de sol com pancadas de chuva de manhã e muitas nuvens à tarde. À noite, o tempo já fica firme. E olha como cai a máxima. Eu acho que vem porque a gente sai de 31 de máxima na quarta e na quinta-feira nós teremos uma mínima de 17. Sobe um pouco mais a mínima, né? E a máxima cai para 23 graus. Quem que aguenta, hein? Que corpinho que aguenta isso? Você sai de 31 de máxima e já na quinta-feira a máxima será de 23 graus. Não é à toa que o pessoal tá com gripe, tosse, coriza, ataca tudo, né, gente? O dia é demais, você sai de um calorzão, vira para um frio, frio volta para o calor, corpinho não aguenta. Ó, sexta-feira. Sexta-feira nós temos também uma pequena previsãozinha, viu? Teremos aí uma sexta-feira, dia 24, de sol, com pancadas de chuva de manhã e muitas nuvens à tarde. À noite o tempo fica firme. Na sexta-feira nós teremos uma mínima de 16, com a máxima não passando dos 22 graus, gente. É mole, meu povo. Só lembrando que hoje a máxima vai ser de 29 graus. Na terça-feira nós teremos uma máxima de 30. Na quarta-feira a máxima bate os 31 graus. Com essa previsãozinha de chuva que nós teremos na quinta-feira de 3,8 milímetros, dos 31 da quarta de máxima, cai para 23 e na sexta-feira, 22 graus a máxima, com uma previsão de 4,3 milímetros de chuva para sexta-feira, seria alegria demais. No sábado, o tempão já fica firme e já volta subiu um pouco mais a temperatura. Teremos uma mínima de 14 e a máxima saindo dos 22 na sexta, nós teremos máxima de 26 graus, mas vai estar uma temperatura agradável. No domingão, dia 26, já cai para 23 a máxima também, mínima de 13 e a máxima de 23 graus, mas tudo pode mudar. Como diz grande Raul Bolini, também não é uma precisão, mas sim uma previsão e ela pode mudar a qualquer momento. Por enquanto é essa a previsão. Durante a semana nós estaremos aí atualizando e informando você curtindo a Clube FM, tá legal? Daqui a pouquinho eu trago as primeiras informações, as notícias da Copa. A Espanha é a grande campeã, é o segundo título da Espanha, né? bicampeã do mundo. Dois times que poderiam encostar no Brasil era a Alemanha, que já foi eliminada no comecinho da Copa do Mundo, e a própria Argentina. A Argentina, ela é tricampeã do mundo. Ela seria bi porque foi na Copa passada campeã. Mas se fosse campeã ontem, ela chegaria ao tetra. Teria quatro títulos já encostando no Brasil, que continua isolado como pentacampeão. Estávamos em busca do Hexa, o sexto título mundial, mas ele vem em 2030. Vai ser feito um planejamento, parar essas brigueiras que teve, esses vagabundos que entraram e roubaram a CBF, presidente sendo preso, presidente sendo afastado. Foi uma vergonha, né? A seleção brasileira foi o reflexo da administração da CBF, lamentavelmente. Quando você planeja, quando você aposta, você vê o técnico aí da Espanha, né? Um cara que, quanto tempo aí treinando a Espanha, tem que ter uma continuidade, um planejamento, coisa que faltou da CBF para nossa seleção brasileira. Agora, com a renovação aí do contrato do Ancelotti, tendo tempo para trabalhar, vai ter quatro anos aí para estar avaliando. Vem Copa América, vem as eliminatórias da Copa do Mundo. Se fizer tudo certinho, bem planejado, nós temos muitos jogadores. O Brasil é rico em talentos do futebol. Eu creio que o Hexa vem daqui quatro anos. Por enquanto, a Espanha vai fazendo a festa merecidamente com a vitória ontem para cima da Argentina na prorrogação por 1-0, sendo aí a grande campeã, a bicampeã, dois títulos mundiais a Espanha conquistou em toda a sua história. Daqui a pouquinho a gente traz informações do esporte também para você começar o dia sempre muito bem informado, meu povo. E não vai perder a hora, hein? São 4h45, faltando 15 minutinhos para 5, tá informando o Peitão de Aço. Bom dia e muito obrigado pela grande audiência.
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0: lá na capital nacional do bordado, minha amiga do coração, sempre feliz com a vida, sempre animadinha, a Iraceminha. Como é que você tá, minha querida?
1: Bom dia, Fernando Forlone, tudo bem? Aqui tá bem, melhor agora, eu vou vir modão. Tava chique, hein? Lá em Jaú, fazendo propaganda.
0: Você viu
1: só? A menininha falou pra mim, ai, o nosso radialista loirão. Vê o status dele, eu rapidinho. E não é que tava mesmo fazendo propaganda.
0: Você viu que chique?
1: É isso aí, meu querido. Bom dia, da Iraceminha. Eu vou pedir aí duas músicas, querido. Se dá pra você mandar as duas, se não dá, não tem problema. É do Milionário Zé Rico, é O Último Julgamento e Tristeza, fazendo um favor para todos os ouvintes queridos, para você, o nosso radialista Paulinho Flamengo, Paulinho e família, o Wellington Retireiro, o Wellington motorista, perdão, Tapetão do Asfalto, Juscelino, Cuti e todos os ouvintes que estão na escuteira. Um grande abraço, bom dia. Começar de novo a semana, graças a Deus, né? E parabéns pelo o dia dos amigos, né? É isso aí, meu querido. Um beijo em seu coração, um grande abraço. É nóis, bom dia a todos. E todos estão segunda-feira abençoados.
0: Amém, minha amigona do coração. Hoje é o Dia Internacional da Amizade, hein? Ei, maior riqueza que nós temos na vida são os nossos amigos também, né, meu povo? Grande abraço a todos, amigos. Obrigado, Iraceminha. Curtiu a Tristeza e o Último Julgamento. Passou por aqui também, Belmonte de Amaraí. A Morena Cheirosa foi pro Alfredão de Boracé. Tá bom, Alfredo? Bom dia pra você, meu irmão. Tá mandando um alôzão pro amor da sua vida, a esposa Débora. Também para a Daiane, o César Beck, o Dirceu Massucato, o Índio e para todos que estão acompanhando o nosso programa. Um abraço, Alfredo. Todos os amigos aí de Boracéia, firme no pé do eito. Zico e Zeca, primeiro do bloco, Capelinha de Chico Mineiro. Foi para o Robertinho de Pratânia. Ei, meu garoto, já tá no pé do eito também, Robertinho. Bom dia!
2: Bom dia, Fernando Pomone. Como é que o senhor tá? Tudo bom? Aqui, graças a Deus, tudo bem também. Ô, Fernando, queria ouvir uma música com Zico e Zeca, Capelinha do Chico Mineiro. Se for possível, toca ela pra nós. Vai pra todos os ouvintes dessa madrugada que acompanha o senhor. Valeu!
0: Valeu, meu patrão. Aqui o senhor não pede, é que você manda, Robertinho. Aqui quem manda são vocês, meu querido. Modão, hein? A música do Zique Zeca, Capelinha de Chico Mineiro. Um abraço ao Andrezão Escandoleira, meu amigo Guaçu, mestre das piscinas, tá por aqui, tá firme no pé do eito aí, Guaçu. Tá tudo certo, meu irmão. Um abraço pra você e também pra toda a família maravilhosa acompanhando a clube. 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

0: e nutrólogo junto com a gente. 5:05, vamos para um giro rapidinho. Daqui a pouquinho eu volto trazendo as primeiras informações desta manhã, meu povo. Uma ótima segunda e muito obrigado pelo carinho da grande audiência.
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7: 5:06.
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0: Olha a hora, meu povo apaixonado e querido, 5:08, 5:08 na Clube. Bom dia, meu povo! Manhã de segunda-feira, comecinho de semana, 20 de julho, Dia Internacional da Amizade. Nós vamos juntos, firme, no pé do eito até às 7, trazendo o melhor da nossa música sertaneja. Falamos ao vivo do estúdio complementar da Clube, na Avenida Sérgio Fursim, 230, em Bariri, Estadão de São Paulo, Brasil. Falamos para todo o nosso interiorzão, para todo o Centro-Oeste Paulista, através do 100.7 no seu rádio e em todo o planeta. Você nos acompanha pelo site da Clube, pelo nosso aplicativo. 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E você também nos acompanha através da Alexa. Vamos trazendo as primeiras informações. E o Donald Trump, hein? Esse homem não tem jeito, né, meu povo? Ontem foi vaiado lá nos Estados Unidos, estava no jogo, né? Levou uma vaia. É, eu falo que vai se refletindo naquilo que ele vem tendo, vem fazendo, né? Quando foi eleito, o discurso. Falei, nossa, esse cara vai arrebentar a boca do balão. Mas não tem jeito, cada hora uma coisa, é tarifaço, é isso, é aquilo, volta atrás, depois bate o pé, ameaça, né? E os Estados Unidos realizaram uma nova onda de ataques contra o Irã após morte de militares americanos. E sabe o que acontece com isso? Hã? O preço do petróleo vai lá em cima. O Irã diz que dois petroleiros explodiram no estreito de Hormuz, meu povo. E o petróleo, com isso, dispara e chega ao maior preço desde junho, meu povo. Essa brigueira entre Irã, Estados Unidos, tem as brigas lá também da Rússia com a Ucrânia, Israel que entra por meio. Cai tudo no lombo nosso depois disso aí, né? O preço do petróleo subiu 3% neste domingo, dia 19, e chegou no patamar mais alto desde junho. O preço do barril, tipo Brent, ultrapassou cerca de $90, cerca de R$460,53, meu povo. Esse é o preço do barril do óleo, do petróleo, viu? Preço do barril, tipo Brent, ultrapassou cerca de $90, cerca de R$460,53 na abertura nos mercados de negociação. Na sexta-feira, dia 17, o barril do Brent, referência internacional, avançou 2,86% e chegou a ser cotado a $86,64. Com isso, acumulava ganhos de mais de 13% na semana até aquele momento e caminhava para registrar a maior alta semanal desde abril, quando os preços subiram 16,5% na semana encerrada em 24 de abril. Já o West Texas, dos Estados Unidos, subia 3,15% a $81,44 o barril. E na semana, o contrato acumulava ganhos de 12,4% até sexta-feira. Os preços são impulsionados pelos temores em relação ao tráfego do Estreito de Hormuz, rota estratégica por onde passa cerca de 20% do petróleo comercializado no mundo. A passagem foi bloqueada pelo Irã em retaliação aos ataques realizados pelos Estados Unidos nos últimos dias. Perdão, em meio à escalada das tensões, o presidente americano Donald Trump também retomou restrições às embarcações iranianas que utilizam o estreito. É aquela briga do ego, né? Eu posso mais, o Irã faz isso, o presidente dos Estados Unidos bate de frente, de repente o Irã recua, o presidente bate de frente, volta atrás, né? Não tem aquele negócio de sentar na mesa, vamos conversar, o que que precisa. Não. É um passando por cima do outro, é bomba aqui, bomba ali, 3 militares americanos mortos, aí manda bomba em petroleiro, não tem fim, gente, não tem fim. É aquela gana pelo poder, eu posso mais, e que se lasque o mundo, né? E com isso, a conta vai chegando no bolso do mundo inteiro, principalmente de nós brasileiros. Já já você vai ver o preço do óleo diesel, da gasolina, com essa brigueira que não tem fim. Mas o povo tá feliz, né? Nem vaiaram ontem o Donald Trump, hein, presidente? Será que não põe a mão na consciência vendo a burrice, as coisas que vem acontecendo? Tarifaço em vários países. É uma vergonha, não, gente? Meu Deus do céu. 5:13, meu povo apaixonado e querido, obrigado pelo carinho da sua audiência, você aí firme no pé do eito. Só fechando o nosso primeiro bloco de informações, daqui a pouquinho a gente traz as informações da Copa do Mundo. E o pessoal, ele vira pro avesso, né? A alegria é tanta que o pessoal acaba extravasando, bagunçando. Infelizmente, um adolescente morreu na Espanha durante as comemorações do título da Copa do Mundo. Um adolescente de 13 anos morreu e várias pessoas ficaram feridas na noite de domingo durante as comemorações pela conquista da Espanha na Copa do Mundo, após o desabamento de uma fonte na cidade de Cuidet, no oeste do país. Segundo autoridades locais, torcedores haviam subido na estrutura para celebrar o título quando a fonte cedeu. Não basta ficar no chão, na rua, comemorando, né? Você tem que subir no poste, você tem que pegar no fio elétrico, você tem que subir no sinaleiro, tem que dar pirueta. Não, não basta ficar só no chão, numa boa, comemorando, né? Os loucos têm que subir em fonte, gente. Subiu numa fonte, a fonte cedeu. O acidente ocorreu em meio às festividades que tomaram as ruas da cidade após a vitória da seleção espanhola. Em comunicado divulgado nesta segunda-feira, dia 20, a prefeitura de Quit Rodrigo lamentou a morte do adolescente e afirmou que deveria ser um momento de alegria. Transformou-se em tragédia. A imprensa local informou que a queda da fonte provocou ainda ferimentos em várias pessoas presentes no local. A Espanha ganhou seu segundo título da Copa do Mundo após vencer a Argentina por 1-0. Comemora numa boa, né? Os caras já deviam estar a mil por hora, né? Com uma cachaça pra cabeça e faz um rebuliço, não? A tragédia. Morreu um adolescente, 13 anos, gente. 13 anos, uma vida inteira pela frente. E mais pessoas acabaram feridas nessa tragédia que aconteceu na Espanha, infelizmente. E falando em Espanha, daqui a pouquinho as informações do esporte. 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Olha a hora, hein? São 5:17, 5:17, tá informando o Peitão de Aço, 5:17, bom dia.
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1: Num domingo eu fui na missa pra fazer uma oração. Por não ter um livro de reza, levei um baralho na mão. Eu fui trançando o baralho pra fazer a devoção. Eu estava dentro da igreja, com meu baralho levado. Quando vi perto de mim, um sargento ajoelhar. Não demorou muito tempo, foram entrando dois soldados. E me falaram: seu moço, o senhor está intimado. O doutor mandou chamar, que é para o senhor ser interrogado. Eu fui saindo da igreja, até um pouco envergonhado. Chegando na cadeia, o delegado perguntou se lá dentro da igreja era lugar de um jogador. Olha aqui, seu delegado, com toda a educação, se o senhor me der licença, eu faço a explicação. Quando pego um mais que tem uma pinta somente, me lembro que só existe um só Deus onipotente. Quando chamado por nós, é certo que está presente. Quando eu pego um dois, aí me sinto mais eu. Em duas tábuas de pedra, o Criador escreveu. Quando nas rochas ardentes, a Moisés apareceu. Quando eu pego um três, eu rezo com sinceridade. Me lembro das três pessoas da Santíssima Trindade. Pai, Filho e Espírito Santo, em só um Deus de verdade. Quando eu pego um quatro, quatro paus cruzados, me lembro que foi com quatro cravos que Jesus foi cravejar. Foi morto sem dever crime e morreu sem dever pecado. O cinco me faz lembrar daqueles dias de dor, das cinco chagas doidas que sofreram nosso Senhor. Derramou seu sangue, tudo para salvar o pecador. E quando eu pego um seis, eu faço a comparação dos seis dias da semana no dia da criação. Em seis dias Deus fez tudo, sem em nada pôr a mão. O sete me lembra a hora, hora triste e amargurada, dos sete passos de Cristo por sua paixão sagrada, das sete espadas de dor que a mão de Deus foi cravada. Quando eu pego um oito, que oito pintas contém, me lembro que não se deve armar falso em ninguém. Quem arma falso nos outros, perdão do céu nunca vem. E quando eu pego no nove, me vem uma inspiração dos nove meses sagrados da divina encarnação que Jesus passou no ventre da Virgem Conceição. Quando eu pego no dez, não posso me esquecer que os dez mandamentos ficaram, que é para os homens se reger. Quem cumpre os dez mandamentos não quer sua alma perder. E quando eu pego na dama, me lembro da Virgem Maria. Se não fosse o seu amor, ai de nós o que seria? Sendo mãe de Jesus Cristo, nos protege todo dia. Quando eu pego um rei, que vem logo na memória, que Jesus Cristo Todo-Poderoso é o divino Rei da Glória e não precisa de forças para alcançar a vitória. E foi assim, seu delegado, que na igreja eu fui rezar. Agora estou às suas ordens, para o Senhor determinar. Me mande para a cadeia ou me deixe retirar. O delegado pensou, pensou, não tendo achado o que falar, foi logo me perguntando por que razão eu deixei o valete sem contar. O valete, seu doutor, o valete é carta feia. Quando eu pego no valete, meu sangue ferve na veia, pois parece esse policial que me trouxe para a cadeia.
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0: Olha a hora, meu povo apaixonado e querido, 5 horas 37 minutos, 5 e 37 na Clube Lourenço Lorival, 1900. E antigamente, que modão, hein? Meu Deus do céu, você conferiu essa moda na Clube. Um abraço pro meu amigo Armando, tá em Jaú, acompanhando o nosso programa. Tudo bem, Armando? Ele pediu só pra curtir essa moda, eu agradeço o seu carinho e a sua audiência. Marco Brasil, jogador de baralho, foi para Daiane Gales. Tudo bem, minha amiga do coração, tá curtindo a gente? Obrigado pelo seu carinho, obrigado pela grande audiência. Ela mandou a música para o seu Sebastião e a dona Lúcia Gales, seus pais, a Débora e o Alfredo, que estão em Boracéia, para Maria José e o Gilson, e para todos que estão acompanhando o nosso programa. Eu agradeço o carinho da grande audiência, tão firme no pé do eito, curtindo a gente. Obrigado, viu, Daya? Passou por aqui também o Boi Soberano e o Carro de Boi com o Ronaldo, o Boi Soberano com o Tião Carreiro e Pardinho, e o Carro de Boi Ronaldo Viola e o João Carvalho. Atendi a participação do meu amigão Elton, cortando o tapetão de asfalto e dando uma carona pra nós, meu menino. Bom dia.
1: Bom dia, Fernando Folone. Você tá bom? Aqui é o Elton. Tô pegando um tapetão de asfalto aqui e o radinho tá ligado na Clube 100.7. E queria pedir um modão, queria que você tocasse pra mim aí, Carro de Boi ou Boi Soberano. Ofereço pra galera de Boracé lá, que eu ofereço sempre lá. O Dirceu Massucato, o Índio tá tirando um creme da vacada, o Pelé que tá tirando um creme das búfalas, a família Caselato, a Iracema lá de Bitinho, o Marão Cardoso e pra todo mundo que estiver ouvindo aí. Um forte abraço, Fernando Folone, que Deus nos abençoe. E vai Espanha, hein?
0: Vai Espanha, né, meu menino? Um abraço, Elton. Obrigado pela carona, meu querido amigo e irmão. Que Deus Nossa Senhora Aparecida te acompanhe sempre pelas estradas da vida, na ida e também na volta. Obrigado e pela grande audiência acompanhando o nosso programa. Eu agradeço a sua participação, viu? Nós tivemos também, passou por aqui, o Avião das Nove e o Homem de Pedra, uma dose dupla chique do trio Parada Dura do saudoso Barreirito. Essa moda, eu atendi a participação do meu amigão Paulinho Flamengo de Pederneira, já tá na lida, já tá matando o leão aí, Paulinho, bom dia.
2: Ô, Fernandão, bom dia, meu irmão, bom dia pra você, bom dia a todos os seus ouvintes, uma ótima, excelente semana pra todos, Paulinho Flamengo. Toca uma dose dupla do Tiro Parada Dura, o Homem de Pedra e Avião das Nove, mandar lá pro Juscelino, pro Cuti, pai da Seminha, pro Marinho, pro meu amigo aqui, meu cunhado, o Sapo Padeiro, pro Juscelino aqui de Pederneira e a esposa dele, pro meu amigo Jonas Pedroso, lá da WS também, a galera da WS, pro Jair Bozó, pra Vivian, pro Lebório, beleza? Deus abençoe todos, feliz e ótima segunda-feira pra todos e Deus sempre.
0: Sempre, sempre com Deus na frente, Paulinho Flamengo, um abraço, meu irmão. Obrigado aí pelo carinho da sua audiência, curtindo da minha clube. O nosso muito obrigado, a Vivi Nogueira tá por aqui. Tudo bem, Vivi? Bom dia pra você, bom dia pra todo o pessoal de Arealva. Segunda-feira, Senhor, uma nova semana se inicia. Abençoe nossos planos, ilumine nossos caminhos, guie nossos passos, oriente nossas decisões e nos afaste de todo mal. Amém, Vivi Nogueira. Um abraço para todo mundo aí de Arealva, firme no pé do eito. Ó, meu amigo Pelezão. Pelezão tá na empreitada lá tirando leite. Meus grandes amigos retireiros. Tá tudo certo aí, Pelé. Vamos começar uma semana, né, meu irmão? Um abraço para você, a Vivian, o Cauê, toda a sua família maravilhosa e abençoada sempre, firme no pé do eito, Pelé. Um abraço carinhoso a todos meus amigos retireiros na lida, trabalhando. A gente vê o leite prontinho em cima da mesa, mas não sabe a jornada que deu, a trabalheira que deu para chegar esse leite em cima da sua mesa, né? Um abraço, Pelezão, obrigado, meu irmão. 5h41, meu povo, eu falo para você do Dr. Galo, hein? 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Faltando 17 para 6, o esporte pede passagem. 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

Faltando 17 para 6, meu povo. 17 faltando para 6, hora certa. Bom dia, obrigado pelo carinho da audiência. Para você que está chegando agora, seja muito bem-vindo. Seja muito bem-vinda. Que prazer, que satisfação em tê-lo conosco. Você está na Clube em 100.7. Falamos ao vivo do estúdio complementar da Clube, na Avenida Sérgio Fursim, 230, em Bariri, Estadão de São Paulo, Brasil. Falamos para todo o interior, todo o centro-oeste paulista, através do 100.7 no seu rádio, e para todo o planeta, através das nossas plataformas digitais, o site da Clube, o nosso aplicativo, e você também nos acompanha pela Alexa. A Espanha é a grande campeã da Copa do Mundo, meu povo, vencendo a Argentina na prorrogação por 1-0. Mas eu vou falar uma coisa, hein? Primeiro tempo, Jesus amado. Foi um jogo feio, né? Um joguinho com medo. Parece que as duas equipes estavam com medo de arriscar mais, de partir para cima. Eu falo que, em compensação, no sábado, a final foi sábado, né, gente? Fortes emoções entre França e Inglaterra. Inglaterra e França decidindo aí o terceiro e quarto lugar. A Inglaterra abriu 4-0 no primeiro tempo. A França depois mandou 3 gols, 4-3. E no final da partida, a Inglaterra venceu por 6-4. Um jogaço de Copa do Mundo. Acho que nunca teve isso na história, né? Uma decisão de terceiro e quarto lugar numa Copa do Mundo. 4 gols, 6-4. A Inglaterra venceu a França. Foi um jogão de bola. E ontem, a partida empatou no tempo normal e foi decidido na prorrogação. A Espanha é a grande campeã com 1-0. Você sabe quanto ela faturou ou não? Hã? A Copa do Mundo terminou com o segundo título da história da Espanha, com a vitória por 1-0 sobre a Argentina na prorrogação neste domingo. A seleção campeã leva para casa, sabe quanto, meu povo? 50 milhões de dólares. Cerca de 255 milhões de reais. Os valores estão na cotação atual, hein? A Espanha leva o caneco, leva o título, se torna agora bicampeã do mundo, é o segundo título conquistado pela seleção espanhola, e manda na conta 50 milhões de dólares, cerca de 255 milhões de reais. Ao perder a decisão do Mundial, a Argentina terminou com 33 milhões de dólares, cerca de 169 milhões de reais. A Inglaterra fez 6-4 na França neste sábado e terminou com 29 milhões de dólares, cerca de 148 milhões de reais pelo terceiro lugar. E os franceses ganharam 27 milhões de dólares, cerca de 138 milhões de reais. Quem parou nas quartas de final? Noruega, Suíça, Marrocos e Bélgica terminaram aí com 19 milhões de dólares, cerca de 97 milhões de reais cada uma. É grana demais, hein, meu povo? É muita grana. E o Brasil, eliminado nas oitavas de final, terminou com 15 milhões de dólares, cerca de 77 milhões de reais. Também saíram nessa fase e receberam a mesma quantia. Paraguai, Canadá, Portugal, Estados Unidos, México, Egito e Colômbia. É muito, hein, gente? É muita grana envolvida numa Copa do Mundo, não, gente? É dinheiro demais que você perde a noção, né? Meu Deus do céu. Lá então é Espanha, campeã do mundo, Argentina vice-campeã, a Inglaterra terceira colocada e a França terminou na quarta colocação da Copa do Mundo dos Estados Unidos.

0: Faltando 11 para 6, só finalizando nosso bloco de esportes. E agora volta tudo, né? Volta Campeonato Brasileiro, volta Copa do Brasil, volta Sul-Americana, volta Libertadores da América. E durante toda a semana nós vamos aí atualizando e trazendo sempre todas as informações dos jogos que retornam agora no Brasil. E o presidente da Argentina anuncia feriado no dia da comemoração do vice-campeonato mundial. É, ficaram vice-campeões, mas vamos comemorar, né, meu povo? Vamos comemorar. Esse presidente da Argentina é uma figuraça também, né? O governo da Argentina informou que irá decretar feriado nacional no país quando houver a confirmação por parte dos jogadores e do técnico Lionel Scaloni da intenção de celebrar o vice-campeonato da Copa do Mundo. Neste domingo, o país perdeu a decisão para a Espanha por 1-0, com gol saindo na prorrogação. O comunicado foi realizado pelo presidente do país, Javier Milei, em um post no Twitter. Dada inquietação sobre as comemorações pelo feito alcançado pela seleção argentina, comunico à população que, em função do que decidirem os jogadores e o corpo técnico quanto ao dia para celebrar, o mesmo será decretado feriado nacional. Provavelmente a Argentina vai pegar um voo hoje à tarde, chegando hoje ou amanhã na Argentina, e aí vai ser aquela festa, o presidente decretando aí feriado nacional na Argentina. Inclusive, você olhando o Messi ali, né? Acabou o jogo, sentado, o cara que jogou uma baita de uma Copa, provavelmente a última Copa do Messi. Foi um craque, né? Jogou muita bola. E o técnico da Argentina chorando também, né? É doído, hein, gente? A vitória ela é maravilhosa, hein? Mas a derrota, nossa senhora! Eles estavam certos aí da vitória, né? Tava certo, mas vou falar uma coisa, hein? Ontem, em alguns jogos aí da Argentina, o juizão, muito amigo da Argentina, hein? Minha nossa senhora, hein? O camisa 5 da Argentina, aquele cavalo, eu não lembro o nome dele agora. Ele levou um amarelo, mas já era para ter sido expulso faz tempo. E acabou não sendo expulso. Faltas pesadas, algumas jogadas ali, não só contra a Espanha ontem, contra o Egito. É, o pessoal tava trabalhando bonito. A Argentina jogou muita bola, mostrou muita competência. Mas o choro do técnico ali, o Messi olhando, sentadão no campo. É doído, hein, gente? O pessoal tava certo aí da vitória, né? Ah, vamos pegar a Espanha? Vamos embora. A Espanha jogou muita bola, hein? Que time. Que time concentrado, que time sólido, né, meu povo? Ficou em boas mãos o título da Copa do Mundo. Era pra ser nosso, né? Infelizmente, como eu falei no começo do programa hoje, a vergonha que foi a CBF com o presidente sendo afastado, presidente sendo preso, isso aí refletiu no time também, né? Foi uma vergonha, em termos de estrutura, planejamento da CBF, agora começar tudo do zero, passa a borracha, o Ancelotti veio, o Brasil acabou sendo eliminado, não teve um tempo de uma preparação como as outras seleções tiveram, né? Eu falo que é a continuidade do trabalho, né? Da sequência no trabalho. Agora nós temos aí 4 anos para planejar, para acompanhar os amistosos. Daqui a pouco vem a Copa América, daqui a pouquinho vem as eliminatórias da Copa e vamos organizar e voltar. O Brasil tem que voltar a dar medo nos adversários, né? O Brasil é o país do futebol, é o único pentacampeão do mundo. O pessoal, quando jogava com o Brasil, bambeava as pernas, tinha medo. Hoje o Brasil não impõe mais respeito, né? Ah, é o Brasil? Vamos passar por cima. Tem que voltar a trazer aquele futebol maravilhoso que o Brasil sempre apresentou. 7 faltando para 6, você já sabe. 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Olha a hora! 5h54, meu povo. Tá informando o Peitão de Aço, faltando 6 minutinhos para 6. Bom dia!
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0: hora. Olha a hora, meu povo apaixonado, querido. 6:01. Mais uma do Tião passando por aqui. Tião Carreiro, Pardinho, Negrinho, Parafuso. Foi lá pro Pelezão. Pelezão que gosta dessa moda, né, meu irmão? Tá lá na Lida do Leite, trabalhando. Um abraço aos retireiros. Obrigado pelo carinho da grande audiência, meu irmão. Saudoso Barreirito do trio Parada Dura, Menino da Canoa. Passou por aqui também. Bom dia ao João Vendramini, tá por aqui, né, João? Um abraço ao Gilberto Longo, tá bom, Gilbertão? Uma ótima semana, meu irmão. Bom dia também pro Rodrigo Cardoso. A fé é o sentido que Deus te deu para ver o invisível, alcançar o incansável e viver o impossível. Olha aqui, reflexão maravilhosa, hein? A fé é o sentido que Deus te deu para ver o invisível, alcançar o incansável e viver o impossível. Um abraço, Rodrigão Cardoso. Obrigado aí pelo carinho da audiência de sempre, firme no pé do eito. Meu amigão Orlando Lopes da Silva, tá no pé do eito. Que modão que você pediu, já vou trazer já no próximo bloco, viu, Orlando? Um abraço, meu irmão querido. Obrigado aí pelo carinho da sua audiência, acompanhando também a nossa programação. Minha amiga Maria tá por aqui, já vou atender você. Beijão pra Vivi lá em Arealva, já mandei um alusão pra ela. Obrigado, viu, Vivi? Na comitiva da nossa querida Arealva, firme no pé do eito. Falando da Vivi, um abraço pro irmão dela, o Nelson Nogueira, o Sertão da Reciclagem, tá por aqui curtindo a gente, né, Sertão? O que ele mandou pra nós aqui, meu irmão? O Senhor te guardará de todo mal, guardará tua alma, o Senhor guardará a tua entrada e a tua saída, desde agora e para sempre. Bom dia. Valeu, Sertão da Reciclagem. Obrigado pela grande audiência. 6:03, meu povo. Cadê o Peitão? Ê, Peitão, segundo onda não é fácil, né, Peitão? Tá de ressaca, Peitão? Bebeu um pouco ontem, né, Peitão? Pensa num galo que gosta de beber, não? Jesus amado. Dá uma assistindo o jogo, a final da Copa. 6:04 agora, bom dia, uma ótima segunda.
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4: 6:04.
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1: Quem reza o rosário testemunha com segurança que, junto de Maria, mergulha nos momentos importantes da salvação. Também que rezar o rosário, um resumo do Evangelho, é como receber graças pelas mãos de Nossa Mãe contemplando o rosto de Cristo. Padre Kolbe revelou que o rosário é a oração que mais agrada à Virgem Imaculada. Além de rezar dia

0: Diariamente, o Rosário disse: vou confessar que já há alguns anos, antes de cada início mensal e cada conclusão da revista Cavaleiro da Imaculada, rezo uma parte do Rosário, entregando seus efeitos à Imaculada. Para São João Paulo II, o Rosário tem a fisionomia mariana e seu centro é Cristo. O povo cristão na Escola de Maria deixa-se introduzir na contemplação dos mistérios da salvação e no amor a Cristo. Importa meditar os mistérios da vida do Senhor, vistos através do coração de Maria, que mais de perto esteve em contato com Ele, e que abrem o acesso às suas riquezas. Na meditação dos mistérios, sobre o fundo das palavras das Ave Marias, devem passar diante dos olhos da alma as cenas da vida de Cristo. Para Padre Kolbe, o Rosário é a oração dos consagrados à Imaculada. Entreguemo-nos a ela, rezando para que todas as almas sejam conquistadas para Cristo através de seu Imaculado Coração. Amém.
1: Unidos pela fé, juntos com o Frei Sebastião Benito Coalho, renovemos a consagração a Nossa Senhora.
2: Virgem Imaculada, minha Mãe Maria, eu renovo hoje e sempre a consagração de todo o meu ser, para que disponhais de mim para o bem de todos. Somente peço que eu possa, minha Rainha e Mãe da Igreja, cooperar fielmente com a vossa missão de construir o reino do vosso Filho Jesus no mundo. Para isso vos ofereço minhas orações, sacrifícios e ações. Ó Maria, concebida sem pecado, arrogai por nós que recorremos a vós, e por todos quantos não recorrem a vós, especialmente pelos inimigos da Santa Igreja, e por todos quantos são a vós recomendados. Pela intercessão da Virgem Imaculada, Nossa Mãe, abençoe-vos o Deus Todo-Poderoso, Pai, Filho e Espírito Santo. Amém.
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Meu amigo Fernando Folone, quem tá falando aqui é o Daniel, cantor Daniel. Tô passando pra te desejar felicidades. Grande abraço, meu amigo. E olha, muito obrigado pelo seu carinho por mim, viu? Pela consideração, tá? Que Deus te ilumine muito. Forte abraço.

0: Olha a hora, meu povo apaixonado, querido. 6:24, 6:24 na Clube. Modão, hein? João Paulo e Daniel, dia de visita. Passou por aqui também Mato Grosso e Matias, pedaço de minha vida. Olhos de Luar, Christian Ralph. E a primeira do bloco, Belmonte Amaraí, Saudade de Goiás. Essa moda, eu atendi a participação do meu amigão Orlando Lopes da Silva, de Jaú. Que modona bruta, hein, Orlandão? Tá tudo certo aí, meu irmão? Bom dia, meu querido.
1: Bom dia, Fernando. Bom dia, ouvintes da Clube. Ô, Fernando, é o Orlando aqui de Jaú. Já estamos se aprontando para ir para a lida. É mais uma semana, é mais um dia de vida. Estamos juntos, meu irmão. Fernando, se der tempo, toca pra gente aí. É Belmonte Amaraí, cidade de Goiás, saudade de Goiás. É pra todos os seus ouvintes, que não são ouvintes comuns, são os melhores ouvintes do mundo. Abraço, Fernando. Boa semana, meu irmão. Tamo junto.
0: Valeu, Orlando. Aí você falou tudo. São os melhores do mundo, meu irmãozão. Grande abraço. Obrigado pelo carinho da sua audiência. Zé Colina de Boraceta por aqui. Bom dia, comece com fé, continue com coragem e termine com vitória. Amém, meu irmão. O Edson de Jaú está por aqui também. Tudo bem, Edson? Que Deus abençoe abundantemente o seu dia. Amém, meu irmão. Que abençoe o dia de todos nós. Obrigado pelo carinho da grande audiência. Olha o Sertão da Reciclagem, tá no eito, né, meu irmão?
2: O Fernando falou, Sertão da Reciclagem, tamo aí, vamos que vamos, Sertão tá por aí. Um abraço, boa semana, fica com Deus aí. Namorada não chegou ainda.
0: Não chegou, ele quer arrumar uma namoradinha, hein? Ele quer arrumar uma namorada, você que tá aí acompanhando o nosso programa, se você não tem compromisso com ninguém, é solteira, o Sertão pensa no caboclo bom, gente fina, trabalhador, no último... Ele quer arrumar uma namorada, uma companheira. Ninguém merece ficar sozinho, né, meu povo? A solidão, quando bate no peito, ela bate doído demais a conta. E todo mundo tem que ter a chance aí de poder ser feliz, né? De ter uma nova oportunidade na vida. Então, você, mulher, que está acompanhando o programa, não tem compromisso com ninguém, está solteira, está sozinha, entre em contato aqui conosco no WhatsApp da Clube, que a gente vai passar o contato fora do ar do Sertão da Reciclagem, que ele tá em busca de um amor, ele tá querendo se apaixonar de novo, ele que é viúvo, perdeu a esposa numa batalha contra o câncer, né, meu irmão? Merece ser feliz novamente e tá querendo arrumar uma namorada, uma companheira. Um abraço para você e para toda a família curtindo o nosso programa, meu irmão.

0: 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Tá no pé do eito acompanhando o nosso programa. Deixa eu pegar a Maria. A Maria participou aqui também do nosso programa. A Maria tá lá em Boracé e o Magalhãezinho tá aqui em Bariri sempre participando. Pessoas que eu tenho um carinho todo especial, sempre firme no pé do eito. Cadê a Maria? Fala, Maria!
1: Bom dia, Fernando Folone. Aqui é Maria. Manda uma música pro Magalhães do Teodoro Sampaio.
0: Já mando, já, minha amigona do coração. E o Magalhãezinho, a Maria em Boracé, o Magalhãezinho tá por aqui, firme no pé do eito, acompanhando o nosso programa. Tá tudo certo aí, meu irmãozão querido, bom dia.
2: Bom dia, meu irmão Fernando Folone, você tá bom? Fernando, toca pra mim, Trio Parada Dura, só capilão. Manda pra toda essa galera, manda pra Maria do Boracé, meu irmão, tá bom? Uma abençoada semana pra lá, meu querido, fica com Deus.

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0: Para meu povo apaixonado, querido, 6 horas 37 minutos, 6h37 da Clube. Teodoro Sampaio, oi paixão, foi pra Maria, mandando pro Magalhãezinho, curtindo nosso programa, só Capilão, trio Parada Dura, Magalhãezinho participando também conosco. Um abraço, meu irmão, obrigado pelo carinho. Amanda, bom dia, tá por aqui também firme, no pé do eito, acompanhando o nosso programa. A gente agradece. Hoje, dia 20, comemorando o Dia Internacional da Amizade. Mais uma vez, um abraço a todos nossos amigos do coração. Como é bom ter amigo, hein? Quem tem amigo tem a maior riqueza do mundo, meu povo. 6 horas 37 minutos, 6h37. 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Bom dia e uma ótima segunda!
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0: Opa! 6 faltando para 7, inverno brasileiro. 6 faltando para 7. Temperatura agora 14 graus em Bariri, meu povo. Que bela participação, hein? Zezé de Camargo e a saudosa Marília Mendonça. Você não é mais assim. Essa música linda é um grande clássico da música sertaneja, gravado pelo Zezé de Camargo e Luciano. E o Zezé, ele fez essa regravação com a participação da saudosa Marília Mendonça, que cantava divinamente, não? Que voz, que pessoa maravilhosa, que foi embora cedo demais também, não? Deslizes, Titãozinho e o Chororó, e passou por aqui também Luana e Cauane. Solteiro superado para você acompanhando a clube. Bom dia para Maria José, lá da Bahia, da Serrinha. Eita, baiana apaixonada, Maria, tá chegando por aqui também. Obrigado pelo seu carinho, obrigado pela grande audiência, Maria. 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
0: Vamos embora, meu povo apaixonado e querido, agradecendo o seu carinho, a sua audiência, você que desde as 4 da manhã ficou firme no pé do eito com o amigão Fernando Folone. Eu agradeço de todo o coração o seu carinho e a sua audiência. Nossa expectativa é grande para que você tenha a melhor semana da sua vida, e será com toda certeza. Chegando o timaço número 1 do jornalismo do rádio brasileiro, direto dos estúdios da Clube, no Centro Empresarial, no coração de Jaú, Armando Galizia e a Deb comandam agora a primeira edição até as 8 do Jornal da Clube, edição do almoço do meio-dia 1, e a reapresentação com as principais notícias e matérias você acompanha das 6 da tarde às 7 da noite, na terceira edição do Jornalismo da Clube. Um beijo no coração, uma ótima segunda, uma ótima semana, na graça de Deus, Nosso Senhor Jesus Cristo e a padroeira do Brasil, Nossa Senhora Aparecida. Valeu, meu povo!
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6: Bom dia. Como é que vocês estão? Todo mundo bem? Tá todo mundo bom? Então tá bom demais. Já agradeceu a Deus por esta

0: segunda, não, terceira, eu estou ficando louco. Terceira dezena do mês de julho. Estamos a apenas agora poucos dias, são menos de duas semanas para o término. Nós temos essa semana inteira aqui e a outra até sexta-feira. Sabadão da semana que vem já é dia 1º de agosto. É, meu filho, tá passando, tá voando baixo, tá uma loucura esse tempo, hein? Mas com isso nós vamos começando esta bonita semana na sua sintonia, na nossa companhia, ou inverso, do jeito que você quiser, na nossa sintonia, na sua companhia, enfim. Importante é estarmos aqui ao vivo e a cores, trazendo muita notícia e informação para você nesta segundona, aqui na sua Clube FM 100.7 para mais de 40 cidades do interiorzão do estado de São Paulo, Brasil. Vamos lá, povo de Deus!
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0: Agora sim. Tempo bom, ensolarado. 16 graus.
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0: Sim, no ar, Jornalismo Clube, uma semana que promete ser federal, internacional, show de bola espacial, porque começa com sol nesta segundona, 15 a mínima, 29 a máxima. A terça-feira também será de sol, 15 a mínima, 29 a máxima, não muda muita coisa, né? Um pouquinho mais de nebulosidade. A quarta-feira já tem nuvem demais no céu, na quarta-feira nós já temos muitas nuvens a mais nos céus do interior do estado de São Paulo. Sobe a temperatura, 17 a mínima, 30 a máxima. E aí sim vem possibilidade de pancada de chuva. Mas eu sou São Tomé, só acredito vendo na quinta e na sexta-feira. E essa possibilidade de chuva não é tão grande assim também, não. 7 milímetros num dia, 3 no outro, né? Vão torcer, tá precisando. Ontem a Defesa Civil emitiu alerta por causa de baixa umidade do ar, né? Tá precisando de chuvinha. Ah, essa chuva traz frio, Galícia? Não traz. Temperatura mais baixa dos próximos 15 dias são 12 graus. Tá bom pra dedéu, né, gente? Tá bom demais da conta. Pra quem não gosta do frio, tá bom demais da conta. Pra quem gosta do frio, tá muito chato. Esse inverno tá sem graça. Esse inverno tá sem graça, não tá dando nem pra tomar um quentão direito. Muito bem, 7 horas e 5 minutos, 7:05 na sua Clube FM. Dona Débora Leleblu, bom dia! O que aconteceu com a sua França, Dona Débora, que levou uma chapuletada da grandiosa, gloriosa Inglaterra.
3: Bom, primeiramente, bom dia. Bom dia, Armando. Bom dia, ouvinte da Clube FM. E pra você que também tá aí nas nossas redes sociais, YouTube, Facebook, já estamos no modo ou, então, por favor, já se inscreva no canal pra participar aqui ao vivaço, vendo nossas carinhas, nossos rostinhos já na pela segunda-feira. Bom, em relação ao galo, né? Aos Leleblus. Leleblus. É o seguinte, okay, eu fiquei. Por um momento, eu achei que eles não fossem jogar. Tipo, não entrar em campo. E aí depois, né, teve uns burburinhos lá dizendo que não, a França vai jogar, tá tudo certo, ok. Mas esse vai jogar, eu acho que foi exatamente foi o literal mesmo. Primeiro tempo, eu não vi a França, que era a França poderosa, né, que jogou todo esse percurso da Copa. Segundo tempo, teve ali um bate-papo meio descontraído, dando risada com o Mbappé, com o técnico da Inglaterra. E aí, nesse momento, eu achei um pouquinho, até um pouco amistoso. Falei, bom, vamos lá, né? Quem sabe ele tá dando uma força ali, ou pega leve com o pessoal. Mas, segundo tempo, começou com aquela vibração total, golaço no 3-3. Em 9 minutos, 2 gols. Eu falei, pô, vai dar bom, né? Vai empatar, vamos, né? Vai pra cima. Armando, a hora que foi o quinto gol, eu desliguei a TV. Eu falei assim, não vou sofrer. O jogo de ontem foi muito chato.

0: Porém, tudo bem, eu tava torcendo pra Espanha mesmo. Falo aqui com todo carinho do mundo, tava torcendo mesmo. É, Argentina é um país lindo, mas tem algumas questões aí que não vamos levar em consideração.
1: Os caras batem pesado, né?
0: Bate pesado. E assim, bate pesado com jogadores brasileiros, bate pesado com outros jogadores do mundo todo e bate pesado com quem mora na Argentina. Então, mas como eu não tenho propriedade para falar isso, né? Até por questão a gente falar aí sobre... Débora, você é caucasiana, né? Então a gente não vamos entrar nesse território, mas por este motivo, né? Eu realmente fui pro lado da Espanha e realmente foi um jogo assim, born, aquela coisa.
1: Jogo é questionável, né? Porque só jogou a Espanha.
0: Sim.
1: Né? E o goleiro da Argentina. A Espanha e o goleiro da Argentina. Foram os únicos que jogaram.
0: Mas eu estou feliz pelo Mbappé. Pelo Mbappé que, como artilheiro aí, conseguiu aí, paralelamente, superar Ronaldo. Assim, até superou, né? Superou Ronaldo. Então, tá tudo bem, então a gente tem ainda o nosso grande artilheiro da França, que acho que isso que é o que tava na corrida, né? Por isso que o Mbappé tava lá tentando fazer, colocar. Infelizmente ele não fez os 3 gols, né? Como todos do estádio estavam pedindo, mas conseguiu sim se posicionar como o melhor artilheiro. Então tá aí, pelo menos a bandeirinha lá da França, ela se posicionou de alguma forma. Mas é inquestionável, né? O jogo tinha que dar a Espanha mesmo, tava torcendo pra Espanha, falo aqui abertamente. E logo mais eu vou trazer esse comentário que eu tô fazendo aqui. Aliás, não preciso nem fazer comentário, porque é praticamente algo que está repercutindo no mundo todo, né? Alguns comentários relacionados à forma, né, das pessoas serem acolhidas na Argentina, diferentemente até em outros países, que é muito mais plural, né? A gente vê pelo Brasil, né? Que todo mundo... Nós entrevistamos aqui um francês recentemente e como o Brasil, ele acolhe, é um país acolhedor. E tem muitos países que acolhem todas as raças, todas as cores. Então, isso é um ponto muito positivo aí para outras nações. E a gente vem, claro, que tô lutando, colocando aí um pouquinho de paz e amor e igualdade para todos que estejam entre nós. Bom, neste final de semana eu recebi várias ocorrências aqui da Polícia Militar. Inclusive uma que me chamou muito a atenção, até foi o Capitão Américo, aliás, um abraço a todos da Polícia Militar, que sempre estão posicionando, sempre atualizando a gente aqui. Mas esse foi de um foragido por homicídio em Jaú e foi capturado em Santa Catarina após uma ação conjunta das polícias, né? E esse homem, que já era procurado pela justiça por homicídio aqui na cidade de Jaú em outubro de 2024, tá? Ele foi preso na cidade de Araquari, Santa Catarina, a cerca de 700 quilômetros do local do crime. A captura foi possível graças ao trabalho da inteligência da Polícia Militar de Jaú, que identificou o paradeiro do suspeito e compartilhou as informações com a Polícia Militar de Santa Catarina. Após diligências, o homem foi localizado e teve mandato de prisão cumprido. O crime aconteceu no distrito de Potunduva, onde a vítima de 35 anos foi encontrada morta com sinais de extrema violência. O preso permanece à disposição da justiça e será recambiado ao estado de São Paulo. A operação reforça a importância da integração entre as forças de segurança no combate à criminalidade. E aí eu peço para que você, que está nos ouvindo e assistindo, confira a notícia completa, tá? Porque quando a gente coloca nas nossas redes sociais, a gente tem que dar um crop, né, para caber os caracteres das notícias. A notícia está completa na íntegra no nosso site, que é o clubefm1007.com.br. E também teve, né, até o Cavalcante mandou essa... Aliás, um abraço pro Cabo Cavalcante. Ele já chegou e falou assim: cheguei e já cheguei chegando. Ele chegou, ele estava de férias e ele já chegou chegando mesmo. Ele já chegou com uma... uma grande ocorrência aqui de tráfico de drogas no Frei Galvão, né? A polícia militar prende o suspeito no Frei Galvão e a polícia militar atuou rapidamente e eficiente, resultando na prisão do flagrante de um homem de 19 anos por tráfico de drogas no bairro Frei Galvão, aqui na cidade de Jaú. A ocorrência foi registrada durante patrulhamento preventivo realizado por equipes de radiopatrulhamento, que identificaram indivíduos em atitude suspeita e decidiram realizar a abordagem. Durante a busca pessoal, os policiais localizaram diversas porções entorpecentes já fracionadas, prontas para comercialização. Ao todo, foram apreendidas 15 porções de maconha, 27 de cocaína, reforçando os indícios da prática do tráfico de drogas. Os dois abordados foram encaminhados à CPJ após a análise da autoridade policial. A prisão em flagrante do jovem de 19 anos foi ratificada pelo crime de tráfico de drogas. Permanecendo à disposição da justiça, o segundo indivíduo foi ouvido e liberado. A Clube FM destaca o importante trabalho realizado pelo Cabo Cavalcante, que atuou a ocorrência ao lado da equipe do Rádio Patrulhamento, e a ação ela demonstra o comprometimento dos militares, aí, da Polícia Militar, com o enfrentamento ao tráfico de drogas e a preservação da segurança da população jauense. E a PM ela reforça que seguirá intensificando o patrulhamento e as ações preventivas em toda a cidade, combatendo o tráfico de entorpecentes e garantindo mais tranquilidade para todos os moradores. Teve também perseguição, né? Na quinta-feira eu não pude estar na CPJ, mas teve troca de tiros, foi uma ação muito intensa da polícia também. É, o pessoal da CPJ entrou em contato, a gente estava no ar aqui. E, então, assim, você tá vendo que o pessoal tá trabalhando, tá no modo on, e tão para cima do tráfico, né? O tráfico de drogas, ele vem perturbando a sociedade há muito tempo. A gente vê aqui os desdobramentos e a forma como as pessoas acabam se sentindo inseguras, né? Ao andar nas ruas, os filhos na escola. Então, a gente realmente, né, sauda muito a questão do trabalho da Polícia Militar, que vem atuando aí fortemente com essa questão da apreensão. E também teve tráfico de drogas na Polícia Militar, prendeu também mais dois suspeitos entorpecentes em Jaú na sexta-feira. Isso aconteceu no Orlando Ometo. E o patrulhamento preventivo pela Avenida José Eduardo do Amaral Carvalho, nas proximidades da rua Ziládio Souza Gomes, os policiais perceberam três indivíduos em atitude suspeita. Ao notarem a aproximação da viatura, eles tentaram fugir e dispensaram aí um objeto no canteiro na central da via. Após um rápido acompanhamento, a equipe conseguiu abordar os suspeitos. Durante a revista pessoal, foram localizadas quantias em dinheiro com os envolvidos. Em seguida, os policiais retornaram ao ponto onde o objeto havia sido descartado. Isso está nas nossas redes sociais, tá, gente? Com vídeo, áudio e todas a fotografia do que foi apreendido. Encontraram porções de maconha e cocaína já embalados, prontas para venda. E segundo a PM, os abordados confessaram que estavam comercializando drogas no local e informaram que retornariam posteriormente ao município de Pederneiras. Diante dos fatos, os três foram encaminhados à CPJ, a Central de Polícia Judiciária de Jaú, e a autoridade policial ratificou a prisão em flagrante de dois dos suspeitos, que permaneceram à disposição da justiça. O terceiro, por ser menor de idade, foi liberado aos seus responsáveis após os procedimentos legais. E a gente reforça, né? A gente fala novamente, né? Menor de idade, como que isso ainda não se resolve no nosso país, né? Porque faz, né? Comete o crime, fora as outras ocorrências que estão aqui, tem várias. Prisão de apreensão de moto, carteira, né, menor de idade também, com motocicleta. Então você vê aí que não tem uma punição assertiva né? A gente não está falando aí sobre uma penalidade, mas tem que ter alguma punição, tem que ter uma forma desse elemento, desse indivíduo, de alguma forma se recolocar na sociedade, ter algum cumprimento, né, de alguma atividade, porque falta, acho que falta atividade, falta cultura, falta desenvolvimento, falta educação, falta tanta coisa, porque para essa criança, né, para esse adolescente, que não é mais criança, porque uma vez eu lembro que no day que eu falei, puxa, mas era uma criança que está entrando aqui. Ele falou, não, você não está entendendo, ele não é uma criança. Ele já matou duas pessoas. A criança que eu falo, gente, ele tem, não sei, porque já faz alguns anos, 7 anos de idade e já estava todo tatuado, 7 anos de idade, com uma arma na mão. Então, é triste isso. Eu sinceramente, eu falo isso com muita tristeza, porque o nosso país, um país que poderia ser já um país de... A gente não vê só isso no Brasil, mas a gente vê isso muito, muito mais latente nos países que têm baixo, né, esse pouquíssimo desenvolvimento, como é o nosso país, que acaba beirando, indo para a criminalidade tão cedo, tão criança, que não tem nem noção do que está segurando ali, o que está fazendo. E só vai na osmose, né? Porque acaba. E a mãe volta lá. Às vezes tem mães que são educadores ausentes, né? A criança está simplesmente jogada no mundo. Mas é um ponto para se pesar e pensar sobre essas questões do menor de idade e voltar para o crime, né? Porque é isso que acontece. Porque tem a soltura, não pode ficar com a criança lá, com o menor de idade. E aí, o que acontece? Só vai piorando, né? Esse é o ponto, né, Arnaldo?
1: Ai, ai, ai, ai, ai, ai, ai. Não é fácil, não, viu? Não é fácil, não.
0: E hoje a gente vai transitar?
1: Eu vou abordar um assunto, porque hoje é segunda-feira, tem sessão camarária. Hoje é segundona, tem sessão camarária.
0: Tem aqui Bariri também.
1: A gente espera alguns posicionamentos, esses posicionamentos nunca acontecem, né? É interessante algumas coisas que a gente vê acontecer na política. São contrassensos, são posturas que denotam, né, uma opinião, mas apontam para o outro lado. Sabe aquela história? Para você entender, sabe aquela história da pessoa que sobe na caixinha de tomate e faz um discurso, por exemplo, dirigir sob efeito de álcool, né? Pessoa vai lá e não pode. Terminado o discurso, o cara sai, vai no boteco, toma lá uma cerveja, uma pinga, pega o carro e vai pra casa. Sabe, a hipocrisia é um negócio assim interessante em algumas pessoas. Eu já falei várias vezes aqui, eu não gosto muito de pessoas que batem no peito se dizendo honestas. Por quê? Honestidade, gente, não é uma virtude. Honestidade não é virtude. Fazer o certo não é virtude. Isso é uma coisa que tem que estar inerente no caráter da pessoa, sabe? Eu acho assim complicado quando eu vejo alguns políticos fazerem discursos inflamados com relação à honestidade. Não porque eu sou honesto, não porque eu sou ficha limpa, não porque... Como se isso fosse uma exceção à regra, quando na realidade a honestidade e a coerência do político tem que ser uma coisa comum ao dia a dia, né? O fora do padrão é o político desonesto. E a gente percebe, e é muito fácil hoje em dia, com o acesso à informação que se tem, é muito fácil hoje em dia você perceber o caráter da pessoa. Quando a pessoa tem ou não um caráter, ou um desvio de caráter, ou uma tendência, vou colocar a palavra tendência, que a palavra tendência é bonita, uma tendência a enganar, uma tendência a induzir as pessoas ao erro, uma tendência a fazer que as coisas erradas pareçam estar certas. E ao bater no peito, desejando que os bandidos sejam presos, os ladrões sejam condenados, quando na realidade, se for passar uma régua mesmo e nivelar, meu Deus do céu. Bom, mas o assunto não é esse, o assunto hoje é um outro assunto. Eu quero aproveitar que hoje vai ter a sessão camarária e eu gostaria até de perguntar pro meu amigo Luiz Maurílio Moretti, o vereador Moretti, com relação a alguns assuntos que estão aí bombando e murmurinhos acontecendo nos corredores. A gente sabe, todo mundo sabe, que loteamentos clandestinos não são permitidos, até o próprio nome já diz, clandestino, né? O que é um loteamento clandestino? Loteamento clandestino é quando alguém resolve pegar um pedaço de terra, tá dentro aí do perímetro urbano, como no caso o Natureza Viva. O Natureza Viva é um empreendimento da família Moretti, do Clodoaldo Moretti, que é o irmão do Luiz Maurílio Moretti. E aí, gente, a gente volta naquele assunto, né? Não tem irmão, pai, mãe, vovó, tio, tia. Tem certo e errado. Quando você tem a obrigação de fazer uma coisa e você não faz, porque a sua atitude pode prejudicar o seu irmão, seu pai, sua mãe, você está prevaricando ou você está se igualando a quem está fazendo a coisa errada. Não pode. Não pode. No caso do Natureza Viva, vamos lá, só para refrescar a memória do pessoal. Natureza Viva é um empreendimento da família Moretti. Está dentro do perímetro urbano. Ele é um loteamento irregular, é um loteamento que não atende às normas e exigências legais para existir. Porque não é fazer loteamento, gente, não é ter um pedaço de terra em qualquer canto, abrir lá, arriscar umas ruas no chão e começar a vender lote. Não, não é assim. Não é assim. Você tem que ter infraestrutura, você tem que ter aí as aprovações, as licenças necessárias, né? Água, esgoto, guia, sarjeta, asfalto. Ele é mais complexo você montar um loteamento. E às vezes esse tipo de estrutura irregular, feito de qualquer jeito, de maneira clandestina, acaba prejudicando até quem está no mercado para fazer da maneira certa, do jeito certo, né? Lembrando que toda vez que você compra um lote num empreendimento que não atende todas as exigências legais, você está sendo enganado, você está sendo lesado. Por quê? Porque o loteamento, ele é completo de detalhes e características para beneficiar você que está comprando o lote. Por exemplo, uma coisa que é simples e ninguém pensa: o tamanho de uma rua. A rua tem uma medida correta, uma medida certa que ela tem que ter para que você possa estacionar dos dois lados da rua e o trânsito continuar fluindo normalmente no meio. Se a rua é pequena, lascou, porque você tem casa dos dois lados da rua. Se o pessoal resolve parar na hora do almoço dos dois lados, o entregador da Shopee, o entregador do Mercado Livre, da Amazon, não passa com o caminhãozinho. Então o prejuízo é seu, né? E fora isso, você tem outros detalhes. Por exemplo, área verde. Área verde não é para criar um local de matagal, não. Área verde é para ter um local de preservação da natureza, do meio ambiente, um local onde os moradores possam até ter momentos de lazer. Enfim, a área verde, o próprio nome já diz, é uma área que é um benefício para quem compra um lote naquele loteamento, né? Você comprar um lote num loteamento, você vai construir sua casa. Ora bolas, tem que ter água e esgoto. Se tá no perímetro urbano, a água e o esgoto é da concessionária ou da empresa ou da autarquia, quem quer que seja, que cuida da água. Aqui no caso de Jaú, Águas do Jaú, no caso de Bariri, o Saemba, no caso de Boracéia, a Sabesp, enfim. Você compra o seu lote para construir a sua casa, você tem que ter ligação. Você não vai fazer uma fossa no fundo da sua casa, gente. Pelo amor de Deus. Você não está morando na zona rural. Uma fossa no fundo da sua casa já é um retrocesso completo e absurdo quando o assunto é século XXI. Você não mora na área rural, você está no perímetro urbano. Como é que você tem uma fossa no fundo da sua casa? Comprometendo a segurança até da sua casa, porque eu não sei se vocês sabem, mas a fossa nada mais é que um buracão onde vai toda a água da privada, da pia, a água que você usa para lavar as coisas, enfim. Mas aquilo vai comendo o solo, encharcando o solo, contaminando o solo, podendo até comprometer a estrutura da sua casa. Não existe fossa em perímetro urbano. É um absurdo um negócio desse. Mas tudo bem, vamos lá. Quando você compra um lote que é regularizado, que atende todas as exigências, você tem a rua no tamanho certo, você tem área verde, né? Você tem aí o asfalto, você tem água, você tem esgoto, tudo isso. Até porque a água que você vai beber quando você está no perímetro urbano tem que ter um responsável pela qualidade dessa água. Não é o Zé ou o Clô, quem quer que seja, que cavou um poço, sabe lá Deus aonde, como, de que maneira, que vai te fornecer a água. E aí eu pergunto para você, qual é a verificação da qualidade dessa água? Se ela tá contaminada, se ela não tá contaminada? Se tá tudo certo, se não tá? Quando você tá no perímetro urbano e você tem a rede de água e esgoto, inclusive a água fornecida por uma autarquia ou por uma empresa que detém os direitos de exploração da água naquele município, você tem uma água de qualidade porque os laudos que atestam a qualidade da água são feitos frequentemente, em alguns locais até diariamente, para que você não seja envenenado por alguma contaminação que tenha nessa água. Então, quando você compra um loteamento legal, um loteamento que não é clandestino, não é irregular, você não está sendo lesado, você não está sendo enganado. Quando você compra um lote num loteamento, você compra um lote num local que não tem outra opção. Tem que ter água, esgoto, guia, sarjeta, asfalto, galeria, dependendo do terreno, galeria. Porque se é um terreno que tem algum declive, alguma coisa acentuada ou não, a chuva vai fazer uma enxurrada, vai levar a rua, vai levar o asfalto quando tem e vai te trazer prejuízo. Então, quando a gente compra um terreno, tudo isso tem que ser visto. Tudo isso tem que ser visto. Quando você vai comprar um terreno num loteamento, os lotes estão demarcados, tem a escritura pública de cada lote sendo vendida. Então você compra o lote e você recebe a estrutura do lote. Presta atenção, é seu. Quando a coisa é diferente, pronto, você foi enganado, você foi lesado. Você foi feito... Eu vou usar uma expressão que... Eu peço para que as pessoas não entendam isso como jocoso, porque não é, né? É a triste e dura realidade. Quando você compra um terreno que não tem nada disso que eu falei agora, você está sendo feito de idiota, você está sendo feito de palhaço, você está sendo enganado. E aí eu quero entrar no problema maior. Que está acontecendo aqui em Jaú. E eu estou falando do Natureza Viva porque é um exemplo clássico e é um exemplo, assim, gritante de uma coisa irregular, de um empreendimento clandestino e que quem comprou está sendo lesado. Pois bem, vamos lá. Natureza Viva é um loteamento que está dentro do perímetro urbano, é da família Moretti, que tem um representante na Câmara, meu amigo o Luiz Maurílio Moretti, né? Vereador, grande batalhador aí pelas coisas justas e pela verdade, enfim, pessoa que a gente vê em cada sessão camarária bradar aos gritos, aos berros, até às vezes até exageradamente, mas tudo bem, cada um é cada um, né? Pela sua justiça, pela prisão de inocentes ou culpados, enfim, ele quer justiça. E aí eu falo para você, meu amigo Moretti, vamos pregar a justiça de todos os lados, né? Porque não adianta pregar a justiça no quintal do vizinho quando a coisa tá errada no seu quintal. Deu pra entender? Não adianta bradar por justiça no quintal do vizinho quando no seu quintal a coisa tá errada. Exemplo pra você entender, gente. Exemplo pra você entender. Não é isso que tá acontecendo, mas exemplo pra você entender. Pra você entender. O cara liga pra polícia e denuncia que o vizinho tá fumando maconha. Só que o cara tem uma plantação de maconha no quintal dele. E é ele que fornece a maconha pro vizinho. Você entendeu o contrassenso? Então é assim, se eu prego por justiça, se eu prego pelas coisas certas, eu também tenho que fazer o que é certo. Eu não posso estar fazendo o que é errado. E no caso do Natureza Viva, da família Moretti, do irmão do Maurílio, do Luiz Maurílio Moretti, tá tudo errado. Tudo errado. Tudo errado. Mas fica pior. Fica pior. E aí, esse é o grande X da questão para começarmos a semana, né? Fica bem pior a história. Nós temos o REURB. O REURB é uma lei federal, é um programa federal que foi feito no ano de 2017. E o REURB é um programa, é uma lei que serve para regularizar as situações desses lotes clandestinos, né? O REURB, gente, olha que absurdo, né? Ele serve para levar a titularidade dos lotes aquelas pessoas que foram vítimas de loteamento clandestino. Então o REURB é uma lei federal que serve para dar uma garantia a quem foi enganado, quem foi vítima, quem foi lesado. Só que tem um detalhe. O REURB, ele abraça a tudo o que aconteceu antes de 2017. Ele serve para regularizar situações erradas de 2017 para trás. 2017 para frente, não pode ter mais o REURB. Por que que não se tem o REURB de 2017 para frente? Ora bolas, não se pode fazer loteamento clandestino. Não se pode fazer loteamento irregular, ainda mais em perímetro urbano. Por quê? Porque a prefeitura tem obrigação de fiscalizar. A prefeitura tem obrigação de acompanhar. A prefeitura tem obrigação de embargar tudo que está errado. A prefeitura tem obrigação de fazer o certo. E nada mais. E nada mais, né? Então nós temos o REURB criado em 2017. Se você tem um lote, se você foi vítima de qualquer loteamento irregular de 2017 para trás, você pode ser beneficiado pelo REURB. Você vai ter a titularidade do seu lote garantido. Ah, Galícia, mas e se eu comprei um lote num loteamento clandestino irregular de 2017 para frente? Ah, coisa complica, hein? Coisa complica e complica bastante. Complica bastante, porque, gente, não pode. Não pode. Não pode, não pode. Quantas vezes você viu pessoas perderem as coisas que fizeram, que construíram, porque construíram em locais irregulares? É assim, o que pode, pode. O que não pode, não pode. A lei não se questiona, se cumpre. Ora bolas, se o limite de velocidade é 100, se você for pego a 120, você vai ser multado. Não pode. Se ali não pode estacionar, você não pode estacionar. Se aqui não pode ser construído porque é uma área de preservação permanente, não pode ser construído porque é uma área de preservação permanente. Quem comprou lotes em loteamentos clandestinos depois de 2017 foi lesado, foi enganado, foi surrupiado e tá, vai ter prejuízo. Não tem, é complicado isso. É o querer fazer o errado. Não tem querer fazer errado. É certo ou errado. Não tem meio certo nem meio errado. Agora, o pior de tudo isso é você ver uma administração como essa, a do Ivan, que Ivan, você está fazendo coisa errada, ou o seu secretário está fazendo coisa errada, e você vai responder por isso, viu, o prefeito Ivan Cassaro? Você vai responder por isso. Por essa regularização de lotes clandestinos feitos baseados no REURB, mas lotes que não existiam antes de 2017, e o Google Earth prova isso. Porque se você pegar, inclusive já tem um processo correndo, né? Tem um processo correndo em cima do Natureza Viva. Se você pegar no Google Earth, fotos de 2017, você não vê nenhuma casa. A não ser a sede, acho que da fazenda que tinha ali, né? De 2017 para trás não tem. Aí de 2017 para frente começou as construções. Só que a lei do REURB não abraça essas construções, porque está fora do período que pode ser feito essa titularidade para quem comprou um lote clandestino. Então a coisa é complicada. O REURB, gente, 2017 para trás, ele foi criado, como eu já disse, para dar o título à pessoa que foi enganada. Como eu já expliquei, o REURB é para isso. Ele é uma lei federal que foi criada para dar o título, a titularidade da terra, à pessoa que foi enganada, foi lesada, o comprador que foi enganado. Enganado. Só que o REURB, ele só vai beneficiar o comprador que foi enganado. Ele não vai beneficiar a loteadora, o malandro, que vai ter que ainda pagar a indenização por não ter nem área verde, nem institucional e nem a infraestrutura que não foi instalada. Então entenda. Você pega o Natureza Viva. Eu estou dando exemplo do Natureza Viva, que é da família do Moretti, do irmão do Luiz Maurílio Moretti, do Clodoaldo, porque é um exemplo clássico do que é errado, do que não pode ser feito e que está aqui em Jaú, está aqui com a gente. Então você pega o Natureza Viva. O Natureza Viva não tem a infraestrutura necessária. O Natureza Viva não tem área verde. O Natureza Viva não tem área institucional. O Natureza Viva, quem comprou lote, comprou e começou as construções depois de 2017. Não tem REURB. Não tem REURB. Não tem. Para fazer... Eu entrar já nesse assunto e explicar o que é o REURB. Para fazer o REURB, precisa de certidão da Secretaria de Habitação e Urbanismo. Mas presta atenção. Esta certidão da Secretaria de Habitação e Urbanismo, que hoje é capitaneada pelo Neto Leonelli, pelo Norberto Leonelli Neto, ela só é válida para o REURB se essa certidão constatar que a construção começou antes de 2016. Volto a repetir para você entender bem devagarzinho. Loteamentos clandestinos feitos dentro do perímetro urbano, como no caso do Natureza Viva. Se tivesse sido feito antes de 2017, 2014, 2015, se as construções já existissem antes de 2017, entrariam todas no REURB. Por quê? A pessoa que foi enganada, lesada e comprou o lote, iria lá na Secretaria de Habitação e Urbanismo, ia pedir a certidão de que a construção, de que a construção já existia antes de 2017, e a partir daí essa pessoa ganha o título. O terreno passa a constar como seu nome e ele regulariza uma situação na qual ele foi lesado e enganado. Tudo que tem de 2017 para frente não tem REURB, gente. Não tem REURB. Não tem REURB. Não tem. Não beneficia quem foi enganado. Não beneficia quem foi enganado. Agora, entendam. Se está tendo certidão no Natureza Viva comprovando construções antes de 2017, 2016, por exemplo, está se cometendo um crime, porque não existia. Pega o Google Earth e pega as fotos de 2017, não tem construção. Então toda certidão que for emitida atestando que o lote ali no Natureza Viva tinha construção e existia antes de 2017, é falsa. É falsa. é uma certidão falsa. Se a secretaria do seu neto Leonelli estiver fazendo isso, está cometendo um crime. Se tem funcionário daí da loteadora aí dentro da secretaria atendendo aos assuntos só do REURB, isso é crime. Tô só hipoteticamente falando, tá? Só pra você entender. Por exemplo, vai que, né, existe uma pessoa ali que tá só cuidando do REURB, né? Uma pessoa só cuidando do REURB de 2017 pra frente. Não pode. É crime. E, gente, já existe um processo correndo com as provas que comprovam que o Natureza Viva não tinha construção nenhuma antes de 2017. Ou seja, ele não se enquadra no REURB. E o pior ainda, quando a gente fala aí de uma suposição, vai que existe, né, uma pessoa, né, da administração, se for da prefeitura, pior ainda, porque está cometendo um crime como funcionária pública. Tá enrolada. Vai ter que responder na justiça. E olha. Ai, meu Deus do céu. Chega a dar azinho, sal de fruta, né? É um negócio impressionante.
0: Eu ia até fazer uma pergunta, mas eu não quero tirar seu raciocínio.
1: Não, dá azinho, sal de fruta.
0: É porque, Armando, como é que nesse caso, esses loteamentos, né, do Natureza Viva, como que as pessoas, elas são ludibriadas?
1: Mas você compra, tá vendendo, tá com preço bom, tem alguém por trás, né? No caso aqui, o empreendimento da família Moretti. Moretti é vereador, então passa aí...
0: Uma segurança.
1: Então as pessoas acabam acreditando que aquilo ali é real, que é um investimento seguro, que tá tudo certo, quando na realidade não tá. Então prestem atenção, por favor. Nós temos um problema seríssimo acontecendo com o condomínio Natureza Viva. Primeiro, ele está no perímetro urbano e está irregular. Ele é clandestino. Ele não tem infraestrutura. As ruas são menores do que deveriam ser. Você não tem a infraestrutura básica. Você não tem água e esgoto fornecido pelo Águas de Jaú. Você tem ali... O esgoto é fossa no quintal da sua casa. O que só isso já é um crime, né? Desculpa, não é condomínio, é loteamento. Loteamento, não é condomínio. Loteamento. Você não tem a água sendo fornecida por uma instituição que comprove e ateste a qualidade dessa água, né? Você tem ali um poço que foi cavado, não sei como, de que maneira. Apesar que os próprios condôminos agora, o pessoal aí, o próprio pessoal do loteamento afirma que a água agora melhorou de qualidade. É Águas do Jaú? Tem laudo constante? Porque, sabe, se não tem, nada garante a qualidade da água. Eu já teria até dúvida com relação a qualquer tipo de atestado de qualidade de água, dependendo de quem fosse o emitente desse atestado, desse laudo, porque assim, eu já comprei enganado, né? Eu já comprei enganado, eu achei que teria lá uma infraestrutura e não tem essa infraestrutura e o comprador se lascou. Então, olha, entenda porque isso aqui ainda vai dar problema. Existe uma ação correndo na justiça, isso aqui ainda vai dar problema. Para quem está emitindo essa certidão de que os lotes, né, do Natureza Viva são lotes que já estavam construídos antes de 2017, as construções já existiam antes de 2017 e não existia, o Google Earth comprova isso. Quem está emitindo essa certidão está cometendo crime, a secretaria que está emitindo a certidão está cometendo crime, o neto Leonelli, que é o responsável, está assinando ou concordando com a emissão dessas certidões, está cometendo crime. É complicado isso. É complicado isso, é extremamente complicado isso, não é fácil não. Vai dar problema, vai dar. A pessoa que foi lesada ainda vai ter problema com isso, infelizmente, porque tá numa área irregular, né? Tá numa área irregular. E eu só quero avisar o prefeito Ivan Cassaro, presta atenção, prefeito. O senhor já percebeu que não adianta querer sair fora. Não tem isso. O prefeito é responsável. Prefeito, Ivan, entenda, você é responsável pela irregularidade que está cometendo e não existe possibilidade alguma como prefeito de argumentar o contrário. Até porque, Ivan, entenda, o que está acontecendo já está sendo denunciado há um bom tempo. O que está acontecendo já é assunto na mídia séria, não na mídia do Pix Propina, não, não, da do Pix Propina não, Ivan. Na mídia séria já está sendo abordado esse assunto há um bom tempo. Então não tem como o senhor alegar ignorância no que está acontecendo. Ah, eu não sabia. Ah, eu não vi. Ah, o responsável é o Neto Leonelli. Não é, prefeito. É também, mas o senhor também vai responder. Não tem, Ivan, como sair fora de outro fumo. E esse é outro fumo, hein, Ivan? Você tá colecionando dor de cabeça com a justiça, hein? Eu vou falar um negócio pra você. O Ministério Público já te avisou. Você pode responder, inclusive, com o seu patrimônio pessoal, que eu espero realmente que seja grande. Porque se tiver que indenizar tudo que tem que indenizar, o bicho vai pegar, Ivan. Não tem como escapar dessa. E o Ministério Público? O Ministério Público, obrigado, Isca. O Ministério Público foi muito, muito bonzinho com o senhor, prefeito. O Ministério Público recomendou lá atrás. O Ministério Público recomendou agora há pouco. Olha, tem coisa errada. Olha, acorda, Ivan! Acorda, prefeito! E o senhor não deu bola. Então não adianta. Não adianta. Aliás, Ivan, nós já temos até aqui uma sentença do Tribunal de Contas do Estado de São Paulo, né? Recente, inclusive, agora, essa sentença, que o assunto era a solicitação de fiscalização ordenada na Prefeitura Municipal de Jaú para verificar os procedimentos adotados na contratação de empresa que está realizando as obras da ciclovia. Lembra que a gente falou da ciclovia aqui, que fez com pó de pedra, um negócio absurdo, uma ciclovia feita com pó de pedra, que a licitação foi meio que direcionada, enfim. Pois bem, o Tribunal de Contas do Estado de São Paulo determinou, deu a sentença final nesse assunto, e o Ivan, o prefeito Ivan Cassaro, tentou tirar o dele fora, a responsabilidade dele nesse assunto, dizendo que, olha, eu não sei de nada, eu não vi nada, não é responsabilidade minha, é responsabilidade do secretário. E aí, o Tribunal de Contas do Estado deu a seguinte resposta para você, Ivan, que eu vou ler, às vezes você não leu o processo inteiro, ele não é tão grande assim, mas eu não sei se a leitura é uma prática comum. Mas vamos lá. Finalmente, quanto à ilegitimidade passiva arguida pelo prefeito municipal, senhor Jorge Ivan Cassaro, a preliminar deve ser rejeitada, conquanto o decreto municipal 7.926/2021 tenha estabelecido a descentralização administrativa e a delegação de competências aos secretários municipais para atuarem como ordenadores de despesa, tal instituto não opera a exoneração cega da autoridade delegante. O chefe do executivo permanece investido no dever indeclinável. Ivan, se você não sabe o que é indeclinável, eu vou explicar. Não tem como se abrir mão do seu dever, da sua obrigação de controle, coordenação e alta supervisão dos atos dos seus subordinados, configurando omissão fiscalizatória, culpa invigilando. O acompanhamento de um certame que resultou em absoluto colapso financeiro, físico-financeiro. Vocês lembram desse decreto do prefeito Ivan Cassaro? Esse decreto foi do ano 2021, quando Ivan delegou poderes a alguns secretários, dizendo que assim, ó, daqui pra frente é com ele, eu não tenho mais responsabilidade nenhuma, é ele que faz. Isso não existe, gente. A justiça já disse que isso não existe, o Tribunal de Contas já afirmou que não existe isso. O prefeito, ele é responsável e ponto final. Se um secretário, por exemplo, se o Neto Leonelli, aliás, já teve várias recomendações do Ministério Público, hein, Ivan? Teimosinho você também. Se o Neto Leonelli cometer irregularidades na secretaria que ele comanda e for condenado por isso, sim, o prefeito também responde junto. Aliás, o prefeito assumiu esse compromisso de responder solidariamente quando disse não interessa a recomendação do Ministério Público diante das diversas supostas irregularidades do seu neto Leonelli. E aí, percebam vocês, olha como é estranho e acaba meio que, eu não vou dizer confirmando, não é esse o caso, mas levanta uma certa suspeita com relação ao tráfico de influência dentro de uma prefeitura. Como é que existe a possibilidade da emissão de uma certidão da Secretaria de Habitação do Neto Leonelli para empreendimentos como Natureza Viva, que são feitos, que foram vendidos e começaram as suas construções depois da lei do REURB? Como é que uma certidão atesta que uma casa, um loteamento, um lote teve as suas obras, acontecendo antes de 2017, se você pegar o Google Earth e ver que 2016 não tinha nada ali, nada, inclusive essas fotos, essas comprovações já estão no processo, Ivan. Então a certidão ela é falsa, e emitir certidão falsa é crime. Ter uma pessoa trabalhando dentro de uma secretaria para atender aos interesses de um grupo de pessoas, ou de um loteamento, ou de uma família, é crime isso. Aliás, a situação fica cada vez pior quando o assunto é coisa errada e irregular. São diversas investigações acontecendo. Eu volto a repetir, Ivan. Será que a visita às 6 horas da manhã da Polícia Federal na sua casa não abriu seus olhos, prefeito Ivan Cassaro? No caso do REURB, no caso das certidões que podem estar sendo emitidas ou estão sendo emitidas, eu não sei, é o senhor que tem que ver isso, o senhor é o prefeito, não eu, para o Natureza Viva com data anterior a 2017, é crime, Ivan. Você vai responder por isso também. Será que não percebeu, não entendeu o recado dado pela Polícia Federal com a visita às 6 horas? Não foram tomar café. Os agentes da Polícia Federal, Ivan Cassaro, não foram tomar café com o senhor às 6 horas da manhã, não. Eles foram fazer busca e apreensão. E a cada dia que passa, as coisas ficam piores. As coisas ficam piores. Acorda pra vida, Ivan. 7h54, vamos faturar.
0: Armando, antes, só para fechar, teve até um dos nossos seguidores aqui, né? Eu acabei respondendo aqui como um termo técnico, falando, né, que sobre essa questão, o termo poderia ser usado como favelamento, né? Então eu usei o termo, que é o termo usado pelo REURB, o mais técnico, é um núcleo urbano informal. Que essa seria a forma colocada aí para esse termo, né? Não um favelamento, mas é uma forma informal esse núcleo, é a forma técnica que o REURB usa aí para os documentos públicos.
1: Lembrando que só pode ter REURB esse tipo de loteamento que tem a sua existência antes de 2017. Depois de 2017 não tem REURB, beleza? Entendeu? Show? Então vamos lá. Vamos faturar que já a hora já tá fazendo café para nós aqui.
0: Vamos lá. No final eu vou falar também uma outra questão aqui para responder também nossos seguidores, sig lovers, e YouTube lovers e face lovers, e os hater lovers também, os haters.
1: Ah, hater é bom, eu gosto. Eu sou da seguinte opinião: fale bem, fale mal, fala de mim, me deixa em evidência que eu adoro. Aliás, eu prefiro muito mais levar pancada. Eu prefiro muito mais levar pancada do que elogio, viu, gente?
0: Porque gosta.
1: Não, eu gosto. Eu adoro quando mete o pau mesmo. Porque elogio eu não gosto. Por que que eu não gosto de elogio? Eu não tô fazendo nada mais que a minha obrigação. Então eu não preciso ser elogiado por fazer o certo.
0: É igual o casal, né? Fala assim, nossa, aquele cara, ele é bonzinho, ele não trai, ele não, mas não faz mais. Que obrigação,
1: não faz mais que obrigação.
0: Tem os pilares, entendeu? Né?
1: Então, eu não acho que o elogio é... Tudo bem, né? A gente aceita, mas elogiar por um comentário não é o foco, porque a gente tá fazendo certo. Então, não tem que ser elogiado por fazer o certo. Agora, quando vem pancada, eu adoro. Eu adoro. Sabe por quê, gente? É um ditado dos mais antigos do mundo. Ninguém taca pedra em árvore que não dá fruto. Claro. Ninguém chuta cachorro morto. Entendeu? Então, eu gosto. Pode vir com tudo que eu adoro. Eu gosto mesmo, viu? De verdade. Pode xingar, meter o pau. Se tem uma coisa que eu nunca fiz na vida, foi processar comentário de Facebook, sabe? Fica à vontade, manda bala. Se divirta. Se diverte aí que eu me divirto aqui.
0: E só pra fechar, pra gente faturar e de uma vez por todas, depois a gente manda os alôs aqui, para quem está ouvindo, quem está percebendo a nossa forma, o nosso jornalismo Clube FM, a todos que aplaudem, a todos que elogiam, muitíssimo obrigado, é super legal também a sua participação, mas o formato de jornalismo da Clube é como você vê em vários grandes veículos de comunicação, como BBC, CNN, como até mesmo a Globo News, a gente coloca a pauta e a pauta ela destrinchada aqui no momento do jornalismo.
1: Os mínimos detalhes. Porque, sem entender
0: porque
1: mesmo.
0: Porque as pessoas, isso. Elas falam, vocês estão falando. Não, a pauta é essa. Então a gente começa a pauta, a gente faz um giro de notícias, locais, tananá, e aí vem a pauta. A pauta ela pode ser de várias formas. Então a pauta de hoje foi sobre loteamento. Então para você que está aí, para entender um pouco mais do jornalismo, a gente não tem GC, a gente não tem aqui um teleprompter aqui que fica lendo as notícias. Então isso é muito natural.
1: E eu quero até deixar bem claro, tá? Isso é importante também, Deb, ouvintes da Clube, que assim, ó, a gente faz tudo da maneira mais correta possível, até para dar direito de defesa. Por que que eu estou fazendo esse comentário hoje? Porque a sessão da Câmara é hoje. Eu podia fazer esse comentário amanhã. E aí o Moretti só iria me responder na segunda-feira que vem.
0: Não, ele...
1: Eu faço o comentário hoje, porque se ele quiser me responder, ele responde hoje na sessão, como ele tem feito sempre.
0: Aliás, eu não posso falar nada, né, Armando? Porque eu não tenho liberdade de expressão, né? Porque às vezes o que eu falo também pode repercutir com palavras...
1: Faz parte, infelizmente faz parte. É assim, quando a gente tá falando a verdade ela...
0: Lembrando que eu nunca falei mal do Moretti.
1: Não, isso aí também não é uma questão de falar mal. Falar a verdade é sempre assim, né? É sempre assim. Entenda. A gente espera só a resposta para esse questionamento. Porque sim, tá errado. O que está acontecendo no Natureza Viva está errado. É errado. Está errado. A gente só quer a resposta para isso. Por que que está errado? Por que que está tendo emissão de certidão na Secretaria do Neto Leonelli para lotes do Natureza Viva, construções do Natureza Viva, como se tivessem sido feitas antes de 2016, 2017. E não foi isso, não é essa a realidade. Então está errado. O que está sendo feito está errado. Então nós estamos aqui mostrando o que é correto. E infelizmente mostrar o que é correto, acaba deixando algumas pessoas iradas, tá? Ah, mas como é que você tem certeza que o que você tá falando é correto? Se eu estivesse falando alguma mentira aqui, eu estaria sendo processado, tá? Porque nós somos responsáveis por aquilo que falamos, entendeu? Se estivéssemos aqui falando alguma mentira, nós estaríamos sendo processados. Então, entenda... Jornalismo com credibilidade sem Pix propina é isso aí. É falar a verdade. E a verdade, infelizmente, incomoda quem está errado. Vida que segue. E quem está investigando tudo isso é o Ministério Público, né?
0: Sim.
1: As certidões, REURB, tráfico de influência. Isso aí não sou eu que estou investigando. Isso aí é o Ministério Público. Isso aí a justiça já está no caso.
0: É embasado,
1: entendeu?
0: Né?
1: Então, todo comentário aqui é embasado em fatos e embasado em comprovações feitas pela justiça. Então aqui não tem... Gente, não tem Pix propina na Clube. Entendam isso. É difícil? É duro? É complicado? Tem gente que não acredita? Mas pode acreditar. Não tem Pix propina. Vamos trabalhar.
0: Pode começar.
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0: Olha, deixa eu

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0: Só para encerrar o assunto Copa do Mundo, né? Só para encerrar o assunto Copa do Mundo. Gente do céu, vocês já imaginaram um Brasil enfrentando uma Espanha? É que eu acho que não ia dar chave, né?
1: Não.
0: Mas já imaginou, com aquele jogo da Espanha ontem, o Brasil enfrentando? Quanto foi na Alemanha? 7-1?
1: 7-1.
0: É. Se o Brasil pegar uma Espanha na final de uma Copa do Mundo, com o futebol que o Brasil apresentou nessa Copa, 15-0 era pouco.
1: É aquela frase, nunca seremos.
0: Não. Com esse futebol... Eu assisti uma parte só do jogo ontem. Que jogaço, hein? Que jogaço. A Espanha arrebentou, viu? A Espanha foi que foi.
1: Era de se esperar, né, Armando?
0: Foi que foi. Era de se esperar. Olha, não tem. Se o Brasil continuar com esse futebol, se o Brasil continuar nessa toada aí, acabou, hein? Não leva mais. Esquece que o que tinha que ganhar já ganhou. E a gente vê também... que ano que vem tem a Copa do Mundo Feminina, e vai ser aqui no Brasil.
1: Vai ser no Brasil.
0: O Brasil ainda não levantou o caneco, né? Não temos nenhuma estrelinha na seleção feminina de futebol. A gente torce para que isso aconteça ano que vem, mas fica o alerta, né? Com a seleção que está, do jeito que está, e com o futebol que apresenta, sem chance alguma. Se tivesse passado, cairia na fase seguinte. Mas se estivesse chego numa final... Imagina.
1: E continua sendo emblema, né, do nosso futebol e para o mundo todo, a cara do Pelé, né?
0: Continua. Aliás, no show do intervalo ontem, teve aí uma homenagem ao Pelé, da sua participação em jogos lá nos Estados Unidos, né? Sua última participação
1: sim,
0: no jogo.
1: Sim.
0: Bonito. Aliás, intervalo, bonito. Esse padrão de intervalo que os americanos adoram fazer, sempre com show, sempre
1: é
0: com...
1: Sensacional. Eles são ótimos.
0: Os caras sabem fazer.
1: Sabe fazer. E já dizia o Pelé, né? O brasileiro não sabe votar. Manter a frase aí do Pelé.
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1: 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Armando,
0: Vambora,
1: vamos começar a nossa semana?
0: Vambora.
1: Super beijo, sintam-se abraçados a todos que estavam aqui na nossa live no YouTube. Ana, José Roberto, Érica, enfim, um beijo também a Maria Rita, a todos. A Lu também, que tá sempre na sintonia. Lu, um beijo para você também que tá ouvindo, assistindo a gente. E a todos que participaram, interagiram na nossa live. Bom, seja lá qual o seu comentário, seu posicionamento, é sempre importante. A gente gosta de todos os lados aqui, ouvir todos os lados. Meio-dia a gente volta na edição do almoço. Luz e paz no seu coração. Até mais, gente. Tchau, tchau.
0: Povo de Deus, vamos começar a semana. São Miguel Arcanjo, defendei-nos no combate. Quem como Deus? Ninguém como Deus. Maria, passa na frente, pisa na cabeça da serpente. Vá de reto, Satanás. Só tá fora, tá bom.
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9: 8:19.
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1: 8h30, bom dia, hein? Obrigado pelo carinho, obrigado pela enorme audiência. A Marco Região já tá conectada, ligada, interagindo em tempo real.
2: Boa! Boa! Bota boa nisso!
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2: Boa demais!
1: Como é que você passou o final de semana? Como é que você passou o sabadão? Como é que você passou o domingation? Tudo tranquilis? Belezeira, belezeira na represa, tranquilo que nem grilo? Ou você virou aquele fuá no final de semana, hein? Achando que você foi dar rolê com Saci, hein? Tamo aqui na segundona pra começar mais uma super semaninha na companhia da Clube FM em 100.7. 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Pode curtir o som da Clube FM aí pela Alexa. Tamo aí no seu radinho. Bora, tá, galera, aí no seu radinho até o meio-dia, né? Vai mandando mensagem pra cá pra você ajudar a gente a fazer o programa. Pra ajudar a deixar o programa ainda mais incrível, ainda mais sensa show. 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

impulsionou as negociações do derivado tanto no Brasil quanto nos Estados Unidos. No mercado brasileiro, a maior disputa entre compradores externos e domésticos elevou os preços da exportação e os preços FOB, refletindo diretamente na elevação dos valores internos. Segundo pesquisadores, esse cenário também sustentou as cotações da soja em grão.

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0: Frank?
1: Bom dia, meu amigo. Ótimo dia do amigo, tudo de bom, ótima semana pra você, Rogério.
0: Pra você também,
1: meu querido. Eu queria ouvir com Neto Brito Biometria. Vai ficar estourado no Centro-Oeste aqui em Brasília. Um abraço, amigo.
0: Valeu, meu querido. 7 pras 9.
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0: 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Pede aí o seu som, ó.
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1: Oi, bom dia.
0: Agita aí, ó.
1: Agita.
0: Tá me ouvindo aí? Diz que me ama, diz que me adora. O mais lindo no rádio chegou. Sabe quem é? Aqui, ó. Ó aqui, ó.
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0: Deixa eu ver o que o meu amigo Frank tá mandando pra cá. Ó, o negócio é o seguinte, ó. Paranauê da hora, ó. O Frank tá mandando mensagem pra cá. Tô em Valparaíso de Goiás, do ladinho de Brasília, terminando um trampo, né?

0: Eu nem preciso falar que esse som é do Zeca Pagodinho, né? Você tá careca de saber. Verdade, versão ao vivo. 9h26, bom dia.
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0: Vai mandando mensagem pra cá, grava áudio e manda pra cá. Dá aquela moral, 14997221007. Bom dia, Robertinha.
2: Bom dia, Rogério, tudo bem? Toca pra mim, por favor, Lua Santana, Estranho. Ótimo dia.
0: Valeu pela participação, minha querida. Bom dia, boa segunda hora. Bora começar bem demais. Mais uma super semaninha.

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1: Como é que você passou o seu final de semana, hein? Conta pra gente aí. Foi tudo bem? Tudo certo? Tudo tranquilo? Tudo dentro dos conformes? Foi tranquilo que nem grilo? Foi belezeira? Ah, tô achando que você deu aquela esticada, né? Tô achando que você deu aquela exageradinha. Hoje tá tudo coaiado aí, né? Tá tudo azedinho. Que barbaridade, né? 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
1: Daqui a pouquinho tem Dinossauros no rádio.

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7: Opa, legal, tamo de volta. 9h39, ó.
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7: É hora de você soprar a poeira, tirar a teia de aranha, aproveita, dá aquele gás no volume aí, ó.
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7: Sabe por quê? Porque a Clube toca a sua história, o Agita toca a sua essência. Tem música, sua música Where You Go, do trio pop No Mercy, foi lançada oficialmente em 13 de maio de 1996.

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4: Previsão é de sol o dia todo sem nuvens no céu. Noite e tarde de tempo aberto, ainda sem nuvens. O sol surgiu às 6h52. Lua nova, agora tá 19 graus.
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0: no tribunal.
1: Fala, Rogério, bom dia, meu querido. Bom dia, Bariri, bom dia, região, bom dia, Saúl. Rogério, toca aquela música do Rio Negro e Solimões, tá mentindo pra nós?
0: Tá mentindo?
1: Um abraço.
0: Valeu, Emerson. Mentira tem perna curta, hein? Cresce o nariz, hein? Não pode mentir, hein? Abraço pra você, boa semana, boa segundona.
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0: Deixa o

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0: Vai mandando mensagem pra cá. 14997220007. Deixa eu dar um salve lá pro meu amigo Paulinho Flamengo. Tudo bem, Paulinho? Como é que estamos, meu irmão? Abraço pra você.

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4: 10 horas e 3 minutos.
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8: 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Tá liberado.

0: Bom dia,
1: meu amigo Rogério Moraes.
0: Fala, seu Vaga.
1: Pra nós aqui do Quiosque do Lago. Os caminhoneiros estão tudo na escuta aqui, ó. Toca pra mim aí, Douglas Cesar.
0: Vamos tocar agora.
1: Sem escolha.
0: Agora.
1: Muito obrigada, um bom dia.

0: Tamo aí dentro do seu radinho até meio-dia, hein? 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Tem pra Android e tem pra iOS, tá? 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
0: Boa é demais. Igual tiririca, né? Igual tiririca. Pega em tudo quanto é lugar. Barbaridade, não? Tamo aqui, 10h19, hein? Vai dar muito pra meio-dia.

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0: 10 e 20, hein? O WhatsApp tá liberado pra você participar, pra você virar o programador da Clube FM. Diz aí pra gente.
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0: Carlos Jamil. Tudo bem, Jamil? Como é que passou de final de semana, hein? Só tomando aquele querosene de boa, né? Tô ligado, hein, Jamil? Devagar e sempre, hein? Devagar e sempre, não pode parar, hein, Jamil? Manda áudio pra cá. 14997-2007. Bom dia, Mariazinha.
1: Bom dia, Rogério. Bom dia, meu querido. Ótima segunda.
0: Opa, ótima segunda pra você, minha querida. Tudo bem, Mariazinha? Serrinha, Bahia. Valeu.
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0: Transmissão ao vivo aí pelo tradicional Dial em 100,7. Aplicativos iOS e Android pelo site da Clube FM 1007.com.br. Estamos ao vivo na Alexa.
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graça, né? Aproveita, manda um som de gala pra relembrar os tempos de danceteria. Opa, hein, David? Where you go, 19... Esse som aí eu toquei no Revirando o Baú, né? Ele escreveu aqui, where you go, my love? Falta muito pro meio-dia, hein? Tá que pariu. Uma hora e meia só. Ô, David, como é que estamos aí no Cidade Alta, hein? Tamo fazendo eco aí nos quatro cantos de Cidade Alta, né? Maravilha, meu querido. Eu vou trazer um som pra você daqui a pouco aí. Pra você relembrar os tempos do passinho, né? Os tempos de discoteca. Barbaridade, né? Primeiro tem o som pra minha amiga Mariazinha. Ela pediu esse som aqui, ó. Ó. Oh.

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0: Vamos fazer o seguinte, intervalo comercial, né? Daqui a pouquinho a gente volta. Tem dobradinha da Clube logo após o intervalo comercial.
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0: De volta com a dobradinha!
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0: Bom dia, Daiane!
20: Bom dia, Rogério. Pra pedir uma música pro meu marido, Alisson Jonathan, Gustavo Lima. Prometa-me que você não vai me deixar.
0: 10h40, vamos lá, 997-22-1007, tá liberado pra você participar da programação, tem dobradinha. Gustavo Lima, dobradinha de hoje da segundona.
8: Não tá sendo fácil.

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0: Bom dia, Rogério. É a Márcia Rodrigues. Eu e o meu marido, xará Rogério. Estamos ouvindo você aqui no São Crispim 2.

Fabiano de Jaú. Gostaria de ouvir João Paulo e Daniel, querendo em mim. Valeu, ótima semana. Vamos encaixar aí na programação. Olha, tudo bem? Ótima segunda-feira pra você. Como a gente está? Tudo bem, graças a Deus. Manda a música pra nós aí. Abraço, gratidão pelo...

0: aí, Julião? Bom dia,
1: Rogério, meu amigo, e todos na sintonia da Clube, que é o Júlio César de São Manuel, fazendo uma limpezinha no terreno aqui, a Cortina Clube.
0: Opa, aí sim, hein?
1: Gostaria de escutar a Jane Olli, a mulher que me tornei, especialmente a minha esposa Daiane e todas as mulheres na sintonia. Tchau, obrigado.
0: Valeu, Julião!
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0: 997-22-1007. Alô, minha amiga Michele Coutinho de Jaú, tudo bem, Mi? Bom dia.
1: Bom dia, Rogério. Toca pra nós, Júnior e César, agora. Cheiro de culpado. Uma boa segunda-feira e uma ótima semana, obrigado.
0: Valeu, Mi, aumenta o volume aí, minha querida.
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0: Deixa o som na Clube Sapecá.
3: Será que tinha naquele áudio, hein, meu irmão?
4: César, eu também quero saber, viu?

0: 14997221007 liberado para você participar. 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
0: Bom dia, Gustavo. Bom dia, meu querido. Boa segundona. Boa semana. Bom trampo. Deus abençoe todo mundo aí do zap do ovo.
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6: 11 horas e 6 minutos.
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0: 11 12 997 22 1007, liberado pra você participar. Capricha aí, a gente agiliza por aqui. Vamos lá pro WhatsApp, que a galera tá mandando mensagem. O Fabianão, abraço pra você, meu querido. Obrigado pela companhia, hein? Tá sempre ligado, curtindo o nosso programa, Fabianão. Fabiano Oliveira, já tocamos som pra ele do João Paulo e Daniel. Yasmin tá por aqui também, JM Duque. Valquíria Silvia. Alex de Conexão acabou de encostar no barranco. Encostar no barranco. Meu amigo Nelsinho, distribuidora de Devito. Olho no trânsito e ouvido colado na clube. Cortando as estradas do Centro-Oeste Paulista, hein, Nelsinho? Vai devagar, hein? Vai devagar, hein, Nelsinho? Valeu, meu querido. Tem mais gente pra falar da latinha mágica. Minha amiga Orídia, Ibiúna, São Paulo. Orídia, bom dia!
1: Oi, bom dia, Rogério. Toque pra mim com Almir Rogério, Charrete.
0: Meu xará, Charrete.
1: Quero oferecer a todos que estiveram ouvindo e aqui também para o meu vizinho, para minha irmã Diva.
0: Opa, que legal!
1: Obrigado, que Deus te abençoe.
0: Amém, minha querida!
1: Uma boa semana para todos nós, com a graça de Deus.
0: Para todos nós, amém, para você também.
1: Oi, eu me esqueci de falar onde eu moro.
0: Eu
1: sou aqui de Ibiúna, São Paulo.
0: Ibiúna, São Paulo, valeu!
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0: O negócio é o seguinte, né, ó? De Chevette!

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0: palma na mão, hein? 11h20. Grava áudio e manda pra cá. Tem a moral? 14997-22007, liberado a sua inteira disposição. 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
0: 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Boa. Belezeira, belezeira, belezeira! Vai mandando mensagem pra cá, 11h21, 14997-22007. Capricha aí, a gente agiliza por aqui. Pede seu som. Bom dia, Lulu.
3: Bom dia,
0: Rogério.
3: Bom dia, Lulu. Manda uma música pra minha neta.
0: Agora.
3: Ela está fazendo aniversário hoje.
0: Olha só.
3: Ela chama Kate Cristina Corradini.
0: Kate Cristina Corradini, aniversariante.
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0: Ô, Kate, parabéns, felicidades. Muitos e muitos anos de vida pra você, viu, minha querida? Deus te abençoe sempre. Muita saúde, muita paz. Tudo de melhor na sua vida, né, Luzia?
3: Pode ser qualquer uma do programa.
0: Vamos trazer um som bacana, então. Aproveita e manda esse som também lá pra Yasmin, JM Duque, o pessoal tá lá dando um trampo, curtindo o nosso programa, o nosso carinho, o nosso muito obrigado, ó. Henrique Júnior.

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0: Alô, Areiópolis.
2: Fala, Rogério. Beleza? Bom dia, amigão.
0: Bom dia, Zete.
2: Passando aqui pra desejar pra você, pra toda a equipe aí, todos os ouvintes aí, um excelente início de semana.
0: Beleza, irmão?
2: Uma semana abençoada.
0: Amém.
2: Pra todos. Dizer que tô sempre aqui na audiência.
0: Tô ligado.
2: E, cara, consegue rolar pra nós aí, Astronauta de Mármore?
0: Agora.
2: Sonzeira aí?
0: Sonzeira.
2: Cara, boa semana pra você, pra todo
0: Valeu,
2: mundo aí.
0: Meu irmão.
2: E tamo junto.
0: Tamo junto.
2: Pô, de nós a nós de novo.
0: É, nós é herói, ó. Nós é herói, ó. 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Aumenta o volume e deixa o clube sair.

0: obrigado. Dá tempo de você participar ainda, 14997-22007, Yasu Sushi, o seu restaurante de comida japonesa, o seu restaurante de comida oriental, pra Jaú e todo o Centro-Oeste Paulista, hein? 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

11:39. Pouco mais de um ano após o fim do casamento com Virgínia Fonseca, Zé Felipe vive uma nova fase profissional e pessoal. O cantor, filho do Leonardo, anunciou a compra de um jatinho particular e logo comemorou a conquista com registros ao lado da puta nave, né? Desde quando comecei, lá em 2015, sempre tive ao meu lado pessoas que acreditaram em mim e no meu trabalho. Sempre trabalhei muito, buscando conquistar meu espaço sem passar por cima de ninguém. Zé Felipe compra jatinho de 35 milhões.

0: Alô, alô, alô, Alex.
1: Bom dia, Rogério. Bom dia, beleza? Irmão. Aqui é o Alex da Conexão de Macatuba, passando para desejar uma ótima semana aí.
0: Fala, meu querido.
1: Mais uma semana aí com a Clube FM. Se possível aí, mande uma do Capital Inicial aí, música urbana para nós aí. Um abraço, meu amigo.
0: Valeu, Alex. Pessoal aí de Macatuba, Ronaldo, pessoal na oficina, Norberto, obrigado, hein? Gratidão sempre. Jacinto aqui? Ó, o Jatinho, né? Ê, lasqueira, hein? Isso é ligeiro, hein, Alex? Acabei de falar do Zé Felipe, comprou um jato. Ele já mandou a foto do jato. Ó, o Jacinto aqui, ó. O Jatinho aqui, o Jatinho aqui, né? É, o Jatinho. Lá no Alex também tem Jatinho. Pra vender também. Ê, lasqueira, hein? Obrigado, hein? Ui, Jamil. Ô, Jamil, qual o áudio seu que eu vou colocar no ar aqui, meu querido? O alfinete. Já tinha do alfinete. É isso. Até foguete. É. É, meu amigo Alex. Belezeira, belezeira na represa aí ou não? Tranquilo que nem grilo? Ô, Jamil, eu vou ouvir o seu último áudio aqui, viu, Jamil? Mas antes eu vou tocar o Capital Inicial, ó. Dinho, Ouro Preto e Companhia. 11h41. Guarda muito pra meio-dia.

0: 44, Jamil tá por aqui. Tá mandando um áudio pra ele. Vamos ouvir os áudios do Jamil lá da Potunduma, quer ver? Fala, Jamil, bom dia, meu irmão.
1: Bom dia, Rogério. Oi. Aqui é o Jamil.
0: Fala, Jamil.
1: Distrito de Potunduma, querida Potunduma.
0: Que manda, Jamil.
1: Hoje não posso tomar.
0: Como não pode?
1: Querosene, hein, Marcelo?
0: Não,
1: hein,
0: Rogério? É, não tem, né?
1: Hoje não pode, já é proibido. Pode. Primeiro dia da semana.
0: Ah, vá.
1: Viu, Rogério? Que você tocasse, comendo vidro pra mim? Comendo vidro. Roberto e Leiri.
0: O negócio é o seguinte, tem que tomar uma pra rebater, entendeu?
1: Se você tocar, bom querosene. Se você não tocar, bom querosene também.
0: Não sei se vai dar tempo.
1: Cuidado com o Saci, hein?
0: É, deixa ele ver.
1: Cuidado que tá brabo o Saci hoje.
0: Deixa ele
1: que
0: vem.
1: Porque a zebra também tá braba. A zebra tá mordendo qualquer um hoje. Cuidado com a zebra.
0: Zebra da coice e o Saci dá esquentada na cabeça, entendeu, Jamil? É, dá esquentada na cabeça. Pode falar, Jamil. Fala, meu querido. Fala, Jamil. O áudio, não sai o áudio, Jamil. O gato comeu sua língua, Jamil.
1: Ô, Marcelão.
0: Marcelão.
1: Aqui é o Jamil de Potunduba.
0: Barbaridade, Jamil.
1: Quem ganhou a caixa de querosene sábado? Sábado você levou até meio-dia, né?
0: É, sim, trabalhei. É. O ovo. É. Foi na sexta-feira. Não, não foi isso aí, não. É, fala com o Zé Noir.
1: Chegou até meio-dia, né?
0: É, sábado também até meio-dia.
1: Ah, quer dizer, ô, meu Deus, errei aqui, ó.
0: Tá zoado hoje, hein, Jamil?
1: Sorteio do ovo que ia sair aí, quem ganhou?
0: Foi o pessoal lá da Albuquerque Doces Finos.
1: Se foi eu, fala pra mim no ar.
0: Se não me engano, foi aquela.
1: Também fala no ar aí, pra nós que...
0: não foi isso aí, entendeu?
1: Não saiu o sorteio. Obrigado.
0: Tá afim de levar ovo, né?
1: Tenha um bom dia pra você.
0: É, você quer ovo, né, Jamil? Que barbaridade, hein, Jamil? Olha... Eu vou falar uma coisa aí.
1: Já ouvi o carro branco, da loira do carro branco. Ah. Mas charrete azul nunca ouvi.
0: Charrete azul tem também.
1: Eu acho que eu tenho idade de bagagem.
0: Tem?
1: Nunca ouvi charrete azul. É, não, quando foi gravado isso, mas... Rogério,
0: Diga
1: gravado. No ar pra nós,
0: digo,
1: por favor.
0: Digo. Foi gravado em 1988, viu, Jamil? É, a charrete azul. Lá pra Ibiúna, minha amiga Orídia, entendeu? A charrete azul, andar de chevette, né? Andar de charrete azul e chevette, você não quer, né, Jamil? Agora de caminhonete você quer, né? Tá, sei sim, viu, Jamil? Charrete azul de Almir Rogério Xará. Ela foi lançada em 1988, hein? Entendeu? Tá respondido aí por você ou não? Hã? Ah, tem áudio aqui da Sueli também, ó. Fala, Sueli, ponto Duva. Fala, Sussu.
2: Bom dia, Rogério.
0: Bom
2: tudo
0: dia.
2: Bem com você?
0: Tudo ótimo. Rogério, melhor agora falando com você.
2: Teu programa pra mim.
0: Vamos ver se eu consigo.
2: Juanita e Richard,
0: olha.
2: Guarde seu amor só para mim.
0: Barbaridade, hein?
2: Pra todo mundo aqui do distrito. Pra todo mundo aí da
0: Rádio
2: Clube.
0: Um beijo no coração aí de todo mundo do distrito,
2: pra você,
0: né?
2: Rogério.
0: Obrigado.
2: Meu cunhado Jamil.
0: Jamil.
2: Pra todo mundo que gosta e curte essa música.
0: Tá precisando tomar uma pra rebater.
2: Eu desejo pra você e pra sua equipe aí uma boa semana, uma semana bem abençoada.
0: Você nosso também. Senhor,
2: tá bom, Jé? Fica com Deus, Deus te abençoe.
0: Você também, viu, senhor? Belezeira. Fazer o seguinte, eu não sei se eu vai ter tempo pra tocar moda pra turma aí. Conferir aí como vai ficar o tempo e a temperatura, hein?
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0: Previsão é sol dia todo sem nuvens no céu. Tarde e noite de tempo aberto e ainda sem chuvas. O sol se vai às 17h48. Lua nova sem probabilidade de arco-íris. 25 graus.
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0: De volta. Ó, o Edinho tá por aqui, o pessoal lá do Orlando Bento, obrigado, hein? Gratidão sempre.
9: Bom dia.
0: Opa.
9: Rogério Moraes.
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0: Aoba!
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0: Pra você também, já. Pedinho. Toca Raul.
8: Ofereço Cocato.
0: Não vai dar tempo. Não vai dar tempo de tocar nenhuma. Tem pedido atrasado aqui.
8: Elton. O Tião. A todos os ouvintes da 100% Clube.
0: Boa galera, hein?
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0: Boa galera, hein? Valeu, obrigado. Ó, tem mais áudio aqui também, quer ver? Ó. Alô, Capitão Nacional do Bordado. Deixa eu mandar um salve lá pra minha amiga Iracema, Seninha Santos. Meu amigo Luciano Modesto de Abreu. Pessoal na costura lá, né? Dos bordados. Gratidão. E tem também o Tchão. Ó, ó o Tchão aqui, ó.
9: Bom dia, bom dia. Povo, bom dia, Tchão. Tudo povo bom. Bom. Aí de Bariri.
0: Tudo
9: aqui
0: bem,
9: é Tchão de Manaus, de Bitinga.
0: Ô, fala, Tchãozinho.
9: Onde uma música do Zé Rico pra nós. A longa estrada da vida. A gente não perde um minuto. Se a gente é aposentado, então tem que curtir um
0: música. Olha, aí vida boa, né?
9: Faça esse favor, um bom dia, uma boa semana.
0: Valeu, Tchão.
9: Muito obrigado.
0: Valeu, Tchão de Manaus. Tem tempo, tá vendo? Tem um monte aqui de pedido. Tá atrasado, quer ver, ó? Fica vendo só. Ó. De Potunduva pra Jaú, né? Da Potunduva pra Orlando Meto. Do Orlando Meto pra Ibitinga, capital nacional do bordado. E de Ibitinga pra Pedreiras. Ó, anda mais que notícia ruim, tá vendo?
10: Ó, vai vendo. Bom dia, Rogério. Minha amiga. Tocar pra nós é capital inicial, o passageiro.
0: O passageiro. Aninha de Pedreiras, beijo no coração, minha linda. Valeu, viu?
11: Boa. Boa. Bota boa nisso.
0: 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Não boa tem tempo, demais. Não dá tempo, né? Tem tempo de tocar todo mundo, né? Barbaridade. Barbaridade, né? 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Pela audiência. 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Ô, meu amigo Lei, pessoal aí lá de Marangoni, tudo bem aí? 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Ô, meu amigo Lorival, como é que estamos, Lorival? Pessoal aí na oficina central, obrigado pelo carinho, obrigado pela sintonia, hein? Gratidão sempre, viu? Meu amigo Eduardo, Zé Eduardo, pessoal lá no Esquinão, obrigado pela companhia, viu? Bom trampo, boa semana, valeu. Meu amigo Serginho tá por aqui também. Serginho, tudo bem, meu querido? 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

0: Bururu.
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0: Vamos embora. Não dá tempo de tocar todo mundo, né? Barbaridade, né? Barbaridade.
3: Não quero. Se não der tempo pra tocar minha música hoje, pode tocar amanhã, tá bom? A minha do Jamil pode tocar amanhã, tá?
0: Vamos tentar.
3: Tem problema, não.
0: Vamos tentar, beleza?
3: Mas vai estar ligada a mesma coisa na programação, tá?
0: Opa, aí sim, né? Ô, meu amigo Bola, hoje tá bola de fogo, hein? Hoje tá bola de fogo, hein? Que barbaridade. Hoje tá bola de fogo. Daqui a pouco eu vou virar um óleo, uma fumaça. Daqui a pouco eu vou picar a mula. A zebra não pode picar, só a mula.

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9: 12 horas e 4 minutos.
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1: Boa tarde para você, meu amigo. Boa tarde para você, minha amiga. Sejam todos muito bem-vindos. É tarde de segunda-feira, 20 de julho de 2026. Ao vivaço e a cores para você aqui no 100.7 da sua Clube FM, também através dos nossos aplicativos, para você poder sintonizar, curtir e conferir a melhor programação do seu rádio. Vamos ver se teve alguma mudança. Não, hoje não chove. 14 a mínima, 28 a máxima. Já temos 26 graus no momento. Vamos bater os 28 tranquilo. Tem previsãozinha de chuva para quinta e sexta-feira. E para o sábado também. Será? Só acredito vendo. Mas vamos começar a semana, que a semana tá bonita, tá lindaça, tá maravilhosa. Dália Espanha, 12:06, dona Débora, boa tarde.
2: Muito boa tarde, Armando. Boa tarde, ouvintes da Clube FM. Pra você que também tá aí já ligadinho, tá no modo on? Estamos aqui no modo on nas nossas lives no YouTube e no Facebook. Então, por favor, gente, se inscreva. Não só assista a nossa live no YouTube. Se inscreva para dar essa moral, para a gente aumentar os nossos inscritos aqui. E você facilitar a sua life, a sua vida aí também. Que a hora que nós estivermos no modo on, ao vivaço, você já recebe a notificação e já fica aqui, ó, com a gente, já faz companhia, já vai chegando, dando seu like, comentando. A gente gosta de tudo, gente. Gosta, no caso, dos haters. A gente gosta dos Insta lovers, dos Face lovers, dos YouTube lovers. A gente gosta de todo mundo. Todo mundo aqui é muito bem-vindo, sim, senhor, sim, senhora. E começando a edição do almoço nesta segundona com cara de ser, sabe Deus o quê? Porque segunda-feira pra mim é um dia que tá. Eu fico ligadaça, né? Tem tanta coisa, informação, a gente corre atrás, é notícia, e tem câmera ali, tem notícia ali, tem notícia lá. Uma loucura doida. Mas a segunda-feira começa aí, muito bonita, por sinal. O dia realmente está maravilhoso, como o senhor Armando bem pontuou. Hidrate-se, hein, gente? Tome bastante água.
1: É,
2: tá aqui, ó.
1: Tá feia a coisa.
2: Hidrate-se, porque
1: a umidade relativa do ar tá baixa.
2: Tá muito baixa, tá perigosíssima. Principalmente pra você que faz atividade física ao ar livre. Tente sempre quando você tá no seu app ou no seu watch, né? O seu telefone, seu celular, o seu
1: que
2: relógio.
1: Chique, não.
2: Watch. É, porque nossa, o pessoal agora monitora, né? Batimento cardíaco, papapá, quanto. Dê uma olhada sempre na umidade, porque assim, os especialistas alertam. Eu sei que você adora correr, eu sei que você adora uma maratona, um pedal, uma caminhada, mas se o ambiente não estiver favorável, pode prejudicar sua saúde pulmonar, pode prejudicar, sim, uma grande desidratação. Mesmo que você tome lá o seu isotônico, seja com sua garrafinha, é importante sempre dar uma olhadinha como tá a umidade, como tá, né, relativamente, né, toda a previsão do tempo ali, para que você também tenha saúde no completo. Se não, é bom fazer a esteirinha aí na sua academia, no clima ok, na sua casa, né, caso você já tenha uma academia, né, próximo da sua casa, enfim, no clube, é importante, porque as pessoas, elas têm esse vício, né, vão lá, vão caminhar e tal, e eu vi já muitas pessoas com baixíssima umidade, o tempo assim, que não era nada favorável, poluição total, e tava lá caminhando e correndo. Isso faz um mal absurdo para a saúde. E falando sobre a nossa cidade e também a região aqui, fazer uma intro aqui de notícias que eu acabei de receber também do pessoal da operação aqui, uma operação de grande envergadura da Polícia Militar, né? Aqui também com a cidade de Jaú, reforçou a segurança em Barra Bonita. E a polícia, ela intensificou esse combate ao crime em uma ação integrada. Então são várias ações aí com várias bases, e no que ampliou muito mais o combate à criminalidade na cidade de Barra.

0: Bonita, a Polícia Militar realizou nesse domingo uma operação em Barra Bonita, mobilizando esse efetivo para reforçar a segurança da população e intensificar o enfrentamento à criminalidade no município. Está, sim, ocorrendo várias atividades, né? Está tendo arraiá, final de semana, a cidade está bem movimentada, tá tendo aquele burburinho tão grande assim do entre e sai de muitos turistas. Então, a operação ela contou com o apoio da Força Tática do 13º, o Batalhão de Ações Especiais da Polícia, o Canil, o Policiamento Aéreo, Policiamento Ambiental, Policiamento Rodoviário, ampliando aí a presença policial e fortalecendo as ações preventivas e repressivas. Lembrando que esse policiamento rodoviário, ele também está impactando as pessoas que estão ali, estão bebendo e pegam a estrada. Importantíssimo também, tenha sempre um amigo que é zero álcool, gente. Nunca esqueça do amigo zero álcool, porque ele vai voltar dirigindo. Não beba ao volante. Então essa operação está sendo intensificada esses finais de semana, principalmente. Durante a operação, as equipes intensificaram aí patrulhamento nessas áreas consideradas estratégicas, né? Realizando abordagens, combate ao tráfico de drogas, fiscalização de veículos e condutores, bafômetro, também a carteira de motorista, drogas, né? E também as vistorias em estabelecimentos comerciais e ações voltadas à prevenção de crimes ambientais. Sim, porque Barra, como todo mundo sabe, é uma estância turística, tem toda uma parte fluvial ali que é muito explorada, então também tem essa questão ambiental que é importante relevar. E segundo a Polícia Militar, o objetivo da Operação Grande Envergadura é aumentar a sensação de segurança da população, prevenir a prática de crimes e garantir uma resposta rápida e eficiente às ocorrências por meio de integração entre diferentes modalidades de policiamento. E a gente sempre reforça que a Polícia Militar, ela que faz essas operações com uma... continuarão sendo realizadas de forma estratégica, sempre mapeada, né, em toda a região, reafirmando o compromisso aí com a preservação da ordem e a proteção da sociedade. Falando também nessa questão de saúde, logo mais a gente também tem a sonora aqui do nosso querido Dr. Paulo Crepaldi, de Bariri, que falou um pouquinho sobre o Júlio Verde, esteve no Amaral Carvalho, na semana passada, né? E junto à tribuna apresentou também, né? Todos, acho que isso é importantíssimo, a prevenção contra o câncer, pescoço e cabeça. E ele também palestrou no Hospital Amaral Carvalho e nos trouxe aqui algumas informações importantes para você.
1: Já,
0: a gente então fica aqui conosco, porque agora são meio-dia e 12, pontualmente 12h12, para quem gosta dessas combinações de números aí. Bora lá, começar a nossa. Eu falo comissão.
1: Não.
0: A comissão é só depois.
1: Eu vou inverter então, hoje, o patrocínio.
0: Claro.
1: Para não dar choque. 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
0: Bom, Júlio Verde, Dr. Paulo Crepaldi, né, participou do encontro no Hospital Mário Carvalho e convidou especialistas para a tribuna na Câmara. E nesse início do Júlio Verde, que é importantíssimo, que é a campanha, né, que é dedicada à conscientização sobre o câncer e diagnóstico precoce do câncer de cabeça e pescoço, o vereador Paulo Crepaldi participou do quinto encontro de cirurgia de cabeça e pescoço no Amaral Carvalho, realizado na semana passada no auditório do Hospital de Ensino da instituição em Jaú. E você confere aqui conosco, vou colocar a foto aqui do Dr. Paulo e a sonora que ele já passou pra gente com essa participação no Hospital Amaral Carvalho.
1: Aliás, logo, o Dr. Paulo aqui nos estúdios da Clube, já nos próximos dias a gente vai agendar com ele para bater um papinho, falar um pouquinho. Já estamos aí terminando o mês de férias, encaramos aí já o segundo semestre de 2026.
0: Uau.
1: Tem eleições se aproximando por aí e é claro que a correria é grande, né, nos bastidores da política, e a gente vai estar logo conversando com o Dr. Paulo aqui nos estúdios da Clube. Mas vamos agora com o áudio, já?
0: Pode colocar, vamos já lá. Está o rostinho dele aqui.
2: Bom dia, Armando. Bom dia, Débora. Bom dia a todos os amigos ouvintes de Bariri, da região, que nos acompanham. É, realmente, né, eu tenho procurado ao longo do mandato estar presente, conhecer experiências, conversar com profissionais de várias áreas, buscar informações que possam, de alguma maneira, Armando, ser transformadas em ações concretas em benefício da nossa população de Bariri. Entre essas minhas andanças, essas visitas e esses convites, tem justamente esse propósito, né? Eu acredito que o papel do vereador não deve ficar restrito à Câmara Municipal. Nós precisamos sair, conhecer o que está sendo feito, ouvir quem entende de cada assunto e realmente aproximar, né, as instituições, os profissionais que são referência da nossa população. E com esse pensamento que participei no Hospital Amaral Carvalho, do quinto encontro de cirurgia de cabeça e pescoço, tive a oportunidade de acompanhar discussões extremamente importantes sobre a prevenção, sinais, sintomas, o diagnóstico precoce e tratamento do câncer de cabeça e pescoço. E quando você fala, né, o melhor, quando você participa de um encontro como esse, percebe a quantidade de informações importantes que ainda precisam chegar à população. Muitas vezes, um sinal, um sintoma é ignorado por desconhecimento. A pessoa demora a procurar atendimento e quando chega ao serviço de saúde, a doença pode estar em um estágio mais avançado. Por isso, a informação, a prevenção são formas de cuidar da saúde pública. E a partir dessa experiência, fiz questão de convidar os profissionais do Hospital Amaral Carvalho para estarem conosco na Câmara Municipal de Bariri e utilizarem da nossa tribuna para esclarecimento à população. Fico muito satisfeito e agradecido pela disponibilidade da fonoaudióloga Giovana Dias e do cirurgião dentista bucomaxilofacial do hospital, Giovanni Furlaneto, em aceitarem esse convite e compartilhar esse conhecimento com os vereadores, não somente conosco, mas principalmente com a população de Bariri. Porque eu acredito que muito desse tipo de iniciativa faz parte das atribuições da Câmara, né? A Câmara Municipal é a casa do povo e também pode ser um espaço para levar conhecimento e informação de qualidade à sociedade. E quando abrimos a tribuna para profissionais capacitados discutirem um tema tão sério de saúde pública, estamos ajudando a informação a chegar a mais pessoas. E não é novidade, o Hospital Amaral Carvalho tem uma importância enorme para a saúde de toda a nossa região. É uma instituição de referência no atendimento oncológico e que atende pacientes de Bariri, de muitos outros municípios, né? Quando não, de outros estados. Portanto, conhecer essa instituição, né, o trabalho que ela vem sendo conduzido na nossa região, pela população, e trazer esses profissionais para conversar diretamente com a gente, é também uma forma de fortalecer essa rede de conscientização, de prevenção e também de cuidado. Eu, particularmente, acredito que precisamos avançar cada vez mais na prevenção e no diagnóstico precoce. Não podemos pensar em saúde pública apenas quando a doença já está instalada ou em estágio avançado. Precisamos trabalhar antes. Precisamos orientar, conscientizar, reconhecer fatores de risco e sinais de alerta e facilitar o acesso das pessoas aos serviços de saúde. E é isso que eu tenho buscado nessas minhas andanças, né? Quero conhecer boas iniciativas, ouvir profissionais, visitar instituições e, sempre que possível, trazer esse conhecimento para Bariri e transformá-lo em propostas, debates, ações que possam contribuir para melhorar a assistência à saúde da nossa gente. O câncer de cabeça e pescoço é um problema grave que precisa ser mais conhecido pela sociedade, e quanto mais informação conseguirmos levar às pessoas, maiores serão as possibilidades de prevenção e de diagnóstico em fases mais precoces. Por isso, eu pessoalmente, acredito que os vereadores, de modo geral, queremos agradecer ao Hospital Amaral Carvalho, por meio do Hospital de Ensino, pela realização e promoção das ações, né, nesse Julho Verde, e também agradecer a Giovana Dias, ao Giovanni Furlaneto, por aceitarem esse nosso convite. Esse é o caminho que eu acredito: aproximar-se do poder público, as instituições de referência, os profissionais de saúde e a população. Como eu costumo dizer, né, já falei isso algumas vezes, o conhecimento salva vidas, a prevenção protege famílias, e servir as pessoas continuar sendo a razão de cada passo dessa minha caminhada na vida pública. Muito obrigado mais uma vez, Armando, por ter aberto esse espaço, a Débora pelo convite. Um abraço a todos da população de Bariri e região que tem nos acompanhado. Um abraço a todos.
1: Abraço, meu amigo abraço. Vereador Paulo Crepaldi, fazendo um trabalho maravilhoso na Câmara Municipal em Bariri, não só para a população baririense, mas também trabalho que reflete sempre em toda a nossa região. A casa é sua, viu? Você sabe disso. Parabéns mais uma vez pelo trabalho, que é difícil, né? Você fala de Brasil, elogiar político é um negócio tão... Às vezes passa, parece que é um contrassenso, né? Nossa, você está elogiando um político. Gente, tem muito político no Brasil que faz o certo, que trabalha, que busca, que realmente valoriza o voto que teve e que trabalha para a sociedade, né? Quer fazer o bem para a sociedade. Existe. E o Paulo Crepaldi é um desses que tem um trabalho realmente voltado para a população. Não é para o grupo, não é para a oposição, não é para a situação, não é para esse ou para aquele. É para o todo. Para toda a comunidade. Parabéns. Gosto disso.
0: E é importante, Armando, convidar também a todos, né? Porque o plenário é para isso, né? É para a população, é a casa do povo. Hoje, então, para o Baririense, acontecerá, então, às 20 horas, às 8 horas, a sessão ordinária. E convidamos você de Bariri a também participar, estar presente, porque reforçando aí que estará profissionais do Amaral Carvalho, reforçando a importância da prevenção do câncer de cabeça e pescoço. Então, esteja presente para que, como o Dr. Paulo coloca, que faça as palavras dele as minhas, o conhecimento salva vidas.
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1: Olha, eu acabei de falar de eleições, né? E é interessante porque a gente já está entrando aí nas retas iniciais do processo eleitoral 2026. E de acordo com o Tribunal Superior Eleitoral, o Brasil tem 158 milhões e 700 mil eleitores. Nós estamos em mais de 158 milhões de eleitores aptos a votar nessa eleição de outubro. Um dado curioso é os eleitores com menos de 18 anos têm queda em relação a 2022 e isso vem demonstrando uma tendência que é o desinteresse hoje do jovem que tem a possibilidade de votar a partir dos 16. Dos 16 aos 18 não é obrigatório o voto, é facultativo, o jovem vota se ele quer, mas a gente percebe que existe um desinteresse cada vez maior por parte da juventude no processo eleitoral. Isso é uma coisa que, se eu for entrar para falar isso agora, eu vou até amanhã cedo, mas é interessante a gente parar para pensar um pouco, porque assim, o que tem acontecido com muita frequência hoje, né? Aliás, não hoje, já há um bom tempo. O brasileiro, tá cansado da promessa do que, agora vai e nunca vai. Eu não tenho mais, vocês desculpem a expressão chula uma hora dessa, mas é que vocês me conhecem. Eu não tenho mais saco para aguentar político falando assim, não, agora nós plantamos para colher. Agora nós vamos plantar para colher. Agora não sei o que para colher no futuro. Agora não sei.
0: Gente, nossa, se colher no futuro é.
1: Eu não aguento mais negócio, esse papo furado.
0: Ou vamos organizando a casa e deixa
1: eu
0: aguento,
1: não aguento mais essa, papo, de verdade. Eu não aguento,
0: essa
1: não aguento
0: é
1: mais.
0: Clássica.
1: Não aguento mais papo furado. Não aguento mais. A culpa é sempre do outro. Mesmo que o outro seja do mesmo grupo ou seja uma continuidade do governo, a culpa é sempre do outro. E a gente não vê nunca coisa melhorar. Muito pelo contrário, a coisa só piora. Então nós somos mais de 158 milhões de pessoas que vão votar nessa próxima eleição. Vamos ver se a gente não consegue transformar a urna num pinico. Vamos ver se a gente consegue, né, exercer nosso direito de voto com um pouquinho mais de responsabilidade. Eu não aguento mais viver num país onde essa instabilidade econômica ela é assim, violenta. Com todo mundo que você conversa, é uma palavra só. Tá difícil. É vender o almoço para comprar a janta. Tá difícil. Ainda mais quando a gente trabalha aqui com publicidade. E hoje o rádio, ele é um termômetro fantástico, né? Para você saber que a situação no país, no Brasil hoje, é uma porcaria. Porque você vai vender uma propaganda, a pessoa fala assim, mas vá, rapaz, não consigo. Eu não tô vendendo. Eu não tenho giro. Não tenho venda. O pessoal não compra, a economia não circula, a economia não anda. E é sempre assim. E você pega hoje uma parcela enorme da população brasileira pendurada no cartão de crédito, devendo até as calças no cartão de crédito.
0: Pagando o mínimo, né?
1: Pagando o mínimo, parcelando, renegociando, em dívida com a agiota, porque hoje, né, o que mais tem é empresa emprestando dinheiro. Emprestar dinheiro é como é mais fácil do mundo. Você refinancia sua casa, refinancia seu carro, refinancia sua moto, refinancia não sei o quê. E vai entrando em dívida, vai entrando num buraco que não tem tamanho. É cheque especial, é dinheiro de parente, é não sei o quê. Então a situação hoje, ela é extremamente difícil. E nós vamos de novo votar. E de novo nós vamos acompanhar a propaganda eleitoral dizendo que agora vai. Que agora muda, que agora o Brasil não sei o quê, que nós vamos voltar a comer picanha, que vai voltar a andar de avião, que vai voltar a se vestir bem, que vai voltar a dirigir não sei o quê, que vai voltar... Imagina, gente! Pelo amor de Deus, vamos acordar pra vida! Acorda pra vida, brasileiro! Acorda pra vida, que a coisa tá difícil! Tá cada vez mais complicado! Ah, tá bom pra mim! Se tá bom pra você, erga a mão pro céu, porque você é um dos poucos que estão bem! A grande maioria passa o mês fazendo conta. A grande maioria passa o mês tentando ver quem vai pagar esse mês e quem vai enrolar pro mês que vem.
0: É o stick puxa.
1: Nossa Senhora! Então, gente, vamos ver se a gente consegue, né? Porque todo mundo preocupado com o futebol, com a seleção, com a eliminação, que não sei o quê, com a Punta del Este, piriri, pororó, pororu, viu? O único jogo que o brasileiro precisa pensar em ganhar é o jogo da política. A única conquista que a gente tem é a conquista de ser um país com condições para você viver numa boa. Aonde é que você entra de férias num país desse?
0: Sinceramente, Armando, quando você mandou sobre férias, eu nem...
1: Onde é que você anda de férias?
0: Como é que eu vou... Sabe que...
1: Não tem. Minhas filhas estão de férias. Eu vou levar minhas filhas aonde? Com que dinheiro? Ah, vai pra São Paulo no Happy Hari, lá no Happy Hari, não sei das quantas. Com que dinheiro?
0: Happy Hari,
1: sei lá. Com que dinheiro? Vai passear, vai passar um final de semana em Minas Gerais. Com que dinheiro? Pega sua família, vai curtir alguma coisa, vai curtir o Rio Grande do Sul, pegar o inverno, com que dinheiro?
0: Pô, antes a gente pensava assim, você via um montão de gente, né, indo pra Disney, como se fosse...
1: Não, a última vez que eu consegui viajar, tirar férias, foi há 10 anos atrás. Faz quase 10 anos que eu não consigo pegar minha família e levar pra lugar nenhum. Com que dinheiro? Tá difícil a coisa, hein? Então vamos acordar, Brasil.
0: Só para fechar aqui esse parênteses, Armando, a gente está falando sobre jovens, é o seguinte, na última eleição nos Estados Unidos, a Uma influenciadora mundial, né? A gente não vai pegar influenciadorzinho, né? Não tô desmerecendo, tá, gente? Não é isso. Mas, assim, a Taylor Swift, ela se manifestou, sim, nas redes sociais. Isso repercutiu no mundo todo. E qual foi o apelo dela? Para os jovens, porque ela fala a linguagem dos jovens, é porque é um teenager, né? Todas as os jovens que ouvem a Taylor Swift. Então, o que eu peço, então? Para que os grandes influenciadores, bons influenciadores, tá? Não os haters, não aqueles que falam bobagens, mas que eles possam influenciar esses jovens dos 16 aos 18 anos, para que possam, sim...
1: Mas se tiver condição, hein? Se tiver condição.
0: É.
1: Porque também para ir na urna fazer cagada, é melhor não ir, entendeu? Fica em casa.
0: Por isso que eu falei,
1: entendeu?
0: Bons influenciadores.
1: Não é para influenciar de maneira negativa, para ir lá na urna e fazer nhaca, votar em porcaria, né? Ser doutrinado.
0: Ter argumento. Isso. Porque ter argumento. E outra coisa que o Brasil precisa ter, duas, aliás. O Brasil precisa ter letramento político e precisa ter letramento na saúde. São duas línguas que o brasileiro deixa... Aí, letramento no meio ambiente também. Vamos colocar, porque, pelo amor de Deus. Então, esses três letramentos aí, olha, para uma liçãozinha de casa para você. Política, meio ambiente e saúde. Sabendo, tendo um pouquinho assim, ó, fazendo esse, né, fazendo esse contorno, você já vai ter um entendimento do que as dores do nosso país e para qual caminho deve seguir.
1: Olha a hora, 12 horas e 41 minutos, 12h41. 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
1: E só para finalizar, antes da gente entrar na última pauta aí, ainda falando de eleições, às vezes a gente fica impressionado, né, como a maioria pode se transformar em minoria com muita facilidade, quando não há o conhecimento do poder que tem quando o assunto é voto. Você sabe que hoje a minoria de mulheres participa da carreira política, da vida política no Brasil, né? Hoje, é só você pegar as câmaras municipais, é só você pegar o Congresso, é só você pegar prefeituras, governos, enfim. A minoria são mulheres. Quando, na realidade, a maioria do eleitorado, ou seja, quem define, é feminino. São 83,9 milhões de títulos. 52,8% do total. O eleitorado feminino segue como o maior do país, de acordo com o TSE. E mesmo assim, demonstra que não tem noção da força que tem e do voto que tem. Num país onde hoje, em pleno século XXI, no dia 20 de julho de 2026, a trabalhadora mulher ainda é menos valorizada que os homens. Isso em empresas, você vê que o salário das mulheres às vezes é menor que o dos homens, exercendo a mesma função, né? Aonde você vê que o feminicídio e a violência contra a mulher aumenta vergonhosamente dia a dia. Num país onde a legislação para proteger a mulher ainda é capenga, na minha opinião,
0: sem rede de apoio.
1: Sem rede de apoio, as mulheres são a maioria no eleitorado. Ou seja, poderia, se quisesse, eleger para os próximos cargos de deputado, vereador, senador, governador, prefeito e presidente, pessoas que tivessem um compromisso maior com a causa da mulher, né? Mas mesmo assim, o eleitorado feminino ainda não conhece a força que tem. Num país onde, a cada ano que passa, se prioriza menos a educação. Eu acho que a grade curricular das escolas no Brasil deveria ter ainda de volta o ensino sobre política. O que é e qual é o papel do político na sociedade? Qual o papel do eleitor na votação? Eu acho que hoje, se você pegar aí, por isso que o jovem de 16 a 18 está cada vez menos interessado em votar, porque sabe que não vai mudar nada, né? Não vai influenciar em nada o voto dele. Influencia, claro que influencia.
0: Mas aí, os pais também,
1: a escolha, né? A escolha não muda nada, porque a gente vê o político entrar e não fazer porcaria nenhuma, né? E fica em cima de pão e circo. né? Sempre, bom, isso não precisa ir muito longe, né? Bem perto da gente tem um detalhe desse, onde a política é feita baseada no pão e circo. Engana o povo, induz o povo ao erro, não faz o que é básico, o que é necessário, que é infraestrutura, saúde, educação, emprego, mas faz festa, sabe? Dá pão e circo para o povo e o povo acaba caindo, o povo acaba induzindo. A gente vive hoje num país de dimensões continentais, com capacidade de ser um país de primeiro mundo, mas com uma estrutura, infelizmente, de terceiro mundo. É uma pena.
0: E também vem da influência negativa dos pais sempre falando, né? Tá errado, nunca vai pra frente, não dá certo, meu voto é, não vai mudar nada, né? E agora, fazendo uma linha do tempo rapidinho aqui, porque a gente tem entrevista com a... Que um spoiler, na verdade, com a doutora Maria Pia, de Bariri. É assim, a linha do tempo, a gente já sabe que mulher não podia votar, né, gente? Então a gente já tem já essa questão. E essa lei mudou 24 de fevereiro de 32, com a publicação do primeiro Código Eleitoral durante o governo de Getúlio Vargas. E aí era só permitido mulheres casadas, desde que autorizadas pelo marido, as viúvas solteiras que tivessem renda própria. Só que aí depois mudou, né? E foram teve mais limitações a Constituição de 34, que consolidou o sufrágio feminino, que a gente já sabe que isso acabou, foi um marco importantíssimo, tanto aqui no Brasil como fora também do Brasil, né? A gente teve aí as mulheres que trabalhavam nas indústrias, né? Que foram aí para terem seu poder de voz. E outro fato histórico é que a primeira mulher a votar no Brasil foi a Celina Guimarães Viana, em 1927, no município de Mossoró, Rio Grande do Norte. Isso ocorreu graças a uma lei estadual do Rio Grande do Norte, antes mesmo de o direito de ser reconhecido nacionalmente. Bom, a linha do tempo, são quatro datas aqui, tá? Rapidinho. 1927, Celina Guimarães, né? Torna-se a primeira mulher a votar em Mossoró, do Rio Grande do Norte. 24 de fevereiro de 32, o voto feminino é reconhecido no âmbito nacional. Em 34, a Constituição confirma o direito ao voto das mulheres e elimina as restrições iniciais, que são aquelas do marido, né? Da viúva, com renda própria e tudo mais. E 46, o voto passa a ser obrigatório para homens e mulheres alfabetizados nas mesmas condições. Só que isso, a gente não detalha aqui, mas existe uma força psíquica e talvez até nesse centro, nessa linha do tempo, onde se fica estigmatizado isso, né? Tem que quebrar esse paradigma que a mulher não tem o poder de voz. A mulher tem o poder de voz e eu estou aqui com a minha voz falando exatamente essa questão. Então, sim, que a gente possa ter mais poder de voz. Nós temos muitos, mas assim, não somos melhores que os homens, de forma alguma. Nós temos igualdade, também temos o nosso posicionamento na política, no jornal, na TV, nas escolas, e um poder tão lindo que é gerar, propagar essa família, né? A gente consegue ter essa sensibilidade. Ah, Debbie, mas são todas? Não são todas, mas que a gente possa fazer isso e que as mulheres que estejam me ouvindo também se empoderem, porque a nossa voz é muito poderosa. E falando em poderosa, temos aqui uma simpaticíssima que falou desse spoiler, né? Que amanhã estarei lá em Bariri falando. Aliás, eu vou estar em Bariri amanhã fazendo várias entrevistas, né? Com pessoas riquíssimas que vão trazer informações pra gente. E a doutora Maria Pia, diretamente lá do cantinho dela, lá que da nova tecnologia, para abranger aí toda a cidade, para dar esse atendimento completo para Bariri e toda a região. Você que está aqui com a gente, áudio e vídeo, confira conosco essa entrevista com essa simpaticíssima doutora Maria Pia. Olá para você que nos acompanha diretamente das plataformas digitais e também ouvindo a 100.7, com esse sorrisão, começando a semana, essa segunda-feira maravilhosa. Eu vou falar com quem? Com a doutora Maria Pia, da Matizes Odontologia. Doutora, esse é só um spoiler. Porque amanhã eu vou estar por aí, a gente vai fazer várias imagens para o pessoal e muita riqueza de tecnologia para atender Bariri região, né, doutora?
3: Bom dia a todos que nos acompanham, uma segunda na linda, uma semana abençoada para todos nós. Deve prazer estar aqui dando uma mostrinha, que a gente vai mostrar para vocês amanhã.
0: Agora, doutora, eu vou colocar o campo, só a imagem para você. Para quem está assistindo, né, que a plataforma da Clube, ela também está no YouTube e no Facebook, poder acompanhar, e também para quem está ouvindo na 100.7, eu gostaria que você explicasse um pouquinho desse espaço que você está agora, né, para as pessoas já ilustrando, imaginando, né, como é que funciona, como é que é a clínica, o que hoje oferece, porque é difícil hoje você entrar numa clínica e você ter todas as opções, ou seja, do começo ao fim, né, desde da parte do detalhamento, do processo todo 3D, da questão de um exame de imagem, né, que é possível. Então, mostra pra gente, e eu vou colocar a tela só pra você, pra, enquanto você mostra, apresenta também esses equipamentos para as pessoas já se identificarem também com a clínica, doutora. Por favor.
3: Vamos lá. Eu entrei aqui no cantinho da radiografia, eu estava ali no corredor da clínica, e eu entrei propositalmente aqui. A gente está falando de Bariri, né? Bariri é uma cidade pequena, e que até semana retrasada, nós não tínhamos na cidade um tomógrafo atuando. Não é na clínica, é na cidade, não havia. Isso era um sonho da Matizes, ter esse investimento dentro da nossa estrutura, porque não é com tomógrafo. Estou entrando aqui, ó. O tomógrafo está aqui atrás de mim, o equipamento.
0: Sensacional.
3: Aqui, a gente vai mostrar ele aqui na operação. Mas é o que esse equipamento faz por você, paciente, né? Hoje, dentro da estrutura da Matizes, nós somos, se não a única, uma das únicas clínicas da região que tem todo este fluxo digital dentro da clínica. Passando pelo tomógrafo, indo pelo nosso laboratório digital, é todo um processo, scanner, é todo um processo totalmente diferente da odontologia que as pessoas conhecem. E isso se traduz em atendimentos muito mais rápidos, muito mais seguros e confortáveis. Deve, só você ter uma ideia. Vamos lá, você perdeu um dente, tá? Ou você perdeu todos, sim, vamos lá, uma situação mais simples. Eu perdi um dente aqui. O que esse daqui pode fazer para mim? Esse equipamento permite que nós façamos as imagens em 3D, de radiográfico, na verdade, de tomógrafo em 3D, e essas, em ambiente virtual, através dessas imagens, no computador, eu consigo planejar exatamente onde o implante vai ser colocado.
0: Sensacional.
3: Mas qual é a vantagem disso? Não tem corte, a cirurgia não tem corte, a cirurgia não tem ponto, a cirurgia não tem dor. Uma cirurgia é planejada, é feita em 10 minutos e você sai na hora com o seu dente já instalado. Isso para você. Pode falar,
0: Gabi. Não, e eu tava até uma dúvida para quem tá ouvindo, assistindo, porque fala assim, sem corte, sem dor e sai no mesmo dia. Isso é caso a caso, doutora? Porque, por exemplo, existe uma perda óssea, existe uma inflamação, né? Porque como o próprio equipamento, ele consegue mapear, né, a raiz, ou se não tem raiz, ou como que tá, se descer um pouquinho a massa, né? Se tem que fazer um preenchimento ali, né? Para poder fazer esse implante. Nesses casos, existe caso a caso, ou isso com essa nova tecnologia, ele pode abranger, ter uma abrangência muito maior para esses outros casos mais específicos?
3: Como esse equipamento ele dá um exame, uma imagem em 3D, então, primeiro ponto, normalmente você foge de enxerto. É muito raro, mas é raro mesmo um paciente hoje que sofre enxerto. Porque a tecnologia permite que nós busquemos os pontos específicos onde tem o osso residual e trabalhemos exatamente naquele ponto. Entendi. O que é importante? Se nós estávamos no mesmo dia, mas no dia da avaliação. Porque todo procedimento cirúrgico, ele necessita, e protético de reabilitação, ele necessita de um planejamento prévio. Então, o paciente, qual é o fluxo? O paciente entra em contato conosco, ele passa por uma avaliação onde é feito todo o diagnóstico do caso, planejamento, e aí sim, no dia da cirurgia, com processos inflamatórios já controlados, se o paciente é diabético, com diabetes já controlada, pressão, a gente trabalha tudo com sedação aqui, então as nossas cirurgias são com o paciente dormindo, então tem todo um preparo para que o paciente viva uma experiência realmente diferenciada e segura aqui conosco.
4: Perfeito. É importante a gente salientar, porque assim, existem aqueles pacientes que são traumatizados, né? Porque estão, sim, até mesmo porque tem medo, né? Aquela coisa, medo do dentista, né? E as outras questões, até mesmo por relação ao trabalho. Puxa, eu não posso ficar sem o dente porque eu tenho uma exposição, eu sou um vendedor, né? Eu trabalho na área comercial, eu tenho que sorrir. Entre outros, né? Eu tô falando como jornalista, né? Então, tu imagina. Então, esse é um ponto muito importante para que as pessoas elas saibam que é o procedimento rápido, a cirurgia ela é indolor e o paciente sai assim, tranquilo, né? Tem o menos trauma possível, né? E fazendo tudo na mesma clínica, né? Ah, não tem aquele pedido, vou marcar tomografia, vou marcar uma panorâmica. Tá tudo na Matizes, né, doutora?
3: Tudo, Pedro. A gente controla toda a qualidade do nosso atendimento, do começo ao fim, com os exames até as entregas das próteses, ou seja, o laboratório também é próprio e dentro da nossa estrutura. Então, a gente tem um processo muito firme de controle de qualidade. Por isso, a Matizes está tantos anos no mercado, é referência regional em relação a todos os trabalhos de reabilitação e a todo momento a gente está buscando o cliente mais novo, investindo pesado para que a gente tenha resultados cada vez melhores para os nossos pacientes. Então, se você tem medo, primeiro, entra com atendimento humanizado. Então, toda a equipe de pessoas que estão aqui dentro, desde a recepção até o quadro de dentistas, todos trabalham dentro do atendimento humanizado, respeitando o seu momento, o seu tempo, o seu medo. E, paralelo a isso, né, para complementar, toda a tecnologia à sua disposição. Então, o medo não precisa mais ser seu planejamento de futuro, mas o seu novo sorriso, sua nova vida, sim, me passa aqui pela Matizes Odontologia. 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São mais de 10 mil vidas que já foram transformadas aqui dentro desse espaço. E a gente tem o maior orgulho de dizer isso e dizer que os nossos pacientes saem daqui com sua vida, sim, transformada através do sorriso.
4: Antes de nós começarmos a entrevista, já estava o pessoal entrando, né? Então, assim, estou super feliz, amanhã estarei aí. Para quem está ouvindo e assistindo, isso foi só um spoiler. Amanhã fique super atento nas redes sociais, gente, porque a gente vai filmar na íntegra muita coisa ali. Inclusive, eu vou passar por todos os cantinhos da Matizes para tomar um cafezinho e aproveitar também, dividir essa super tecnologia que é valiosíssima para a cidade de Bariri e toda a região. 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
4: Doutora, isso foi só um spoiler, gente, é o burburinho aqui que a gente vai fazer com a doutora Maria Pia. Amanhã estarei na cidade de Bariri, com muitas informações também que eu vou trazer de Bariri também, para você que está assistindo e também ouvindo, curtindo a 100.7. Doutora, muitíssimo obrigada, amanhã estarei aí pela manhã para tomar um cafezinho e vamos fazer todo tour pela clínica Matizes Odontologia. Super obrigada pela oportunidade.
3: Estão todos super convidados e vai ser um prazer recebê-los aqui, viu?
4: Com certeza. Um beijo grande para você.
3: Passando todos uma excelente segunda, ótima semana, Deus abençoe.
4: Amém, obrigada. E para você que está aí, continuando a nossa programação, Luz e Paz, um beijo, gente. Tchau, tchau.
1: Maravilha! Vambora!
0: Hora de dizer tchau! Uma linda e abençoada semana, maravilinda semana para você, que seja produtiva, que seja cheia de harmonia, de fé, de muita alegria, porque amanhã estaremos de volta ao Vivaço a partir das 7 horas da manhã. Um beijo no coração, gente, luz e paz. Até mais.
1: Povo de Deus, uma semana abençoada para todos nós. Vamos que vamos. Semana que está só começando e será de muita coisa boa, tenho certeza. Será que vai ser federal? Há expectativas, não? Quem sabe? Talvez? Fé em Deus. São Miguel Arcanjo, defendei-nos no combate. Quem como Deus? Ninguém como Deus. Maria, passa na frente e pisa na cabeça da serpente. Proteção para todos nós. Amém. Tchau.
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2: 13 horas e 58 minutos.
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0: Segundona! Segundamos, hein? 20 de julho de 2026, 2 horas mais 5 minutos, marcam 27 graus aqui em Jaú, na Lourenço Prado, no Centrão. E ó, é um sol pra cada um, viu? Tá quente. Vocês estão preparados pra mais uma semana? Que o Senhor te abençoe e te guarde, levante seu rosto sobre ti, tenha misericórdia de ti e te proporcione um dia maravilhoso, uma semana maravilhosa, repleta de bênçãos e notícias boas. Vamos nessa? Mirelle Domingos juntinho com vocês até às 18 horas. Está oficialmente no ar, Dose Beat na Clube, comigo Mirelle Domingos. Sejam bem-vindos! 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
0: Sejam muito bem-vindos! Sejam bem-vindos, sejam bem-vindas, você daqui, da colar, se achegue, vai. Pega um banquinho, senta aí com a gente, acende a

0: um monte de tudo que aconteceu. Vamos trazer para vocês alguns destaques dessa Copa daqui a pouquinho, viu? Porque aqui no Dose Beat, além da melhor música, você também fica muito bem informado. E o WhatsApp da Clube aberto, esperando o seu alô, esperando sua mensagem de texto, esperando a sua mensagem de áudio, a sua participação. 99722-1007. 99722-1007, o WhatsApp da Clube já esperando o seu alô, sua mensagem, sua participação, cola aqui com a gente, viu? Na sequência, a gente já vai começar a programação com essa canção aqui que eu amo demais, com Lua Santana. Dona, aumenta o volume, vem curtir sua tardezinha aqui com a gente. Vem, vem, vem, vem, vem!
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1: Eu gosto muito dessa música. Depois que a gente colocou ela no show, ela nunca mais saiu. Nunca mais saiu. Alô, Thierry!
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1: Atenção, Bauruzão. Marcam agora 25 graus. A previsão é de condições ensolaradas para o restante do dia e a mínima para hoje mais tarde é de 18 graus.
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2: 15 horas e 3 minutos.
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Tico, super lançamento com Melody e Jason Derulo na nossa super programação, 3 horas e 14 minutos. A gente segue firmaço por aqui, afinal, gente, é a nossa segunda-feira, é início de semana, então vamos começar lá em cima, energia total, super animação, porque a semana tá só começando. Pra você que tá chegando agora, seja muito bem-vindo. Meu nome é Mirelle Domingos e estarei com vocês até às 18 horas. Aumente o volume do seu som.

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0: Time, canção incrível que nós acabamos de curtir com Lil Flip na melhor programação. 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
0: Muito bem, você quer ouvir? Nós falamos um pouquinho bem. Aí do seu empreendimento, do seu negócio, entre em contato aqui com a equipe comercial da Clube FM e você escolhe o melhor horário, a gente monta aí um texto legal e a gente fala um pouquinho do seu negócio, tá legal? 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
0: E ó, se essa canção aqui com Hairstyles já era maravilhosa, Hit Has, nós vamos curtir agora esse cover maravilhoso com Prep. Aumente o volume do seu som e vem curtir com a gente essa vibe maravilhosa.

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0: Dai e Shakira com Dadai. E Dai Dai, né? Excelente tarde, gente.
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0: Fala, meu amigo Emerson, uma excelente tarde. Como é que você tá? Tudo bem?
3: Boa tarde, minha amiga Mirelle. Tudo bem? Joia. Boa tarde, região. Boa tarde, Bariri. Boa tarde a todos. Mirelle, toca aquela música do Mamonas, Robocop Gay, pra nós. Um abraço.
0: Um abraço, meu amigo. Com certeza, vamos tocar aqui. Já mapeei pra gente curtir agora na sequência esse super sonsaço que é a cara do nosso Brasilzão, né? Brasilidade, um MPB aqui pra gente curtir. Nós vamos curtir daqui a pouquinho, né? Vou mandar um abração especial aqui pro Vanderlei. Oi, Mirelle, boa tarde, tudo bem? Toca pra nós Sapequinha com o Eduardo Costa. Oferece pra nós aqui da Laje, Marangoni, Xavier, Marquinho. Estamos todos curtindo seu programa. Um forte abraço e que Deus abençoe a nossa semana, né? Amém, Vanderlei. Deus abençoe você também. Tá aqui com a gente o Júlio César também. Um abração pro Júlio. Obrigado pela sintonia. Tá aqui com a gente também o Edson. Boa tarde,
4: Mirelle.
0: Tudo
4: Domingos,
0: bem?
4: Uma ótima semana que se inicia.
0: Amém.
4: Passando para agradecer que foi um sucesso a nossa festa julina.
0: Ai, que legal, que bacana.
4: Mirelle, Domingos, de segunda a sexta, das 14 às 18, vem para Clube você também.
0: Valeu.
4: 100.7.
0: É a rádio.
4: É
0: isso
4: o Edson
0: mesmo.
4: Daqui do Orlando Mito.
0: Valeu, Edson. Um abração para você, meu querido. Obrigado pela sintonia. É um prazer receber sua mensagem. Vamos curtir aqui na sequência, então, o pedido da galera. Robocop Gay com Mamonas Assassina. São 3 horas e 43 minutos. Vem com a gente. 20 de julho. É, o mês já tá acabando. E aqui na Clube, você sempre

e Legião Urbana. Canção que foi lançada lá em 1986 e é praticamente um filme em forma de canção. Engraçado que a gente vai ouvindo aí o Renato contando a história desse casal completamente diferentão e a gente consegue imaginar de fato como se fosse um filme. É, conta a história de um casal completamente diferente. O Eduardo, um adolescente de 16 anos, e Mônica, muito mais velha, universitária, apaixonada por arte, cheia de personalidade. Apesar das diferenças, os dois se apaixonam, constroem uma família e provam que o amor pode unir pessoas de mundos totalmente distintos, né? A inspiração veio de um casal de amigos de Renato Russo, o Fernando e a Leonice Coimbra, né? Mas a história, ela ganhou muitos elementos de ficção e acabou se tornando um dos maiores símbolos do rock nacional. E olha como um clássico nunca sai de moda. Em 2023, a cantora Gabi Fernandes, ela lançou uma música que tinha por título Eduardo e Mônica dos Dias Atuais. A música é uma releitura super divertida da ideia criada por Renato Russo, mostrando um casal mais moderno, que também é cheio de diferenças. Ela entende de signos, ele é mais reservado, ela curte Netroots e ele prefere o Racionais. A mensagem continua a mesma, que não importa o gosto musical, não importa o estilo de vida ou a personalidade. Quando existe amor, as diferenças podem aproximar em vez de separar. É uma homenagem carinhosa a um dos maiores clássicos da música brasileira, trazendo a história para os dias de hoje. E a canção que nós vamos curtir agora, Eduardo e Mônica, dos Dias Atuais, com Gabi Fernandes.

0: Boa tarde.
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2: 16 horas. 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
0: Muito bem, vamos atender o pedido especial aqui da Janaína, passando aqui na nossa programação. A Janaína que fala comigo aqui de Jaú mesmo. Ela pede pra curtir Ama um Maloqueiro com Rafa Júnior e o Guilherme. Aumenta o volume e vamos curtir aí essa super canção. É pra dançar, viu? É pra aumentar a energia, a alegria, a

Areia, é o nome dessa canção maravilhosa, que tem coreografia e tudo, e todo mundo já sabe, de cor e salteado, é Diogo Nogueira com Pé na Areia, caipirinha, água de coco, cervejinha, beira do mar, aqui em 100,7. Vamos falar a verdade, que é tudo que nós queremos, né? E ó, antes de nós irmos pro nosso bloco de intervalo comercial, eu adoraria e vou finalizar esse bloco aqui com essa canção incrível de Thiaguinho e Negrali, Clareou, né? Essa daqui é pra você aí que acompanhou demais aí a novela da Gerluce, das Três Graças, e já tá com saudade da Gerluce, da Joelle, já tá com saudade aí da Dona Cobra. Nós vamos relembrar então essa canção incrível, que era a trilha sonora principal da novela Três Graças. Novela que acabou um pouco mais aí de 2 meses atrás, né? E fez história aí como uma novela excepcional, uma novela das 9. Então a gente vai curtir essa canção, que quando é trilha sonora de uma novela que a gente segue muito, a gente decora, né? A gente decora e muitas vezes só decora aquele pedacinho, mas nunca ouviu a música por completo. Então aqui na Clube a gente curte. Vamos nessa, aumenta o volume que a música...

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5: Em Ibitinga, Dourado e Trabiju marcam agora 26 graus. Sem previsão de chuva para hoje e para a semana.
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0: curtiram a canção? Eu amei! Eu confesso pra vocês que eu nunca havia ouvido essa canção, mas foi o pedido da Daniela Souza. A Dani, moradora aqui da cidade de Jaú, pediu pra curtir essa canção. Ela tem por título aí Fast Time com Sabrina Carpenter. Canção mais que demais, um pop internacional aqui na minha, na sua, na nossa Clube FM. Ó, uma pausa aqui na programação só pra dar um recadão aqui de alguns de nossos super patrocinadores. Espera aí, é rapidão, volto já, espera lá.
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2: 17:06.
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Voltamos do bloco, hein? Ia dar bom é o nome da canção com Pedro Paulo e Alex. Faz tempo que a gente não tocava, né? Com a boiadeira Ana Castela. E falando em Ana Castela, essa aqui que nós vamos curtir agora na sequência foi o pedido especial do João Pedro. O João Pedro é um garotinho maravilhoso lá de Bariri. Um beijão pro João. Faz muito tempo que o João não participa aqui com a gente, hein, João? Coloca sua mãe pra mandar áudio pra mim, viu? Porque quando eu comecei a fazer a programação, logo que eu entrei na rádio,

0: O João mandava áudio atrás de áudio. Então bota a sua mãe pra mandar áudio aí, viu, João? Um beijão pra você. Ele ama demais essa música aqui, ó. E nós vamos curtir agora. Hum,
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0: Boa tarde, Mirelle, que é Glória Campos. Ô, Mirelle, toca Tina Turner pra mim. É the best. Se você achar outra dela, pode tocar também.
1: Beleza.
0: E eu ofereço pra você, pra turma do Jaú, de Bariri. Vai pra Bia, pra Natália. Vai pro Alexandre. Vai pra G. A Camila, Luana.
1: Beleza.
0: Vai pra Regina, pra Lucimara.
1: Legal.
0: Falou, Mirelle. Tchau.
1: Falou, valeu.
0: Fica com Deus, uma boa tarde pra vocês. Tchau.
1: Obrigada, minha gata. Um abração pra você. Obrigada pela sintonia, pela companhia, pela participação. Tina Turner, nós vamos curtir daqui a pouquinho The Best, tá? Um grande beijo pra você. Tá aqui com a gente também a Sueli. Uma boa tarde, Sueli. Como é que você tá? Tudo bem?
2: Boa tarde, Mirella. Tudo bem com você?
1: Tudo bem.
2: Mirella, dá pra tocar Mordida de Amor com a Ru pra mim? Aí eu mando pra vocês aí da rádio. Mando pra todo mundo aqui do distrito de Portanduva. Meu cunhado Jamil. Pra todo mundo que gosta e curte essa música, tá, Mirella? Desejo pra você uma boa semana, tá? Você sabe que você mora no meu coração,
1: você
2: né?
1: Você também.
2: Você sabe também que você alegra a nossa tarde, né?
1: Boa tarde, gata.
2: Se a gente estiver ouvindo você, não tá bom. Nada tá bom pra gente. Tá ouvindo você.
1: Beleza.
2: Tá bom pra gente se sentir alegre.
1: Maravilhoso.
2: A mulher fica com Deus, tá? Deus te abençoe.
1: Amém, minha gata. Você sabe que você também mora no meu coração, né? E não paga aluguel. Então, um abração pra você, Sueli. Um beijo mesmo. Obrigada pelo carinho. Obrigada pela audiência. Um abraço pra galera do distrito de Botunduva, né? Tá aqui com a gente também o Jamil, que é de lá. Boa tarde.
3: Boa tarde, Mirella. Tudo bem?
1: Tudo bem.
3: É, eu queria ouvir a música, Chitãozinho e Chororó. Amor a Três. Se você tocar, meu muito obrigado. Ofereço pra você, pra todo mundo aí da rádio, pra todo de Bariri e região de Bariri todos. E pro pessoal aqui do distrito de Porto Duro. Bastante gente ouve vocês daqui.
1: É mesmo?
3: Aí.
1: Que legal.
3: Meu muito obrigado. Boa tarde pra você. Bom, semana inteira.
1: É.
3: Tá começando hoje. Boa semana inteira
1: agora.
3: Pra você.
1: Obrigada. Fica
3: alegria semana inteira.
1: Valeu, valeu.
3: Seja você a pessoa boa que você é.
1: Valeu, obrigada, viu? Tchau. Tamo junto.

qualidade muito, né, antiga, porque é uma música antiga. Mas eu prometo, seu Jamil, que eu vou mandar uma boa pro senhor, viu? Sem ser essa, eu vou mandar outra muito boa pro senhor. Vamos fazer o seguinte, como o pessoal pediu aqui, Tina Turner e a Who, que são canções mais antigonas também, e a gente precisa de mais uns minutinhos pra fechar esse bloco, nós vamos curtir agora na sequência Cigana com Ludmilla e Della Cruz. Nós vamos pro break, na sequência do break a gente curte então esses pedidos mais antigos, beleza? Fechado assim? Vamos nessa, gente! 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
1: 17:59.
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0: Em nome do Pai, e do Filho, e do Espírito Santo. Amém. O anjo do Senhor anunciou a Maria, e ela concebeu do Espírito Santo. Eis aqui a serva do Senhor, faça-se em mim segundo a vossa palavra. E o Verbo se fez carne e habitou entre nós. Ave Maria, cheia de graça, o Senhor é convosco, bendita sois vós entre as mulheres, e bendito é o fruto do vosso ventre, Jesus. Santa Maria, Mãe de Deus, rogai por nós, pecadores, agora e na hora de nossa morte. Amém. Rogai por nós, Santa Mãe de Deus, para que sejamos dignos das promessas de Cristo. Oremos. Infundi, Senhor, como vos pedimos, a vossa graça em nossas almas, para que nós, que pela anunciação do anjo, cheguemos ao conhecimento da encarnação de Jesus Cristo, vosso Filho, por sua paixão e morte na cruz, sejamos conduzidos à glória da ressurreição, pelo mesmo Cristo, Senhor nosso. Amém.
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5: Sejam todos bem-vindos. Segunda-feira, 20 de julho de 2026. Estamos a apenas agora. Poucos dias, são menos de 2 semanas para o término. Nós temos essa semana inteira aqui e a outra até sexta-feira. Sabadão da semana que vem já é dia 1º de agosto. É, meu filho, tá passando, tá voando baixo, tá uma loucura esse tempo. Eu, hein? Clube FM 100.7 para mais de 40 cidades do interiorzão do estado de São Paulo, Brasil. Vamos lá, povo de Deus.
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6: E hoje a gente vai transitar?
5: Eu vou abordar um assunto, que hoje é segunda-feira, tem sessão camarária. Hoje é segundona, tem sessão camarária.
6: Tem aqui, tem Bariri também.
5: Tem aqui, tem Bariri. A gente espera alguns posicionamentos, e esses posicionamentos nunca acontecem, né? É interessante algumas coisas que a gente vê acontecer na política. São contrassensos, são posturas que denotam, né? Uma opinião, mas apontam para o outro lado. Sabe aquela história? Para você entender, sabe aquela história da pessoa que sobe na caixinha de tomate e faz um discurso, por exemplo, dirigir sob efeito de álcool, né? A pessoa vai lá e não pode. Terminado o discurso, o cara sai, vai no boteco, toma lá uma cerveja, uma pinga, pega o carro e vai pra casa. Sabe, a hipocrisia é um negócio assim interessante em algumas pessoas. Eu já falei várias vezes aqui, eu não gosto muito de pessoas que batem no peito se dizendo honestas. Por quê? Honestidade, gente, não é uma virtude. Honestidade não é virtude. Fazer o certo não é virtude. Isso é uma coisa que tem que estar inerente no caráter da pessoa, sabe? Eu acho assim complicado quando eu vejo alguns políticos fazerem discursos inflamados com relação à honestidade. Não porque eu sou honesto, não porque eu sou ficha limpa, não porque... Como se isso fosse uma exceção à regra, quando na realidade a honestidade e a coerência do político tem que ser uma coisa comum ao dia a dia, né? O fora do padrão é o político desonesto. E a gente percebe, e é muito fácil hoje em dia, com o acesso à informação que se tem, é muito fácil hoje em dia você perceber o caráter da pessoa. Quando a pessoa tem ou não um caráter, ou um desvio de caráter, ou uma tendência, vou colocar a palavra tendência, que a palavra tendência é bonita, uma tendência a enganar, uma tendência a induzir as pessoas ao erro, uma tendência a fazer que as coisas erradas pareçam estar certas, e ao bater no peito, desejando que os bandidos sejam presos, os ladrões sejam condenados, quando na realidade, se for passar uma régua mesmo e nivelar, meu Deus do céu. Bom, mas o assunto não é esse, o assunto hoje é um outro assunto. Eu quero aproveitar que hoje vai ter a sessão camarária e eu gostaria até de perguntar pro meu amigo Luiz Maurílio Moretti, o vereador Moretti, com relação a alguns assuntos que estão aí bombando e murmurinhos acontecendo nos corredores. A gente sabe, todo mundo sabe, que loteamentos clandestinos não são permitidos, até o próprio nome já diz, clandestino, né? O que é um loteamento clandestino? Loteamento clandestino é quando alguém resolve pegar um pedaço de terra, tá dentro aí do perímetro urbano, como no caso o Natureza Viva. O Natureza Viva é um empreendimento da família Moretti, do Clodoaldo Moretti, que é o irmão do Luiz Maurílio Moretti. E aí, gente, a gente volta naquele assunto, né? Não tem irmão, pai, mãe, vovó, tio, tia. Tem certo e errado. Quando você tem a obrigação de fazer uma coisa e você não faz, porque a sua atitude pode prejudicar o seu irmão, seu pai, sua mãe, você está prevaricando ou você está se igualando a quem está fazendo a coisa errada. Não pode. Não pode. No caso do Natureza Viva, vamos lá, só para refrescar a memória do pessoal. Natureza Viva é um empreendimento da família Moretti, está dentro do perímetro urbano, ele é um loteamento irregular, é um loteamento que não atende às normas e exigências legais para existir, porque não é fazer loteamento, gente, não é ter um pedaço de terra em qualquer canto, abrir lá, arriscar umas ruas no chão e começar a vender lote. Não, não é assim. Não é assim. Você tem

compra um lote num empreendimento que não atende todas as exigências legais, você está sendo enganado, você está sendo lesado. Por quê? Porque o loteamento, ele é completo de detalhes e características para beneficiar você que está comprando o lote. Por exemplo, uma coisa que é simples e ninguém pensa: o tamanho de uma rua. A rua tem uma medida correta, uma medida certa que ela tem que ter para que você possa estacionar dos dois lados da rua e o trânsito continuar fluindo normalmente no meio. Se a rua é pequena, lascou, porque você tem casa dos dois lados da rua. Se o pessoal resolve parar na hora do almoço dos dois lados, o entregador da Shopee, o entregador do Mercado Livre, da Amazon, não passa com o caminhãozinho. Então o prejuízo é seu, né? E fora isso, você tem outros detalhes. Por exemplo, área verde. Área verde não é para criar um local de matagal. Não, área verde é para ter um local de preservação da natureza, do meio ambiente, um local onde os moradores possam até ter momentos de lazer. Enfim, a área verde, o próprio nome já diz, é uma área que é um benefício para quem compra um lote naquele loteamento, né? Você comprar um lote num loteamento, você vai construir sua casa. Ora bolas, tem que ter água e esgoto. Se está no perímetro urbano, a água e o esgoto é da concessionária ou da empresa ou da autarquia, quem quer que seja, que cuida da água. Aqui no caso de Jaú, Águas do Jaú, no caso de Bariri, o Saemba, no caso de Boracéia, a Sabesp, enfim. Você compra o seu lote para construir a sua casa, você tem que ter ligação de água. Você não vai fazer uma fossa no fundo da sua casa, gente. Pelo amor de Deus. Você não está morando na zona rural. Uma fossa no fundo da sua casa já é um retrocesso completo e absurdo. Quando o assunto é século XXI. Você não mora na área rural, você está no perímetro urbano. Como é que você tem uma fossa no fundo da sua casa? Comprometendo a segurança até da sua casa, porque eu não sei se vocês sabem, mas a fossa nada mais é que um buracão onde vai toda a água da privada, da pia, a água que você usa para lavar as coisas, enfim. Mas aquilo vai comendo o solo, encharcando o solo, contaminando o solo, podendo até comprometer a estrutura da sua casa. Não existe fossa em perímetro urbano. É um absurdo um negócio desse. Mas tudo bem, vamos lá. Quando você compra um lote que é regularizado, que atende todas as exigências, você tem a rua no tamanho certo, você tem área verde, né? Você tem aí o asfalto, você tem água, você tem esgoto, tudo isso. Até porque a água que você vai beber quando você está no perímetro urbano tem que ter um responsável pela qualidade dessa água. Não é o Zé ou o Clô, quem quer que seja, que cavou um poço, sabe lá Deus aonde, como, de que maneira, que vai te fornecer a água. E aí eu pergunto para você, qual é a verificação da qualidade dessa água? Se ela tá contaminada, se ela não tá contaminada, se tá tudo certo, se não tá. Quando você tá no perímetro urbano e você tem a rede de água e esgoto, inclusive água fornecida por uma autarquia ou por uma empresa que detém os direitos de exploração da água naquele município, você tem uma água de qualidade porque os laudos que atestam a qualidade da água são feitos frequentemente, em alguns locais até diariamente, para que você não seja envenenado por alguma contaminação que tenha nessa água. Então, quando você compra um loteamento legal, um loteamento legal, um loteamento que não é clandestino, não é irregular, você não está sendo lesado, você não está sendo enganado. Quando você compra um lote num loteamento, você compra um lote num local que não tem outra opção.
tem que ter água, esgoto, guia, sarjeta, asfalto, galeria, galeria, dependendo do terreno, galeria, porque se é um terreno que tem algum declive, alguma coisa acentuada ou não, a chuva vai fazer uma enxurrada, vai levar a rua, vai

0: levar o asfalto quando tem e vai te trazer prejuízo. Então, quando a gente compra um terreno, tudo isso tem que ser visto. Tudo isso tem que ser visto. Quando você vai comprar um terreno num loteamento, os lotes estão demarcados, tem a escritura pública de cada lote sendo vendida. Então você compra o lote e você recebe a estrutura do lote. Presta atenção, é seu, é seu. Quando a coisa é diferente, pronto, você foi enganado, você foi lesado. Você foi feito, eu vou usar uma expressão que eu peço para que as pessoas não entendam isso como jocoso, porque não é, né? É a triste e dura realidade. Quando você compra um terreno que não tem nada disso que eu falei agora, você está sendo feito de idiota, você está sendo feito de palhaço, você está sendo enganado. E aí eu quero entrar no problema maior. Que está acontecendo aqui em Jaú. E eu tô falando do Natureza Viva porque é um exemplo clássico e é um exemplo, assim, gritante de uma coisa irregular, de um empreendimento clandestino e que quem comprou tá sendo lesado. Pois bem, vamos lá. Natureza Viva. É um loteamento que tá dentro do perímetro urbano, é da família Moretti, que tem um representante na Câmara, meu amigo o Luiz Maurílio Moretti, né? Vereador, grande batalhador aí pelas coisas justas e pela verdade, enfim, pessoa que a gente vê em cada sessão camarária bradar aos gritos, aos berros, até às vezes até exageradamente, mas tudo bem, cada um é cada um, né? Pela sua justiça, pela prisão de inocentes ou culpados, enfim, ele quer justiça. E aí eu falo para você, meu amigo Moretti, vamos pregar justiça de todos os lados, né? Porque não adianta pregar a justiça no quintal do vizinho quando a coisa tá errada no seu quintal. Deu para entender? Não adianta bradar por justiça no quintal do vizinho quando no seu quintal a coisa tá errada. Exemplo para você entender, gente. Exemplo para você entender. Não é isso que tá acontecendo, mas exemplo para você entender. O cara liga para a polícia e denuncia que o vizinho tá fumando maconha. Só que o cara tem uma plantação de maconha no quintal dele. E é ele que fornece a maconha pro vizinho. Você entendeu o contrassenso? Então é assim, se eu prego por justiça, se eu prego pelas coisas certas, eu também tenho que fazer o que é certo. Eu não posso estar fazendo o que é errado. E no caso do Natureza Viva, da família Moretti, do irmão do Maurílio, do Luiz Maurílio Moretti, tá tudo errado. Tudo errado. Mas fica pior. E aí, esse é o grande X da questão para começarmos a semana, né? Fica bem pior a história. Nós temos o REURB. O REURB é uma lei federal, é um programa federal que foi feito no ano de 2017. E o REURB é um programa, é uma lei que serve para regularizar as situações desses lotes clandestinos, né? O REURB, gente, olha que absurdo, né? Ele serve para levar a titularidade dos lotes àquelas pessoas que foram vítimas de loteamento clandestino. Então, o REURB é uma lei federal, que serve para dar uma garantia a quem foi enganado, quem foi vítima, quem foi lesado. Só que tem um detalhe. O REURB, ele abraça a tudo o que aconteceu antes de 2017. Ele serve para regularizar situações erradas de 2017 para trás. 2017 para frente, não pode ter mais o REURB. Por que que não se tem o REURB de 2017 para frente? Ora, bolas, não se pode fazer loteamento clandestino. Não se pode fazer loteamento irregular, ainda mais em perímetro urbano. Por quê? Porque a prefeitura tem obrigação de fiscalizar. A prefeitura tem obrigação de acompanhar. A prefeitura tem obrigação de embargar tudo que está errado. A prefeitura tem obrigação de fazer o certo. E nada mais. Né? Então nós temos o REURB criado em 2017. Se você tem um lote, se você foi vítima de qualquer loteamento irregular de 2017 para trás, você pode ser beneficiado pelo REURB. Você vai ter a titularidade do seu lote garantido. Ah, Galícia, mas e se eu comprei um lote num loteamento clandestino e irregular de 2017 para frente? Ah, a coisa complica, hein? Coisa complica e complica bastante. Complica bastante, porque, gente, não pode. Quantas vezes você viu pessoas perderem as coisas que fizeram, que construíram, porque construíram em locais irregulares? É assim, o que pode, pode, o que não pode, não pode. A lei não se questiona, se cumpre. Ora bolas, se o limite de velocidade é 100, se você for pego a 120, você vai ser multado. Não pode. Se ali não pode estacionar, você não pode estacionar. Se aqui não pode ser construído porque é uma área de preservação permanente, não pode ser construído porque é uma área de preservação permanente. Quem comprou loteamento, lotes em loteamentos clandestinos depois de 2017 foi lesado, foi enganado, foi surrupiado e tá, vai ter prejuízo. Não tem, é complicado isso. É o querer fazer o errado, não tem querer fazer errado. É certo ou errado, não tem meio certo nem meio errado. Agora, o pior de tudo isso é você ver uma administração como essa, a do Ivan, que Ivan, você está fazendo coisa errada, ou o seu secretário está fazendo coisa errada, e você vai responder por isso, viu, o prefeito Ivan Cassaro? Você vai responder por isso. Por essa regularização de lotes clandestinos feitos baseados no REURB, mas lotes que não existiam antes de 2017, e o Google Earth prova isso. Porque se você pegar, inclusive já tem um processo correndo, né? Tem um processo correndo em cima do Natureza Viva. Se você pegar no Google Earth, fotos de 2017, você não vê nenhuma casa. A não ser a sede, acho que da fazenda que tinha ali, né? De 2017 para trás não tem. Aí de 2017 para frente começou as construções. Só que a lei do REURB não abraça essas construções porque está fora do período que pode ser feito titularidade para quem comprou um lote clandestino. Então a coisa é complicada. O REURB, gente, 2017 para trás, ele foi criado, como eu já disse, para dar o título à pessoa que foi enganada. Como eu já expliquei, o REURB é para isso. Ele é uma lei federal que foi criada para dar o título, a titularidade da terra, à pessoa que foi enganada, foi lesada, o comprador que foi enganado. Enganado. Só que o REURB, ele só vai beneficiar o comprador que foi enganado. Ele não vai beneficiar a loteadora, o malandro, que vai ter que ainda pagar a indenização por não ter nem área verde, nem institucional e nem a infraestrutura que não foi instalada. Então entenda. Você pega o Natureza Viva. Eu estou dando exemplo do Natureza Viva, que é da família do Moretti, do irmão do Luiz Maurílio Moretti, do Clodoaldo, porque é um exemplo clássico do que é errado, do que não pode ser feito e que está aqui em Jaú, está aqui com a gente. Então você pega o Natureza Viva. O Natureza Viva não tem a infraestrutura necessária. O Natureza Viva não tem área verde. O Natureza Viva não tem área institucional. O Natureza Viva, quem comprou lote, comprou e começou as construções depois de 2017. Não tem REURB. Não tem REURB. Não tem. Para fazer, eu entrar já nesse assunto e explicar o que é o REURB. Para fazer o REURB, precisa de certidão da Secretaria de Habitação e Urbanismo. Mas presta atenção, esta certidão da Secretaria de Habitação e Urbanismo, que hoje é capitaneada pelo Neto Leonelli, pelo Norberto Leonelli Neto, ela só é válida para o REURB se essa certidão constatar que a construção começou antes de 2016. volto a repetir para você entender bem devagarzinho. Loteamentos clandestinos, feitos dentro do perímetro urbano, como no caso do Natureza Viva. Se tivesse sido feito antes de 2017, 2014, 2015, se as construções já existissem antes de 2017, entrariam todas no REURB. Por quê? A pessoa que foi enganada, lesada e comprou o lote, iria lá na Secretaria de Habitação e Urbanismo, ia pedir a certidão de que a construção, de que a construção já existia antes de 2017, e a partir daí essa pessoa ganha o título. O terreno passa a constar como seu nome e ele regulariza uma situação na qual ele foi lesado e enganado. Tudo que tem de 2017 para frente não tem REURB, gente. Não tem REURB. Não tem REURB. Não tem. Não beneficia quem foi enganado. Não beneficia quem foi enganado. Agora, entendam. Entendam. Se está tendo certidão no Natureza Viva, comprovando construções antes de 2017, 2016, por exemplo, está se cometendo um crime, porque não existia. Pega o Google Earth e pega as fotos de 2017, não tem construção. Então toda certidão que for emitida atestando que o lote ali no Natureza Viva tinha construção e existia antes de 2017 é falsa. É falsa. É uma certidão falsa. Se a secretaria do seu neto Leonelli estiver fazendo isso, está cometendo um crime. Se tem funcionário daí da loteadora aí dentro da secretaria atendendo aos assuntos só do REURB, isso é crime. Tô só hipoteticamente falando, tá? Só pra você entender. Por exemplo, vai que, né, existe uma pessoa ali que tá só cuidando do REURB, né? Uma pessoa só cuidando do REURB de 2017 pra frente. Não pode. É crime. E, gente, já existe um processo correndo com as provas que comprovam que o Natureza Viva não tinha construção nenhuma antes de 2017. Ou seja, ele não se enquadra no REURB. E o pior ainda, quando a gente fala aí de uma suposição, vai que existe, né, uma pessoa, né, da administração, se for da prefeitura, pior ainda, porque está cometendo um crime como funcionária pública. Tá enrolada. Vai ter que responder na justiça. E olha, ai, meu Deus do céu. Chega a dar azinho, sal de fruta, né? É um negócio impressionante.
1: Eu ia até fazer uma pergunta, mas eu não quero tirar seu raciocínio.
0: Não, dá azinho, sal de fruta.
1: É porque, Armando, como é que nesse caso, esses loteamentos, né, do Natureza Viva, como que as pessoas, elas são ludibriadas?
0: Mas você compra, tá vendendo, tá com preço bom, tem alguém por trás, né? No caso aqui, um empreendimento da família Moretti. Moretti é vereador, então passa aí.
1: Uma segurança.
0: Então as pessoas acabam acreditando que aquilo ali é real, que é um investimento seguro, que tá tudo certo, quando na realidade não tá. Então prestem atenção, por favor. Nós temos um problema seríssimo acontecendo com o condomínio Natureza Viva. Primeiro, ele está no perímetro urbano e está irregular. Ele é clandestino. Ele não tem infraestrutura. As ruas são menores do que deveriam ser. Você não tem a infraestrutura básica. Você não tem água e esgoto fornecido pelo Águas de Jaú. Você tem ali, o esgoto é fossa no quintal da sua casa, o que só isso já é um crime, né? Desculpa, não é condomínio, é loteamento. Loteamento, não é condomínio, loteamento. Você não tem a água sendo fornecida por uma instituição que comprove e ateste a qualidade dessa água, né? Você tem ali um poço que foi cavado, não sei como, de que maneira, apesar que os próprios condôminos agora, o pessoal aí, o condômino não, desculpa, o próprio pessoal do loteamento afirma que a água agora melhorou de qualidade. É Águas do Jaú? Tem laudo constante? Porque, sabe, se não tem, nada garante a qualidade da água. Eu já teria até dúvida com relação a qualquer tipo de atestado de qualidade de água, dependendo de quem fosse o emitente desse atestado, desse laudo, porque assim, eu já comprei enganado, né? Eu já comprei enganado, eu achei que teria lá uma infraestrutura e não tem essa infraestrutura e o comprador se lascou. Então, olha, entenda porque isso aqui ainda vai dar problema. Existe uma ação correndo na justiça, isso aqui ainda vai dar problema para quem está emitindo essa certidão de que os lotes, né, do Natureza Viva são lotes que já estavam construídos antes de 2017, as construções já existiam antes de 2017, não existia, o Google Earth comprova isso. Quem está emitindo essa certidão está cometendo crime, a secretaria que está emitindo a certidão está cometendo crime, o Neto Leonelli, que é o responsável, está assinando ou concordando com a emissão dessas certidões, está cometendo crime. É complicado isso, é complicado isso, é extremamente complicado isso, não é fácil não. Vai dar problema, vai dar. A pessoa que foi lesada ainda vai ter problema com isso, infelizmente, porque está numa área irregular, né? Está numa área irregular. E eu só quero avisar o prefeito Ivan Cassaro, presta atenção, prefeito. O senhor já percebeu que não adianta querer sair fora. Não tem isso. O prefeito é responsável. Prefeito, Ivan, entenda. Você é responsável pela irregularidade que está cometendo e não existe possibilidade alguma como prefeito de argumentar o contrário. Até porque, Ivan, entenda. O que está acontecendo já está sendo denunciado há um bom tempo. O que está acontecendo já é assunto na mídia séria, não na mídia do Pix Propina, não, da do Pix Propina não, Ivan. Na mídia séria já está sendo abordado esse assunto há um bom tempo. Então não tem como o senhor alegar ignorância no que está acontecendo. Eu não sabia, eu não vi, o responsável é o Neto Leonelli. Não é, prefeito, é também, mas o senhor também vai responder. Não tem, Ivan, como sair fora de outro fumo. E esse é outro fumo, hein, Ivan? Você tá colecionando dor de cabeça com a justiça, hein? Eu vou falar um negócio pra você. O Ministério Público já te avisou. Você pode responder, inclusive, com o seu patrimônio pessoal, que eu espero realmente que seja grande. Porque se tiver que indenizar tudo que tem que indenizar, o bicho vai pegar, Ivan. Não tem como escapar dessa. E o Ministério Público? O Ministério Público, obrigado, Escapa. O Ministério Público foi muito, muito bonzinho com o senhor, prefeito. O Ministério Público recomendou lá atrás. O Ministério Público recomendou agora há pouco. Olha, tem coisa errada. Olha, acorda, Ivan! Acorda, prefeito! E o senhor não deu bola. Então não adianta. Não adianta. Aliás, Ivan, nós já temos até aqui uma sentença do Tribunal de Contas do Estado de São Paulo, né? Recente, inclusive, agora, essa sentença, que o assunto era a solicitação de fiscalização ordenada na Prefeitura Municipal de Jaú para verificar os procedimentos adotados na contratação de empresa que está realizando as obras da ciclovia. Lembra que a gente falou da ciclovia aqui, que fez com pó de pedra, um negócio absurdo, uma ciclovia feita com pó de pedra, que a licitação foi meio que direcionada, enfim. Pois bem, o Tribunal de Contas do Estado de São Paulo determinou, deu a sentença final nesse assunto, e o Ivan, o prefeito Ivan Cassaro, tentou tirar o dele fora. A responsabilidade dele nesse assunto, dizendo que, olha, eu não sei de nada, eu não vi nada, não é responsabilidade minha, é responsabilidade do secretário. E aí, o Tribunal de Contas do Estado deu a seguinte resposta para você, Ivan, que eu vou ler, às vezes você não leu o processo inteiro, ele não é tão grande assim, mas eu não sei se a leitura é uma prática comum. Mas vamos lá. Finalmente, quanto à ilegitimidade passiva, arguida pelo prefeito municipal, senhor Jorge Ivan Cassaro, a preliminar deve ser rejeitada, conquanto o decreto municipal 7.926/2021 tenha estabelecido a descentralização administrativa e a delegação de competências aos secretários municipais para atuarem como ordenadores de despesa, tal instituto não opera a exoneração cega da autoridade delegante. O chefe do executivo permanece investido no dever indeclinável. Ivan, se você não sabe o que é indeclinável, eu vou explicar. Não tem como se abrir mão do seu dever, da sua obrigação de controle, coordenação e alta supervisão dos atos dos seus subordinados, configurando omissão fiscalizatória, culpa invigilando. O acompanhamento de um certame que resultou em absoluto colapso financeiro, físico-financeiro. Vocês lembram desse decreto do prefeito Ivan Cassaro? Esse decreto foi do ano 2021, quando Ivan delegou poderes a alguns secretários, dizendo que assim, ó, daqui pra frente é com ele, eu não tenho mais responsabilidade nenhuma, é ele que faz. Isso não existe, gente. A justiça já disse que isso não existe, o Tribunal de Contas já afirmou que não existe isso. O prefeito, ele é responsável e ponto final. Se um secretário, por exemplo, se o Neto Leonelli, aliás, já teve várias recomendações do Ministério Público, hein, Ivan? Teimosinho você também. Se o Neto Leonelli cometer irregularidades na secretaria que ele comanda e for condenado por isso, sim, o prefeito também responde junto. Aliás, o prefeito assumiu esse compromisso de responder solidariamente quando disse não interessa a recomendação do Ministério Público diante das diversas supostas irregularidades do seu Neto Leonelli. E aí, percebam vocês, olha como é estranho e acaba meio que, eu não vou dizer confirmando, não é esse o caso, mas levanta uma certa suspeita com relação ao tráfico de influência dentro de uma prefeitura. Como é que existe a possibilidade da emissão de uma certidão da Secretaria de Habitação do Neto Leonelli para empreendimentos como Natureza Viva, que são feitos, que foram vendidos e começaram as suas construções depois da lei do REURB? Como é que uma certidão atesta que uma casa, um loteamento, um lote teve as suas obras acontecendo antes de 2017, se você pegar o Google Earth e ver que 2016 não tinha nada ali, nada, inclusive essas fotos, essas comprovações já estão no processo, Ivan. Então a certidão, ela é falsa, e emitir certidão falsa é crime. Ter uma pessoa trabalhando dentro de uma secretaria para atender aos interesses de um grupo de pessoas, ou de um loteamento, ou de uma família, é crime isso. Aliás, a situação fica cada vez pior quando o assunto é coisa errada e irregular. São diversas investigações acontecendo. Eu volto a repetir, Ivan. Será que a visita às 6 horas da manhã da Polícia Federal na sua casa não abriu seus olhos, prefeito Ivan Cassaro? No caso do REURB, no caso das certidões que podem estar sendo emitidas ou estão sendo emitidas, eu não sei, é o senhor que tem que ver isso, o senhor é o prefeito, não eu, para o Natureza Viva com data anterior a 2017, é crime, Ivan. Você vai responder por isso também. Será que não percebeu, não entendeu o recado dado pela Polícia Federal com a visita às 6 horas? Não foram tomar café. Os agentes da Polícia Federal, Ivan Cassaro, não foram tomar café com o senhor às 6 horas da manhã, não. Eles foram fazer busca e apreensão. E a cada dia que passa, as coisas ficam piores. As coisas ficam piores. Acorda pra vida, Ivan.
1: Armando, antes, só para fechar, teve até um dos nossos seguidores aqui, né? Eu acabei respondendo aqui como um termo técnico, falando, né, que sobre essa questão, o termo poderia ser usado como favelamento, né? Então eu usei o termo, que é o termo usado pelo REURB, o mais técnico, é um núcleo urbano informal, que essa seria a forma colocada aí para esse termo, né? Não favelamento, mas é uma forma, é informal esse núcleo, é a forma técnica que o REURB usa aí para os documentos públicos.
0: Lembrando que só pode ter REURB esse tipo de loteamento que tem a sua existência antes de 2017. Depois de 2017 não tem REURB. Beleza? Entendeu? Show? Então vamos lá. Vamos faturar aqui já a hora já tá fazendo cara feia para nós aqui.
1: Vamos lá. No final eu vou falar também uma outra questão aqui para responder também nossos seguidores, seg lovers e YouTube lovers e face lovers e os hater lovers também, os haters.
0: Hater é bom, eu gosto. Eu sou da seguinte opinião, fale bem, fale mal, fala de mim, me deixa em evidência que eu adoro. Aliás, eu prefiro muito mais levar pancada. Eu prefiro muito mais levar pancada do que elogio, viu, gente?
1: O senhor porque... gosta.
0: Né? Não, eu gosto. Eu adoro quando mete o pau mesmo. Porque elogio eu não gosto. Por que que eu não gosto de elogio? Eu não tô fazendo nada mais que a minha obrigação. Então eu não preciso ser elogiado por fazer o certo.
1: É igual o casal, né? Fala assim, nossa, aquele cara, ele é bonzinho, ele não trai, ele não, mas não faz mais que obrigação.
0: Não faz mais que obrigação.
1: Tem os pilares, entendeu? Né?
0: Então,
1: pilares.
0: Eu não acho que o elogio é... Tudo bem, né? A gente aceita, mas elogiar por um comentário não é o foco, porque a gente está fazendo o certo. Então, não tem que ser elogiado por fazer o certo. Agora, quando vem pancada, eu adoro. Eu adoro. Sabe por quê, gente? É um ditado dos mais antigos do mundo. Ninguém taca pedra em árvore que não dá fruto. Claro. Ninguém chuta cachorro morto, entendeu? Então, eu gosto. Pode vir com tudo que eu adoro. Eu gosto mesmo, viu? De verdade. Pode xingar, meter o pau. Isso tem uma coisa que eu nunca fiz na vida... Foi processar comentário de Facebook, sabe? Fala, fica à vontade, manda bala, se divirta. Se diverte aí que eu me divirto aqui.
1: E só pra fechar, pra gente faturar e de uma vez por todas, depois a gente manda os alôs aqui, para quem tá ouvindo, quem tá percebendo a nossa forma, o nosso jornalismo Clube FM, a todos que aplaudem, a todos que elogiam, muitíssimo obrigado, é super legal também a sua participação, mas o formato de jornalismo da Clube é como você vê em vários grandes veículos de comunicação, como BBC, CNN, como até mesmo a Globo News. A gente coloca a pauta e a pauta, ela é destrinchada aqui no momento do jornalismo.
0: Os mínimos detalhes. Porque, sem entender
1: porque
0: mesmo.
1: Porque as pessoas, isso. Elas falam, vocês estão falando, não, a pauta é essa. Então a gente começa a pauta, a gente faz um giro de notícias locais, tananá. E aí vem a pauta. A pauta ela pode ser de várias formas. Então a pauta de hoje foi sobre loteamento. Então para você que está aí, para entender um pouco mais do jornalismo, a gente não tem GC, a gente não tem aqui um teleprompter aqui que fica lendo as notícias. Então isso é muito natural.
0: E eu quero até deixar bem claro, tá? Isso é importante também, Deb, ouvintes da Clube, que assim, ó, a gente faz tudo da maneira mais correta possível, até para dar direito de defesa. Por que que eu tô fazendo esse comentário hoje? Porque a sessão da Câmara é hoje. Eu podia fazer esse comentário amanhã. E aí o Moretti só iria me responder na segunda-feira que vem.
1: Não, ele...
0: Eu faço o comentário hoje... Porque se ele quiser me responder, ele responde hoje na sessão, como ele tem feito sempre.
1: Aliás, eu não posso falar nada, né, Armando? Porque eu não tenho liberdade de expressão, né? Porque às vezes o que eu falo também pode repercutir com palavras...
0: Faz parte. Infelizmente faz parte. É assim, quando a gente tá falando a verdade ela...
1: Lembrando que eu nunca falei mal do Moretti.
0: Não, isso aí também não é uma questão de falar mal. Falar a verdade é sempre assim, né? É sempre assim. Entenda. A gente espera só a resposta para esse questionamento. Porque sim, tá errado. O que tá acontecendo no Natureza Viva tá errado. É errado. Está errado. A gente só quer a resposta para isso. Por que que está errado? Por que que tá tendo emissão de certidão na Secretaria do Neto Leonelli para lotes do Natureza Viva, construções do Natureza Viva, como se tivessem sido feitas antes de 2016, 2017, e não foi isso, não é essa a realidade. Então tá errado. O que está sendo feito tá errado. Então, nós estamos aqui mostrando o que é correto. E infelizmente mostrar o que é correto, acaba deixando algumas pessoas iradas. Tá? Mas como é que você tem certeza que o que você está falando é correto? Se eu estivesse falando alguma mentira aqui, eu estaria sendo processado, tá? Porque nós somos responsáveis por aquilo que falamos, entendeu? Se estivéssemos aqui falando alguma mentira, nós estaríamos sendo processados. Então, entenda, jornalismo com credibilidade sem Pix propina é isso aí. É falar a verdade. E a verdade, infelizmente, incomoda quem está errado. Vida que segue. E quem está investigando tudo isso é o Ministério Público, né?
1: Sim.
0: As certidões, REURB, tráfico de influência, isso aí não sou eu que estou investigando, isso aí é o Ministério Público. Isso aí a justiça já está no caso.
1: É embasado, né?
0: Então, todo comentário aqui é embasado em fatos e embasado em comprovações feitas pela justiça. Então, aqui não tem, gente, não tem Pix propina na clube, entendam isso. É difícil? É duro? É complicado? Tem gente que não acredita? Mas pode acreditar, não tem Pix propina.
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1: Júlio Verde, Dr. Paulo Crepaldi, né, participou do encontro no Stomaro Carvalho e convidou especialistas para a tribuna na Câmara. E esse início do Júlio Verde, que é importantíssimo, que é a campanha, né, que é dedicada à conscientização sobre o câncer e diagnóstico precoce do câncer de cabeça e pescoço. O vereador Paulo Crepaldi participou do 5º encontro de cirurgia de cabeça e pescoço no Amaral Carvalho, realizado na semana passada no auditório do Hospital de Ensino da instituição em Jaú. E você confere aqui conosco, vou colocar a foto aqui do Dr. Paulo e a sonora que ele já passou pra gente com essa participação no Hospital Amaral Carvalho.
3: É, realmente, né? Eu tenho procurado ao longo do mandato estar presente, conhecer experiências, conversar com profissionais de várias áreas, buscar informações que possam, de alguma maneira, Armando, ser transformadas em ações concretas em benefício da nossa população de Bariri. Entre essas minhas andanças, essas visitas e esses convites, tem justamente esse propósito, né? Eu acredito que o papel do vereador não deve ficar restrito à Câmara Municipal. Nós precisamos sair, conhecer o que está sendo feito, ouvir quem entende de cada assunto e realmente aproximar, né, as instituições, os profissionais que são referência da nossa população. E com esse pensamento que participei no Hospital Amaral Carvalho, do 5º encontro de cirurgia de cabeça e pescoço, tive a oportunidade de acompanhar discussões extremamente importantes sobre prevenção, sinais, sintomas, o diagnóstico precoce e tratamento do câncer de cabeça e pescoço. E quando você fala, né, o melhor, quando você participa de um encontro como esse, percebe a quantidade de informações importantes que ainda precisam chegar à população. Muitas vezes, um sinal, um sintoma, é ignorado por desconhecimento. A pessoa demora a procurar atendimento e quando chega ao serviço de saúde, a doença pode estar em um estágio mais avançado. Por isso, a informação, a prevenção são formas de cuidar da saúde pública. E a partir dessa experiência, fiz questão de convidar os profissionais do Hospital Amaral Carvalho para estarem conosco na Câmara Municipal de Bariri e utilizarem da nossa tribuna para esclarecimento à população. Fico muito satisfeito e agradecido pela disponibilidade da fonoaudióloga Giovana Dias e do cirurgião dentista buco-maxilofacial do hospital, Giovanni Furlaneto, em aceitarem esse convite e compartilhar esse conhecimento com os vereadores, não somente conosco, mas principalmente com a população de Bariri. Porque eu acredito que muito desse tipo de iniciativa faz parte das atribuições da Câmara, né? A Câmara Municipal é a casa do povo e também pode ser um espaço para levar conhecimento e informação de qualidade à sociedade. E quando abrimos a tribuna para profissionais capacitados discutindo um tema tão sério de saúde pública, estamos ajudando a informação a chegar a mais pessoas. E não é novidade, o Hospital Amaral Carvalho tem uma importância enorme para a saúde de toda a nossa região. É uma instituição de referência no atendimento oncológico e que atende pacientes de Bariri, de muitos outros municípios, né? Quando não, de outros estados. Portanto, conhecer essa instituição, né? O trabalho que ela vem sendo conduzido na nossa região pela população e trazer esses profissionais para conversar diretamente com a gente é também uma forma de fortalecer essa rede de conscientização, de prevenção e também de cuidado. Eu, particularmente, acredito que precisamos avançar cada vez mais na prevenção e no diagnóstico precoce, Não podemos pensar em saúde pública apenas quando a doença já está instalada ou em estágio avançado. Precisamos trabalhar antes. Precisamos orientar, conscientizar, reconhecer fatores de risco e sinais de alerta e facilitar o acesso das pessoas aos serviços de saúde. E é isso que eu tenho buscado nessas minhas andanças, né? Quero conhecer boas iniciativas, ouvir profissionais, visitar instituições e sempre que possível trazer esse conhecimento para Bariri e transformá-lo em propostas, debates, ações que possam contribuir para melhorar a assistência à saúde da nossa gente. O câncer de cabeça e pescoço é um problema grave que precisa ser mais conhecido pela sociedade e quanto mais informação conseguirmos levar às pessoas, maiores serão as possibilidades de prevenção e de diagnóstico em fases mais precoces. Por isso, eu pessoalmente, acredito que os vereadores, de modo geral, queremos agradecer ao Hospital Amaral Carvalho por meio do Hospital de Ensino pela realização e promoção das ações, né, nesse Julho Verde. E também agradecer a Giovana Dias, ao Giovanni Furlaneto, por aceitarem esse nosso convite. Esse é o caminho que eu acredito. Aproximar o poder público, as instituições de referência, os profissionais de saúde e a população. Como eu costumo dizer, né, já falei isso algumas vezes, o conhecimento salva vidas, a prevenção protege famílias e servir as pessoas continuar sendo a razão de cada passo dessa minha caminhada na vida pública. Muito obrigado mais uma vez, Armando, por ter aberto esse espaço, a Débora pelo convite. Um abraço a todos da população de Bariri e região que tem nos acompanhado. Um abraço a todos.
0: Abraço, meu amigo abraço. Vereador Paulo Crepaldi, fazendo um trabalho maravilhoso na Câmara Municipal em Bariri, não só para a população baririense, mas também trabalho que reflete sempre em toda a nossa região. A casa é sua, viu? Você sabe disso. Parabéns mais uma vez pelo trabalho, que é difícil, né? Você fala de Brasil, elogiar político é um negócio tão... Às vezes passa, parece que é um contrassenso, né? Nossa, você está elogiando um político. Gente, tem muito político no Brasil que faz o certo, que trabalha, que busca, que realmente valoriza o voto que teve e que trabalha para a sociedade, né? Quer fazer o bem para a sociedade. Existe. E o Paulo Crepaldi é um desses que tem um trabalho realmente voltado para a população. Não é para o grupo, não é para a oposição, não é para a situação, não é para esse ou para aquele. É para o todo, para toda a comunidade. Parabéns. Gosto disso.
1: E é importante, Armando, convidar também a todos, né? Porque o plenário é para isso,
0: sim,
1: né? É para,
0: para a
1: população, é a casa do povo.
0: Do povo.
1: Hoje, então, para o baririense, acontecerá, então, às 20 horas, às 8 horas, a sessão ordinária. E convidamos você de Bariri a também participar, estar presente, porque reforçando aí que estará um profissionais do Amaral Carvalho, reforçando a importância da prevenção do câncer da cabeça, de cabeça e pescoço. Então, esteja presente para que, como o Dr. Paulo coloca, que sejam faça as palavras dele as minhas, o conhecimento salva vidas.
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0: Olha, eu acabei de falar de eleições, né? E é interessante porque a gente já está entrando aí nas retas iniciais do processo eleitoral 2026. E de acordo com o Tribunal Superior Eleitoral, o Brasil tem 158.700.000 eleitores. Nós estamos em mais de 158 milhões de eleitores aptos a votar nessa eleição de outubro. Um dado curioso é os eleitores com menos de 18 anos têm queda em relação a 2022 e isso vem demonstrando uma tendência que é o desinteresse hoje do jovem que tem a possibilidade de votar a partir dos 16. Dos 16 aos 18 não é obrigatório o voto, é facultativo, o jovem vota se ele quer, mas a gente percebe que existe um desinteresse cada vez maior por parte da juventude no processo eleitoral. Isso é uma coisa que, se eu for entrar para falar isso agora, eu vou até amanhã cedo, mas é interessante a gente parar para pensar um pouco, porque assim, o que que tem acontecido com muita frequência hoje, né? Aliás, não hoje, já há um bom tempo. O brasileiro tá cansado da promessa do que, ah não, agora vai, ah não, agora vai, ah não, agora vai e nunca vai. Eu não tenho mais, vocês desculpem a expressão chula uma hora dessa, mas é que vocês me conhecem, eu não tenho mais saco para aguentar político falando assim, não, não, agora nós plantamos para colher, agora nós vamos plantar para colher, agora não sei o que para colher no futuro, agora não sei...
1: Gente, nossa, se colher no futuro é...
0: Eu não aguento mais negócio, esse papo furado.
1: Ou vamos organizar na casa. E
0: eu não aguento, não aguento mais essa, papo de verdade. Eu não aguento,
1: essa
0: não aguento
1: é
0: mais.
1: Clássica.
0: Não aguento mais papo furado. Não aguento mais. A culpa é sempre do outro, do outro. Do... Mesmo que o outro seja do mesmo grupo ou seja uma continuidade do governo, a culpa é sempre do outro, do outro, do outro, do outro. E a gente não vê nunca coisa melhorar. Muito pelo contrário, a coisa só piora. Então nós somos mais de 158 milhões de pessoas que vão votar nessa próxima eleição. Vamos ver se a gente não consegue transformar a urna num pinico. Vamos ver se a gente consegue, né, exercer nosso direito de voto com um pouquinho mais de responsabilidade. Eu não aguento mais viver num país onde essa instabilidade econômica, ela é assim, violenta. Com todo mundo que você conversa, é uma palavra só, tá difícil. É vender o almoço para comprar a janta. Tá difícil. Ainda mais quando a gente trabalha aqui com publicidade. E hoje o rádio, ele é um termômetro fantástico, né? É, para você saber que a situação no país, no Brasil hoje, é uma porcaria. Porque você vai vender uma propaganda, a pessoa fala assim, mas vá, rapaz, não tô vendendo nada. Mas vá, rapaz, não consigo. Eu não tô vendendo. Eu não tenho giro, não tenho venda. O pessoal não compra, a economia não circula, a economia não anda. E é sempre assim. E você pega hoje uma parcela enorme da população brasileira pendurada no cartão de crédito, devendo até as calças no cartão de crédito.
1: Pagando o mínimo, né?
0: Pagando o mínimo, parcelando, parcelando, parcelando, renegociando, renegociando, renegociando, em dívida com a agiota, porque hoje, né, o que mais tem é a empresa emprestando dinheiro. Emprestar dinheiro é como é fácil do mundo. Você refinancia sua casa, refinancia seu carro, refinancia sua moto, refinancia não sei o quê, e vai entrando em dívida, vai entrando num buraco que não tem tamanho. É cheque especial, é dinheiro de parente, é não sei o quê. Então a situação hoje, ela é extremamente difícil e nós vamos de novo votar. E de novo nós vamos acompanhar a propaganda eleitoral dizendo que agora vai, que agora muda, que agora o Brasil não sei o quê, que nós vamos voltar a comer picanha, que vai voltar a andar de avião, que vai voltar a se vestir bem, que vai voltar a dirigir não sei o quê, que vai voltar... Imagina, gente! Pelo amor de Deus, vamos acordar pra vida! Acorda pra vida, brasileiro! Acorda pra vida, que a coisa tá difícil! Tá cada vez mais complicado! Ah, tá bom pra mim! Se tá bom pra você, erga a mão pro céu, porque você é um dos poucos que estão bem! A grande maioria passa o mês fazendo conta. A grande maioria passa o mês tentando ver quem vai pagar esse mês e quem vai enrolar pro mês que vem.
1: É o estica e puxa.
0: Nossa Senhora! Então, gente, vamos ver se a gente consegue, né? Porque todo mundo preocupado com o futebol, com a seleção, com a eliminação, que não sei o quê, com a Punta del Este, piriri, pororó, pururu, viu? O único jogo que o brasileiro precisa pensar em ganhar é o jogo da política. A única conquista que a gente tem é a conquista de ser um país com condições para você viver numa boa. Aonde é que você entra de férias num país desse?
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0: Povo de Deus, uma semana abençoada para todos nós. Vamos que vamos. Semana que tá só começando e será de muita coisa boa, tenho certeza. Será que vai ser federal? Há expectativas, não? Quem sabe? Talvez? Fé em Deus. São Miguel Arcanjo, defendei-nos no combate. Quem como Deus? Ninguém como Deus. Maria, passa na frente e pisa na cabeça da serpente. Proteção para todos nós. Amém. Tchau.
2: 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Boa noite.
4: Boa noite.
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5: 18 horas e 58 minutos.
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13: Observatório Nacional, 18 horas, 58 minutos, 50 segundos. Observatório Nacional, 18 horas, 59 minutos, 0 segundo. Observatório Nacional, 18 horas, 59 minutos, 10 segundos. Observatório Nacional, 18 horas, 59 minutos, 20 segundos. Observatório Nacional, 18 horas, 59 minutos, 30 segundos.
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16: Olá, uma boa noite.
15: Boa noite para você que nos acompanha em todo o país.
16: Segunda-feira, 20 de julho de 2026.
15: Vamos aos destaques da Voz do Brasil.
16: Agora é lei. Brasil conta com a Estratégia Nacional do Complexo Econômico Industrial da Saúde.
15: A legislação estabelece diretrizes para a pesquisa, o desenvolvimento e a produção de medicamentos, vacinas e outras tecnologias para o SUS. Márcia Fernandes.
17: A lei prevê medidas para incentivar a produção nacional de insumos e fortalecer cadeias produtivas internas, com o objetivo de ampliar a capacidade nacional de resposta em situações de crise.
16: E ainda, cuidotecas, universidades públicas estaduais podem instalar espaço.
15: Edital apoia a implantação da estrutura responsável por abrigar a criança enquanto a mãe frequenta as aulas. Luana Karen.
18: O edital vai oferecer R$ 9.200.000 para que as universidades estaduais possam contratar profissionais, comprar material pedagógico e oferecer alimentação às crianças.
16: Tecnologia para ajudar no combate à violência contra a mulher.
15: Uma inteligência artificial auxilia quem procura o Ligue 180.
16: Quer saber mais sobre o assunto? Hoje nós conversamos com a Secretária Nacional de Enfrentamento à Violência contra Mulheres, Estela Bezerra.
15: Ela fala também sobre a importância do apoio para quebrar o ciclo de maus-tratos.
19: Ninguém consegue fazer uma ruptura sozinho. Então, o primeiro movimento é uma mulher procurar alguém de sua confiança. O segundo movimento é procurar um serviço especializado.
16: Hoje, na apresentação da Voz do Brasil, Mariana Juman e Nazi Brum.
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16: O Brasil tem agora uma lei que regulamenta a produção de vacinas, medicamentos e insumos de saúde, voltada ao atendimento do SUS.
15: A medida consolida como política permanente instrumentos voltados ao fortalecimento da capacidade nacional de desenvolvimento, produção e inovação em tecnologias estratégicas para o SUS.
17: A lei cria a Estratégia Nacional do Complexo Econômico Industrial da Saúde. A legislação estabelece regras para o país produzir tecnologia própria no setor. Na prática, o texto define critérios para a produção em solo brasileiro de medicamentos, vacinas, equipamentos de diagnóstico e ingredientes farmacêuticos que abastecem o Sistema Único de Saúde. O ministro da Saúde, Alexandre Padilha, disse que a estratégia quer fortalecer laboratórios públicos e ampliar o acesso da população a tecnologias estratégicas de saúde.
10: Preparar o Brasil cada vez mais para respostas em emergência em saúde, dar uma previsibilidade importante para as empresas privadas investirem, dar uma outra dimensão para o que é o setor da saúde. Tanto naquilo que é os compromissos de garantir o atendimento à nossa população, quanto da saúde enquanto setor econômico.
17: A lei prevê medidas para incentivar a produção nacional de insumos e fortalecer cadeias produtivas internas, com o objetivo de ampliar a capacidade nacional de resposta em situações de crise, como destacou o ministro do Desenvolvimento, Indústria, Comércio e Serviços, Márcio Elias.
20: A pandemia mostrou isso para o mundo, a indesejável dependência de um continente ou de alguns países do fornecimento do que é essencial na área da saúde. Acho que a sanção do nosso PL 2583 hoje retoma essa tradição do país, do Brasil, na vanguarda do desenvolvimento do complexo econômico e industrial da saúde.
17: A estratégia também prevê mecanismos para transferência de tecnologia entre instituições privadas e laboratórios públicos. Entre os projetos previstos estão o desenvolvimento de insulina glargina com produção integral no Brasil e de uma vacina contra o vírus sincicial respiratório associado a casos de bronquiolite. Reportagem Márcia Fernandes.
16: Empresas de revenda de ingressos devem ser transparentes com o consumidor sobre o seu papel.
15: Caso isso não aconteça, elas podem ser alvo de medidas cautelares, entre outras determinações.
16: É o que vamos ouvir agora na reportagem de Gabriela Noronha.
21: Quando você vai comprar um ingresso para um show ou teatro, por exemplo, pode acabar recorrendo a páginas na internet que fazem a revenda desses tickets. Mas essas plataformas precisam respeitar os direitos do consumidor. Se isso não ocorrer, ficam sujeitas a medidas cautelares do governo. É o caso de uma empresa que começou a ser investigada nesta segunda-feira por falta de transparência e insuficiência de informações essenciais ao consumidor, como detalhou Ricardo Morishita, secretário nacional do consumidor.
22: Muita gente acaba contratando, mas não sabe que se trata de um mercado secundário. E, claro, tudo isso leva a uma potencial indução do consumidor ao erro, a acreditar que está adquirindo o ingresso pelo canal oficial. Acho que isso é ruim para todos. É importante que o consumidor saiba, não seja enganado, não possa ser induzido a erro, garantir a informação e depois a própria boa-fé.
21: Como medida cautelar, a Senacom determinou que a plataforma passe a indicar de forma clara e destacada ao longo de todo o processo da venda que não constitui um canal oficial de venda dos eventos, que os ingressos são ofertados por terceiros e que podem ser vendidos por preços superiores aos dos canais oficiais. Em caso de não cumprimento da medida, a empresa poderá ser multada em R$100 mil por dia. Vitor Oliveira Fernandes, secretário nacional de Direitos Digitais, mencionou outras possíveis fraudes que fazem parte da investigação.
23: Uma outra preocupação que também surge nesses monitoramentos de mercado é o uso cada vez maior de robôs que funcionam verdadeiramente como cambistas digitais. Robôs que conseguem adicionar ingressos ao carrinho em milissegundos, que conseguem ocupar posições melhores nas filas dos ingressos e que conseguem até fazer o check-out automatizado em um tempo bastante rápido, de modo que o consumidor se torna dependente desse mercado secundário.
21: Lembrando que há PROCONs em todos os estados do país para a proteção e defesa dos direitos do consumidor. Além disso, é possível utilizar a plataforma consumidor.gov.br www.sebrae.gov.br para registrar denúncias e reclamações. Reportagem Gabriela Noronha.
15: E durante a Copa do Mundo da FIFA 2026, o Ministério da Justiça e Segurança Pública participou da Operação Cartão Vermelho, realizada simultaneamente em 9 países.
16: A ação foi coordenada pelo Departamento de Justiça e pela Agência de Investigações de Segurança Interna dos Estados Unidos para combater a pirataria digital e física.
15: No Brasil, a atuação com foco no ambiente digital resultou no bloqueio de 309 domínios e 109 endereços de IP utilizados na transmissão ilegal de sinais de TV e streaming.
16: A operação teve como objetivo combater redes criminosas envolvidas que lucram ilegalmente com a

0: conforme o último dígito do número de identificação social, o NIS. Neste mês, o benefício tem valor médio de R$ 679,19. Para receber o auxílio, é preciso atender aos critérios do programa, manter o cadastro único atualizado e cumprir as exigências nas áreas de saúde e educação, como frequência escolar, vacinação em dia e acompanhamento pré-natal, quando necessário. Os beneficiários podem movimentar o dinheiro de forma digital pelo aplicativo Caixa Tem, utilizados na função débito com cartão do programa ou sacados em terminais de autoatendimento da Caixa, casas lotéricas e correspondentes Caixa Aqui. Já as famílias que vivem em municípios com situação de emergência ou calamidade pública reconhecida pelo governo federal recebem um benefício nesta segunda-feira, sem seguir o calendário do NIS. A medida beneficia moradores de cidades do Amazonas, Roraima, Paraná, Sergipe, Paraíba e Rio Grande do Norte, afetadas por eventos como estiagem e enchentes. Thaísa Vitória para a Voz do Brasil.
1: E estão abertas as inscrições para o Prêmio Brasil que Alimenta, até o dia 31 de julho.
2: A iniciativa vai reconhecer 40 ações desenvolvidas por organizações da sociedade civil para o combate à fome.
1: Podem participar organizações que estejam em funcionamento há pelo menos 3 anos e mantenham iniciativas em andamento.
2: O valor total da premiação é de R$ 700 mil, distribuídos entre as 20 melhores iniciativas.
1: O edital com as informações está disponível em gov.br/mds.
2: As mulheres têm agora um novo aliado na luta contra a violência, um chatbot do Ligue 180.
1: É um robô atendente que vai trazer prontamente informações sobre os direitos das mulheres, legislação e serviços da rede de atendimento.
2: A ferramenta de inteligência artificial vai fazer uma curadoria diária da base de informações utilizadas pelas atendentes da Central de Atendimento à Mulher.
1: Mas o atendimento humanizado, em que as vítimas podem conversar diretamente com uma pessoa, vai seguir. E nós conversamos sobre isso com a Secretária Nacional de Enfrentamento à Violência contra as Mulheres, Estela Bezerra. Acompanhe. Secretária Estela, bem-vinda à Voz do Brasil. Vamos começar falando desse novo chatbot do Ligue 180. Como é que ele funciona? O que que ele oferece de novo para as mulheres?
3: Olha, o chatbot, primeiro, um prazer estar aqui, uma saudação a todo mundo que está nos ouvindo, nos assistindo. O chatbot, ele é mais uma tecnologia, ela é desenvolvido muito pelo campo do mercado, mas a tecnologia também pode servir à cidadania, né? Então, o que nós estamos colocando é mais um meio de acesso para que as mulheres em situação de violência, elas possam acionar a Central 180, seja para pedir uma informação ou seja para que ela tenha uma acolhida rapidamente sobre a situação de violência que ela está vivenciando. A violência contra as mulheres, ela tem várias tipologias. O Brasil ainda não tem uma imersão e uma compreensão dessas várias tipologias, mas elas oprimem mulheres em todo o território. E aí o chatbot, inclusive, dialoga com a juventude e traz mais uma opção, mas ela não tira a humanização do serviço nem do atendimento.
4: Quer dizer que com um robô, o atendimento humano também segue, né? As mulheres ainda conseguem atendimento humanizado ligando para o número 180.
3: O chatbot, ele pode estar assentado numa inteligência artificial, mas ele também pode estar nos princípios do atendimento. E nesse caso, ele está nos princípios do atendimento. Não há uso de inteligência artificial. Depois que se tabula ali o tipo de demanda que é trazida, imediatamente você pode recorrer a um atendimento humanizado e aquela demanda vai ser acompanhada humanamente. Nós temos mais de 360 atendentes, 24 horas para fazer esse serviço.
1: Onde é que elas acessam o chatbot?
3: Olha, tanto pelo telefone como ela pode acessar pelo site da nossa página no Ministério das Mulheres. Nós temos todas as tecnologias que você pode recorrer. O 180 tem um grande painel. 22% das procuras no Ministério das Mulheres são justamente pelo 180.
4: E há também outras ferramentas, né? Como o WhatsApp, por exemplo, né? Como é que ele pode ser acessado por quem queira orientações ou mesmo ajuda?
3: Olha, o 180, ele já tinha o WhatsApp implementado. O WhatsApp é uma linha direta. Depois que a gente fazia o atendimento direto, humanizado, ainda se perguntava se você queria receber alguma informação

0: pelo 180, né? Então, o WhatsApp não é uma ferramenta em que a gente acessa a qualquer mulher. A gente prioriza o sigilo da informação. Muitas vezes as mulheres podem receber ou tem o telefone monitorado e isso pode ser uma situação de risco. Mas o WhatsApp do 180, ele fica disponível para qualquer mulher que liga para o 180 e ele também pode ser acessado através da nossa página com o íconezinho que dá disponibilidade ao 180.
1: Agora, as atendentes do Ligue 180, elas passam por uma qualificação, né, específica para prestar esse tipo de atendimento. O que está incluído na preparação delas?
0: Olha, desde a taxonomia, porque a gente tem violência, desde violência vicária, que recentemente foi reconhecida como uma tipologia própria de crime, até a violência patrimonial, a violência psicológica, são tipologias de violência que às vezes é difícil de você identificar. Muitas mulheres vão e se identificando que vivem aquele tipo de violência na medida em que alguém vai falando que aquilo é violência. Então, todas essas atendentes, elas são preparadas, qualificadas em compreender a legislação e compreender a manifestação desse tipo de violência. Elas também têm um aparo psicológico, porque é muito doloroso e é muito difícil você passar o dia inteiro ouvindo narrativas de violação de direitos e de violência. Então, elas têm uma retaguarda de psicologia, de atendentes, né, e fazem grupos de conversar sobre esse tema. E agora nós estamos inaugurando uma especialização para que elas tenham uma melhor qualificação, mas também um reconhecimento acadêmico de que elas são profissionais especializadas no atendimento às mulheres em situação de violência.
1: Só para a gente esclarecer, a senhora mencionou a violência vicária, que é um tipo novo, né? Um tipo penal novo, e aí muita gente provavelmente não conhece. Ela ocorre quando o companheiro agride familiares, né? Filhos, pais, para atingir a mulher, né?
0: O agressor praticante de violência doméstica, ele nunca só viola as mulheres. Ele viola os filhos, ele agride a sogra, ele agride os cunhados, mas ele tem uma predileção pelos filhos. Os filhos é um modo, é um instrumento de ofender. Se você, às vezes, me der um tapa, o tapa dói, mas dói mais se você bater no meu filho. Isso é uma coisa muito concreta. E o pior caso que nós acompanhamos foi aquele caso de Thales Machado, aqui no estado de Goiás, onde ele executou os dois filhos e ainda construiu através, se suicidou, mas antes disto construiu a narrativa de que a ex-esposa ou a mãe das crianças é que era responsável por tudo aquilo. E ela, por conta disso, não conseguiu sequer acompanhar o velório dos filhos.
2: Secretária, o Ministério das Mulheres também apresentou recentemente em Salvador as diretrizes nacionais das Casas da Mulher Brasileira. O que que elas estabelecem sobre esse serviço?
0: A atualização das diretrizes era uma necessidade. A casa está fazendo 10 anos. A primeira casa foi inaugurada ali em 2015, né, no estado de Mato Grosso do Sul. Durante esses 10 anos, muita coisa mudou, inclusive de legislação. Nós temos muita tecnologia que avançaram durante essa década e era necessário fazer um alinhamento. Hoje temos 13 casas, uma projeção de mais casas. É natural que a política pública vá se expandindo por todo o território e era necessário a atualização das diretrizes, porque a Casa da Mulher Brasileira, ela é o mais completo, mas ela é mais complexo serviço de uma política pública. Ela junta no mesmo espaço poderes como o poder executivo e o poder do sistema de justiça, judiciário. Lá funciona a vara de família, lá funciona o Ministério Público, mas também tem a Secretaria de Segurança Pública com a Delegacia Especializada da Mulher, o serviço psicossocial que atende lá dentro. Tem também a possibilidade da mulher, por uma questão de risco, ficar acomodada num abrigamento temporário dentro dessa casa. Então, como são serviços complexos, de alta complexidade, com intersetorialidade e interinstitucionalidade, as diretrizes se atualizaram para que o serviço tenha mais azeitamento e seja muito mais eficiente, para que não haja nenhum erro de protocolo de serviços tão complexos.
1: Agora, secretária, acho que a pergunta mais importante da nossa entrevista é essa que vem agora. Uma mulher que esteja nos ouvindo e que se reconheça numa situação de violência, mas que tenha dificuldades em sair dessa situação, seja por motivos financeiros ou quaisquer outros, como é que ela pode começar a pedir ajuda? A gente falou aqui de Casa da Mulher Brasileira, de Ligue 180, mas por onde ela começa? Qual o primeiro passo?
0: Olha, geralmente uma mulher que vive em situação de violência, ela nega que vive em situação de violência, essa negação vai de 3 a 10 anos. Se ela tem no ciclo de amizade dela e uma forma de impedir que a mulher recorra a alguém, um agressor que vive dentro de casa, que ameaça constantemente, ele inibe a relação dessa mulher com seus familiares e também com suas amigas. Essa é uma maneira de manter a mulher isolada. Então, o principal movimento que uma mulher precisa fazer quando ela está vítima de violência é procurar alguém da sua confiança, alguém que ame e respeite ela verdadeiramente, para ela poder compartilhar dessa situação que ela vive. Geralmente, o primeiro ciclo de apoio vem das amigas e da família. Quando você não encontra essa possibilidade, é preciso procurar ou a delegacia, ou o centro de referência da mulher, ou mesmo a Casa da Mulher Brasileira, que é um serviço de porta aberta. Geralmente, as mulheres só conseguem fazer esse movimento quando a violência já não ameaça mais só a vida dela, ameaça a vida dos filhos. Então, as mulheres conseguem fazer uma ruptura. Por isso que programas como esse, a gente falar do assunto, dizer que a violência acontece e que ela não é naturalizada e que ela pode ser rompida, é necessário. Muitas mulheres vivem em situação profunda de isolamento e não conseguem fazer a ruptura sozinha. Ninguém consegue fazer uma ruptura sozinha. Então, o primeiro movimento é uma mulher procurar alguém de sua confiança. O segundo movimento é procurar um serviço especializado. E se ela for a um serviço bancário sendo oprimida por violência patrimonial, ela também deve pedir ajuda. Hoje a Caixa Econômica tem um serviço para acolher mulheres nessa situação. Ou se ela for a um serviço de saúde, ela também pode pedir ajuda ao serviço de saúde para poder fazer a ruptura da violência. Sozinha ninguém consegue.
2: Muito bem, nós conversamos com Estela Bezerra, secretária nacional de enfrentamento à violência contra as mulheres. Muito obrigado, secretária, por sua entrevista aqui, A Voz do Brasil.
0: Eu que agradeço a vocês.
3: Conciliar os estudos e a maternidade é uma missão desafiadora para muitas mães que ocupam as universidades.
1: Mas nas cuidotecas, as mães podem deixar seus filhos na hora das aulas.
3: O serviço já é oferecido em universidades federais e agora está aberto para universidades públicas estaduais.
1: As interessadas têm até o dia 15 de setembro para se inscrever em edital do Ministério das Mulheres.
4: Um espaço público, seguro e gratuito, onde crianças de 3 a 12 anos de idade são acolhidas enquanto os responsáveis, principalmente as mães, estudam. Assim é a Cuidoteca, serviço oferecido em universidades federais como a de Brasília. Na UNB, a iniciativa teve início no começo deste ano e atendeu 23 crianças no período noturno. Para o segundo semestre, 40 vagas serão oferecidas. A coordenadora pedagógica da Cuidoteca da UNB, Letícia Teles, falou sobre a receptividade do serviço.
5: A Cuidoteca promoveu ali um espaço onde a criança pode ser criança, porque eles podem realmente brincar, socializar. E as mães têm um feedback, assim, incrível.
4: Agora, o serviço de Cuidoteca será expandido para universidades estaduais. O edital aberto pelo Ministério das Mulheres vai oferecer R$ 9.200.000 para que as universidades estaduais possam contratar profissionais, comprar material pedagógico e oferecer alimentação às crianças. Em contrapartida, as unidades deverão providenciar espaço físico, infraestrutura e apoio operacional. Cada universidade selecionada poderá receber até R$ 240.000 para manter o serviço. Segundo Juliana Cores, coordenadora-geral de Políticas de Cuidado do Ministério das Mulheres, há recursos suficientes para contemplar todas as universidades estaduais do país.
6: A gente pensou nas universidades estaduais devido ao número de mulheres, que é um número relevante, e a gente conseguiu aqui aportar um recurso que é suficiente para abarcar todas as universidades estaduais. E o que a gente quer é que cada vez mais cresça essa cultura da cuidoteca. A gente interpreta como um dos pontos cruciais aí para a tranquilidade dessas mulheres.
4: O envio de propostas pelas universidades estaduais deve ser feito até o dia 15 de setembro por meio da plataforma transfere.gov.br. As unidades selecionadas deverão ofertar o serviço de cuidoteca por 12 meses. Reportagem Luana Karen.
3: E além do edital para as universidades estaduais, seguem abertas até o dia 1º de agosto as candidaturas para a chamada estratégica Unicuidotecas.
1: Nesta chamada, o Ministério da Educação, em parceria com o Ministério do Desenvolvimento e Assistência Social, Família e Combate à Fome, vai selecionar 50 universidades federais para a implantação de espaços gratuitos de acolhimento infantil nas instituições.
3: Os espaços visam atender filhos de alunos, professores, servidores técnicos e trabalhadores terceiros.
1: Cada universidade federal selecionada terá capacidade para atender 40 crianças simultaneamente.
3: O envio das propostas deve ser feito por meio eletrônico. Os detalhes estão disponíveis em gov.br/mec.
1: O transporte aéreo brasileiro registrou 65 milhões e 200 mil passageiros no primeiro semestre desse ano.
3: De acordo com o relatório da Agência Nacional de Aviação Civil, a ANAC, mais de 50 milhões nos voos domésticos e 15 milhões nos voos internacionais.
1: Só no mês de junho, o total de passageiros chegou a 10 milhões e 300 mil pessoas.
3: O transporte de carga nos aeroportos brasileiros registrou o crescimento de janeiro a julho deste ano.
1: Foram mais de 673 mil toneladas transportadas em níveis nacionais e internacionais.
3: E essas foram as notícias do Governo Federal.
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1: Fique agora com as notícias do Poder Judiciário e do Congresso Nacional. Boa noite.
3: Boa noite e até amanhã.

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2: Em Angola, presidente do STF propõe ampliar cooperação entre cortes constitucionais na defesa da democracia.
3: TSE divulga dados sobre o eleitorado brasileiro.
2: TST entende que CNPJ ativo não basta para provar que a empresa continua em operação.
3: Boa noite, eu sou o Arthur Filho.
2: E eu sou Walter Lima.
3: O presidente do STF e do CNJ, ministro Edson Fachin, defendeu em Luanda, na Angola, o fortalecimento da cooperação entre tribunais constitucionais para proteger a democracia.
2: A manifestação ocorreu durante reunião com Laurinda Prazeres Cardoso, presidente do Tribunal Constitucional de Angola, Marta Ferreira.
4: Ao abrir o encontro, Fachin disse que a relação entre os dois tribunais deve ser ampla, permanente e voltada à construção de uma agenda comum para os próximos anos.
5: Cuidaremos de uma pauta de cooperação centrada no fortalecimento da capacidade institucional de nossos tribunais.
4: O presidente do STF ressaltou que as democracias constitucionais enfrentam desafios comuns em diferentes partes do mundo, especialmente diante do avanço de movimentos autoritários que buscam enfraquecer as instituições por dentro. Para Fachin, os tribunais constitucionais ocupam posição central na preservação do Estado Democrático de Direito e defendeu o fortalecimento da cooperação entre as cortes constitucionais para compartilhar experiências e consolidar referências democráticas capazes de enfrentar tendências autoritárias observadas em diversos países.
3: O TSE divulgou nesta segunda-feira os dados do eleitorado brasileiro.
2: As estatísticas indicam que mais idosos e mais indígenas estão aptos a votar. Jane Costa.
6: Mais de 158 milhões de brasileiras e brasileiros estão aptos a votar no dia 4 de outubro, primeiro turno das eleições. São Paulo, o maior colégio eleitoral do país, reúne mais de 34 milhões de eleitoras e eleitores, representando 21,48% do total. Em seguida, aparecem Minas Gerais e Rio de Janeiro. O eleitorado no exterior aumentou, são quase 929 mil. A maioria do eleitorado tem entre 40 e 44 anos, com mais de 15 milhões de pessoas. Os dados também revelam avanços no preenchimento da autodeclaração de raça e cor, tornando o cadastro eleitoral mais diverso e reduzindo significativamente o número de registros sem essa informação.
3: CNPJ ativo não basta para provar que a empresa continua em operação, segundo o TST.
2: Integrante da Comissão Interna de Prevenção de Acidentes e de Assédio, pretende usar o dado para assegurar estabilidade. Larissa Batista.
7: O trabalhador alegou que a empresa continuava funcionando, já que o CNPJ da instituição, sediada em Piracicaba, São Paulo, permanecia ativo. Mas o TST entendeu que isso, por si só, não comprova que a unidade ainda esteja em operação. Como o contrato de prestação de serviços foi encerrado e a CIPA deixou de existir naquele local, a corte decidiu que o auxiliar de produção não tinha direito à estabilidade no emprego e manteve a demissão. A decisão foi unânime.
3: Após a Lei 14.752 de 2023, judiciário não pode multar advogados por abandono de causa.
2: Com esse entendimento, o STJ afastou a multa aplicada a advogados que faltaram à sessão do Tribunal do Júri. Fátima Uchoa.
8: Os advogados pediram o cancelamento do júri e justificaram a ausência alegando que a promotora responsável teria publicado nas redes sociais um vídeo sobre o crime, o que comprometeria a imparcialidade do julgamento. Mas a Justiça do Rio Grande do Sul aplicou uma multa de 10 salários mínimos. Na sexta turma do STJ, o ministro relator Sebastião Reis Júnior observou que os advogados poderiam ter questionado a suposta nulidade em juízo pelos meios processuais adequados. No entanto, nessa situação já estava em vigor a lei que revogou a aplicação da multa por abandono de causa. E, segundo o ministro, após essa mudança legislativa, eventual falta deve ser apurada exclusivamente pela Ordem dos Advogados do Brasil.
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3: A você, uma boa noite.
2: E até amanhã.
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9: Eu sou Humberto Pinheiro e estes são os destaques de hoje do Jornal do Senado, que começa agora. A autonomia do Banco Central e novas regras para a saúde avançam na CCJ. Jovens que saem de abrigos podem ganhar cotas no ensino federal. Eleitores com deficiência ou mobilidade reduzida terão direito a transporte gratuito. Boa noite. A Comissão de Constituição e Justiça aprovou neste primeiro semestre a proposta de emenda à Constituição que busca assegurar um orçamento próprio e autonomia operacional ao Banco Central. A CCJ ainda votou outras duas mudanças na Constituição para assegurar jornada de 36 horas semanais para enfermagem e aposentadoria diferenciada para agentes comunitários de saúde e combate às endemias. Repórter Bruno Lourenço.
10: Uma das propostas de emenda à Constituição aprovadas na Comissão de Constituição e Justiça transforma o Banco Central de autarquia para entidade pública de natureza especial, com autonomia técnica, administrativa, orçamentária e financeira. O relator, senador Plínio Valério, do PSDB do Amazonas, defendeu a medida.
11: Essa autonomia, ela fortalece não só o sistema financeiro brasileiro, traz segurança, traz muita segurança para todos nós.
10: Já a PEC, que assegura o direito à aposentadoria diferenciada de agentes comunitários de saúde, de combate às endemias e de agentes indígenas de saúde e de saneamento, passou pela CCJ e pelo plenário. A proposta teve como relator o senador Irajá, do PSD do Tocantins, que destacou o papel desses profissionais na ponta da saúde.
12: Um reconhecimento, um trabalho histórico, dedicado por toda uma vida a essas pessoas que são brasileiros e brasileiras, que são, como eu costumo dizer, o SUS do Brasil de carne e osso.
10: Outra proposta de emenda à Constituição aprovada na CCJ vincula o piso salarial da enfermagem a uma jornada máxima de trabalho de 36 horas semanais.
9: O Senado aprovou e enviou para a sanção presidencial um projeto que cria regras para as parcerias entre escolas e pontos e pontões de cultura. A proposta pretende ampliar o acesso de estudantes a atividades culturais e fortalecer a integração entre educação e cultura. A iniciativa estabelece requisitos para a celebração dessas parcerias e busca incentivar ações culturais no ambiente escolar. Os detalhes na reportagem de Márcio Maturana.
13: Pontos e pontões de cultura são associações sem fins lucrativos com atividades culturais dentro das comunidades. Hoje, essas associações já podem fazer parcerias com redes de ensino superior, técnico e básico, mas o projeto define critérios para isso. O texto aprovado no plenário do Senado foi o relatório que o senador Humberto Costa, do PT de Pernambuco, apresentou na Comissão de Educação. Ele resumiu os pontos principais da proposta.
14: Esta proposição inova ao estabelecer duas balizas essenciais que a legislação vigente não contempla. A exigência de que a parceria seja consonante com a proposta pedagógica de cada escola, preservando assim a autonomia escolar, e a prioridade para pontos e pontões de cultura situados nas proximidades da comunidade escolar, de modo a fortalecer os vínculos territoriais e culturais já existentes.
13: Quando entrar em vigor, a lei vai mudar a Política Nacional de Cultura Viva, que busca ampliar o acesso da população aos direitos culturais.
9: Foi apresentada no Senado uma proposta de emenda à Constituição que busca garantir a continuidade dos programas estaduais, distritais e municipais de incentivo à cultura e ao esporte. A medida preserva mecanismos de apoio mesmo após a implementação da reforma tributária. A proposta permite que estados, o Distrito Federal, federal e os municípios continuem concedendo incentivos fiscais a esses setores por meio de créditos do Imposto sobre Bens e Serviços, o IBS. A reportagem é de Douglas Castilho.
15: Foi apresentada no Senado Federal a proposta de emenda à Constituição que assegura a sobrevivência dos programas locais de incentivo fiscal voltados à cultura e à prática desportiva. A medida altera as regras da reforma tributária para permitir que estados, o Distrito Federal e os municípios continuem a estimular esses setores por meio de créditos compensatórios do Imposto sobre Bens e Serviços, o IBS. Sem essa alteração, o novo modelo de unificação tributária sobre o consumo extinguiria gradualmente esses mecanismos regionais de incentivo indireto até o ano de 2032. Pelo projeto, o Comitê Gestor do IBS vai definir as regras técnicas para a concessão e o registro desses créditos. Já os estados, o Distrito Federal e os municípios terão de aprovar leis próprias para criar seus próprios programas. O autor da iniciativa, senador Carlos Portinho, do PL do Rio de Janeiro, ressaltou que as leis locais sustentam uma ampla cadeia produtiva e criam milhares de empregos que, segundo ele, vão além dos holofotes.
16: A gente muitas vezes pensa só no artista ou no jogador de futebol, mas na verdade é todo um ecossistema que tem. É o produtor cultural, é o pessoal que trabalha para os eventos, né? As empresas de eventos. São muitos empregos que geram esse fomento. Com a reforma tributária ficou ameaçado. E a gente já se antecipou a esse problema, assim podendo incentivar e fomentar essas duas indústrias que eu chamo é a indústria do entretenimento. A gente tem que ver cultura e esporte como uma grande indústria do Brasil.
15: A proposta também determina que o valor desses incentivos serão pagos pelo Estado, pelo Distrito Federal ou pelo município que criar o programa. Além disso, os benefícios terão de seguir regras rígidas de avaliação, transparência e controle social. A PEC, que conta com a assinatura de outros 26 senadores, será analisada pela Comissão de Constituição e Justiça.
9: Nas eleições deste ano, eleitores com deficiência ou mobilidade reduzida terão direito a transporte individual gratuito oferecido pela Justiça Eleitoral. O programa Seu Voto Importa, do Tribunal Superior Eleitoral, tem como objetivo promover a inclusão e reduzir as dificuldades de deslocamento para que o cidadão vote. Para garantir o atendimento no dia da votação, o interessado deverá solicitar o transporte gratuito até 14 de setembro. O pedido poderá ser feito pelo próprio eleitor ou por seus representantes legais, de forma presencial, diretamente no cartório eleitoral da zona correspondente ou por canais remotos e eletrônicos. Também será necessária a apresentação de autodeclaração ou de documento que comprove a deficiência ou a dificuldade de locomoção. O primeiro turno das eleições será realizado em 4 de outubro. O senador Paulo Paim, do PT do Rio Grande do Sul, manifestou apoio à proposta de emenda à Constituição que altera a forma de contribuição previdenciária das empresas. O texto da PEC propõe substituir a contribuição incidente sobre a folha de salários por uma base de cálculo sobre o faturamento bruto das empresas.
17: Essa mudança é necessária por diversos motivos. Empresas com grande faturamento, mas que empregam pouca mão de obra, como o setor financeiro, passaria a contribuir mais.
9: Jovens que deixaram abrigos e casas lares ao completar 18 anos podem ganhar cotas no ensino superior e nas escolas técnicas federais. A proposta foi aprovada pela Comissão de Direitos Humanos do Senado. O projeto busca ampliar as oportunidades de educação para quem cresceu em acolhimento institucional e agora segue para análise da Comissão de Educação. A reportagem é de Rodrigo Rezende.
18: Crianças e adolescentes que aguardam uma definição sobre processos de adoção ou por outro motivo estão impossibilitados do convívio familiar podem viver no chamado acolhimento institucional, em locais como abrigos ou casas-lares. Um projeto aprovado na Comissão de Direitos Humanos, de autoria do senador Jorge Cajuru, do PSB de Goiás, quer garantir aos jovens que vivem ou viveram nessa situação até os 18 anos, ou seja, não foram adotados e alcançaram maioridade, uma cota nos processos seletivos para o acesso ao ensino superior e às escolas técnicas federais. O relator do projeto, o senador astronauta Marcos Pontes, do PL de São Paulo, afirma que a ideia colabora com a diversidade no meio acadêmico.
19: A proposição realiza a importante missão de conferir oportunidades a pessoas oriundas de acolhimento institucional. Lembrando que acolhimento institucional é diferente de instituições como a Fundação Casa com menores infratores. É outro tipo de público.
18: Marcos Pontes incluiu no projeto uma previsão de avaliação a cada 10 anos dessa política de cotas. A proposta segue para análise da Comissão de Educação do Senado.
9: Com trabalhos técnicos de João Lira, o Jornal do Senado fica por aqui. Acompanhe agora as notícias da Câmara dos Deputados. Boa noite e até amanhã.
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20: Câmara aprova projetos que garantem direitos de pessoas com deficiência.
21: Avança a proposta que reforça a política de prevenção ao câncer de pulmão.
20: Projeto de lei aumenta a pena para tráfico de drogas com uso de aeronaves.
21: Policiais em serviço poderão usar o transporte público de forma gratuita.
20: Boa noite. A Comissão de Viação e Transportes da Câmara aprovou a gratuidade no transporte público para policiais em serviço. A repórter Sofia Peçanha tem mais detalhes.
22: A Comissão de Viação e Transportes aprovou o projeto que estabelece a gratuidade no transporte público coletivo para policiais civis e militares em exercício. Pelo texto, o benefício será válido para ônibus urbanos e intermunicipais, metrô, trens suburbanos e metropolitanos, barcas e catamarãs. Para ter acesso ao benefício, o policial precisa estar em serviço, uniformizado e apresentar a identificação funcional válida. O relator da proposta na comissão, o deputado Zé Trovão, do PL de Santa Catarina, destacou que a presença de policiais nos veículos pode contribuir para aumentar a segurança dos passageiros.
23: Olha, primeiro que quando você coloca um policial no transporte público, você cria segurança para quem está lá dentro.
22: A proposta também estabelece que a gratuidade só poderá ser utilizada quando houver assentos disponíveis sem prejudicar quem pagou a passagem. Ou seja, os passageiros pagantes continuam tendo prioridade no uso dos lugares. Além disso, as empresas e concessionárias dos coletivos deverão informar o direito por meio de avisos visíveis ao público. Caso não cumpram a regra, podem sofrer penalidades previstas na legislação. O projeto também foi aprovado pela Comissão de Segurança Pública e Combate ao Crime Organizado. O relator, o deputado Coronel Meira, do PL de Pernambuco, argumentou que os policiais enfrentam jornadas prolongadas e, muitas vezes, precisam de condições diferenciadas para o deslocamento após o serviço. Em concordância na Comissão de Viação e Transportes, o deputado Zé Trovão ressaltou o impacto econômico da medida para esses profissionais.
23: Então, a gente criou uma norma que, se ele entender por bem de usar aquele transporte, ele vai, além de ajudar a sociedade, ele vai poder economizar no combustível para ter um pouquinho mais de salário no final do mês.
22: Hoje, a gratuidade para policiais já existe em algumas regiões, como no Distrito Federal, mas depende de normas locais e não é padronizada em todo o país. A proposta, apresentada pelo deputado Capitão Augusto do PL de São Paulo, busca criar regras nacionais que reconheçam a importância dos profissionais da segurança pública e facilitem o deslocamento durante o exercício da função. O projeto que garante gratuidade no transporte público para policiais segue para análise na Comissão de Finanças e Tributação. Da Rádio Câmara de Brasília, Sofia Peçanha.
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21: A proposta que aumenta a punição para tráfico de drogas com uso de aeronaves avançou na Câmara. A repórter Maria Neves tem os detalhes.
24: A Comissão de Constituição e Justiça da Câmara dos Deputados aprovou o projeto que aumenta as penas para o tráfico de drogas praticado com o uso de aeronaves. Pela proposta, quem usar aviões ou helicópteros para o tráfico ficará sujeito a pena de 10 a 20 anos de reclusão, além de multa. O valor da multa depende da situação econômica do réu e é calculada em dias multa, podendo variar de 2 mil a 4 mil dias multa. Cada dia multa corresponde a um valor em salários mínimos e hoje varia entre 50 e 8.105 reais. O texto aprovado foi a versão apresentada pelo relator na Comissão de Segurança Pública, deputado Sargento Faur, do Paraná, ao projeto do deputado Cobalcini, do MDB de Santa Catarina. Sargento Faur ressalta que a legislação atual já prevê aumento de penas para algumas circunstâncias do tráfico, mas não diferencia de modo específico o uso de aeronaves. Para ele, a gravidade e potencial lesivo do uso desse tipo de transporte justificam a criação de um tipo qualificado autônomo.
4: O emprego de aeronaves nesse tipo de crime permite que os criminosos escapem das barreiras terrestres e fluviais, aproveitando-se da vastidão territorial e das fragilidades do espaço aéreo, o que compromete a eficácia das ações de segurança. Tal realidade impõe ao Estado a necessidade de intensificar os mecanismos de controle e adotar sanções penais mais duras, a fim de desestimular essa modalidade de crime.
24: O texto aprovado também prevê aumento de pena para quem utiliza aeronave para transportar maquinário, aparelho ou qualquer outro objeto destinado à produção de drogas. A pena prevista, nesse caso, é de 6 a 15 anos de reclusão e multa, de 2 mil a 3 mil dias multa. A proposta, que aumenta penas para crimes relacionados ao tráfico de drogas com uso de aeronaves, ainda terá de ser votado pelo plenário da Câmara. Se aprovado, seguirá para análise do Senado. Da Rádio Câmara de Brasília, Maria Neves.
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20: Educação. Sidney Leite, do PSD do Amazonas, comemora a aprovação da medida provisória que reajusta o piso salarial dos professores em R$ 5.130,38. O congressista também destaca a garantia de aumento real anual acima da inflação em todo o país.
6: Eu destaco que essa é uma luta e uma empreitada de todos nós, no sentido de garantir dignidade, reconhecimento, mas, acima de tudo, valorização dessa que é uma profissão tão importante. Essa, sem dúvida nenhuma, é uma conquista histórica para esses trabalhadores que fazem a diferença no presente e no futuro. Eu sou daqueles que acredita na educação pública gratuita e de qualidade. E vindo do Estado, com as dimensões do Estado do Amazonas, que é o maior estado da federação, com realidades extremas, essa, sem dúvida nenhuma, é uma vitória importante desses trabalhadores que muitas vezes não têm esse reconhecimento por parte do governo do Estado.
21: Sidney Leite reforça que caberá ao Ministério da Educação divulgar anualmente a tabela de reajustes. Para ele, a conquista representa o reconhecimento da educação pública como pilar de desenvolvimento e como instrumento essencial no combate à desigualdade educacional no país.
20: Saúde. A Comissão de Saúde aprovou o projeto que reforça a política de prevenção ao câncer de pulmão. A repórter Júlia Lopes traz mais informações sobre o texto.
0: A Comissão de Saúde da Câmara dos Deputados aprovou uma proposta que estabelece novas diretrizes para a política de rastreamento e diagnóstico precoce de câncer de pulmão no Sistema Único de Saúde, o SUS. O objetivo é melhorar a sobrevida dos pacientes e reduzir a mortalidade causada pela doença. Atualmente, a Política Nacional de Prevenção e Controle do Câncer já abrange ações de prevenção, tratamento, pesquisa e monitoramento do câncer. No entanto, o projeto busca detalhar essas diretrizes especificamente para o câncer de pulmão, com a criação de protocolos de rastreamento integrados à atenção primária e o reforço no combate ao tabagismo. Entre as medidas previstas estão a busca ativa de pacientes no âmbito da atenção primária à saúde, com a atuação de agentes comunitários e de combate a endemias, para identificar grupos de alto risco e encaminhá-los para exames de rastreamento. A deputada Flávia Moraes, autora da proposta, afirmou que a medida, além de ampliar o diagnóstico precoce e contribuir para a redução da mortalidade, também fortalece a estrutura de atendimento no SUS com profissionais especializados e a ampliação do acesso a exames.
2: Vai permitir a qualificação, a formação de profissionais, a disponibilização do espirômetro, dos exames, dos equipamentos para a realização desses exames. E, com certeza, com o diagnóstico precoce, é possível iniciar mais cedo o tratamento da doença, ter um resultado mais efetivo. Isso representa menos sofrimento para o paciente, menos custo para o SUS.
0: Segundo a deputada, hoje apenas 15% dos casos de câncer de pulmão são diagnosticados em estágio inicial, quando há maior chance de cura. Ela destaca ainda que o rastreamento precoce por meio de tomografia pode reduzir a mortalidade pela doença em até 20%. O projeto que define novas diretrizes para a política de rastreamento e diagnóstico precoce de câncer de pulmão no âmbito do SUS deve seguir agora para a Comissão de Finanças e Tributação. Da Rádio Câmara de Brasília, Júlia Lopes.
21: Dr. Flávio, do PL do Rio de Janeiro, apresentou projeto que cria políticas públicas voltadas ao atendimento de adultos com transtorno do espectro autista. A proposta prevê a criação de núcleos especializados para acompanhamento, inclusão social e inserção no mercado de trabalho.
3: O que a gente propõe no projeto é que sejam construídos núcleos de atendimento ao autista adulto. O que são esses núcleos? Para exemplificar, quando você tem os CAPs, que faz tratamento de dependência química ou de psiquiatria, tem um acompanhamento. Então, a gente quer construir esses núcleos para que se tenha políticas públicas voltadas para o autista adulto, para que ele seja inserido no mercado de trabalho, tratamento neurodivergente, que ele possa ter lá o preceptor, estudar línguas, idiomas, de acordo com o seu grau de autismo.
20: O projeto de Dr. Flávio prevê que os centros sejam financiados pelo governo federal e que também possam receber recursos de emendas parlamentares para a implantação nos municípios. Ele reitera que o projeto amplia o suporte às famílias de pessoas autistas com mais de 18 anos de idade.
1: Direitos Humanos.
21: Os deputados aprovaram projetos que buscam garantir os direitos das pessoas com deficiência e de quem cuida delas. Quem traz mais detalhes sobre as propostas é a repórter Paula Bittar.
7: A Comissão de Constituição e Justiça da Câmara aprovou três projetos que buscam garantir direitos a pessoas com deficiência. Um deles assegura prioridade aos cuidadores de pessoas com deficiência em programas federais de capacitação, formação e qualificação. Outro reforça a prioridade no atendimento para esses cuidadores. A proposta determina que o atendimento prioritário, que é estendido aos acompanhantes, deve estar claro e explícito nos informativos de identificação e sinalização do serviço. O terceiro projeto aprovado proíbe a discriminação contra pessoas com transtorno do espectro autista. O texto estabelece que a pessoa autista não será submetida a tratamento desumano ou degradante, não será privada de sua liberdade ou do convívio familiar, nem sofrerá discriminação. Relator das três propostas na CCJ, o deputado Alex Manente, do Cidadania de São Paulo, destacou a necessidade de atualizar a legislação para garantir a inclusão.
8: Todo esse conjunto de projetos que nós temos aprovado e avançado na Câmara dos Deputados para poder fazer com que a inclusão seja algo real e que a legislação esteja de acordo com essa necessidade de inclusão que temos no nosso país. Então, são avanços importantes para poder, primeiro, combater a discriminação e depois avançar no cuidado e no tratamento de direitos para as pessoas que acompanham e familiares que dedicam a vida especialmente para essas pessoas.
7: As três propostas que buscam garantir direitos a pessoas com deficiência podem seguir para análise do Senado, a menos que haja recurso para votação antes pelo plenário da Câmara. Da Rádio Câmara, de Brasília, Paula Bittar.
20: Cultura. Chico Alencar, do PSOL do Rio de Janeiro, apoia a proposta que cria o Dia Nacional da Museologia Social, a ser celebrado em 8 de maio. O parlamentar explica que a iniciativa reconhece museus comunitários que preservam a memória e a identidade de territórios populares.
10: Esse tipo de museu social, evidentemente, todo museu é social, todo museu é histórico, todo museu tem uma importância fundamental em qualquer país do mundo. Mas a museologia social é aquela que resgata a história de comunidades em geral esquecidas e trata de valorizar o povo morador que construiu essas comunidades, que as inaugurou muitas vezes, que enfrentou violências, remoções, como grande protagonista.
21: Chico Alencar destaca ainda o Museu da Maré, no Rio de Janeiro, como referência da museologia social no Brasil. O deputado afirma que esses espaços ajudam comunidades a resgatar raízes, ancestralidades e lutas por direitos e melhores condições de vida.
20: Trabalho. Enfermeiros devem emitir nota fiscal após prestar serviços autônomos. A repórter Sofia Peçanha tem mais detalhes sobre a proposta.
22: A Comissão de Saúde aprovou o projeto que obriga a emissão de notas fiscais eletrônicas por profissionais de enfermagem que atuam de forma autônoma. A proposta é de autoria da deputada enfermeira Rejane, do PSDB do Rio de Janeiro, e tem como objetivo incentivar a formalização e a valorização da categoria. O texto prevê que a obrigatoriedade vale para todos os profissionais registrados nos conselhos regionais de enfermagem que trabalham por conta própria, especialmente na prestação de serviços fora de hospitais e vínculos formais. Entre as atividades que passam a exigir a emissão de nota fiscal estão atendimentos domiciliares, acompanhamento de pacientes, orientações de saúde e ações de prevenção de doenças. Durante a análise, o parecer da deputada enfermeira Ana Paula do Podemos do Ceará foi lido pela deputada Heloísa Helena, do Rede do Rio de Janeiro, que também é enfermeira, destacando a importância da medida para acompanhar as mudanças no mercado de trabalho da enfermagem.
11: Acrescenta a atuação de enfermeiros e técnicos de enfermagem como empreendedores em áreas como curativos, acompanhamento de doenças crônicas e degenerativas e pré-natal, exige um marco regulatório que assegure a transparência na prestação dos serviços e contribua para a inclusão econômica desses profissionais.
22: O projeto também prevê que estados e municípios adaptem seus sistemas para facilitar a emissão das notas fiscais, reduzindo a burocracia. O descumprimento das normas acarretará a aplicação de sanções administrativas aos profissionais ou aos estabelecimentos. Durante a discussão, o deputado Dr. Zacarias Calil, de Goiás, afirmou que a medida pode ampliar oportunidades para os profissionais e trazer mais segurança para quem contrata os serviços.
12: Facilita também contratos com clínicas, hospitais e empresas que exigem comprovação fiscal. Pacientes e empresas também veem o profissional como mais sério e organizado. Diferencia o enfermeiro no mercado de trabalho, mostrando profissionalismo.
22: O projeto que regulamenta a emissão de notas fiscais por profissionais de enfermagem segue agora para análise da Comissão de Finanças e Tributação. Da Rádio Câmara de Brasília, Sofia Peçanha.
21: Bebeto, do PP do Rio de Janeiro, avalia que a redução da jornada de trabalho vai melhorar a qualidade de vida dos brasileiros. O parlamentar menciona que os trabalhadores da Baixada Fluminense, por exemplo, enfrentam engarrafamentos que tornam o descanso ainda mais necessário.
13: Olha, vai ser um benefício muito grande, porque o cara que acorda 4 horas da manhã, 5 horas da manhã para trabalhar na capital e retorna 10, 11 horas da noite, imagina quanto esse cara não sofre só no deslocamento. Estou dizendo no horário que trabalha não, só no deslocamento. Vai ser um prêmio para aquele que precisa se deslocar, enfrentar engarrafamento e, além de tudo, a convivência familiar, que é super importante nesse tempo, nessa redução dessa escala, nessa jornada de trabalho.
20: Bebeto também exalta o trabalho da Comissão de Viação e Transportes em favor da mobilidade urbana do Rio de Janeiro. Ele considera que associar melhorias no transporte com a redução da carga horária é fundamental para garantir dignidade.
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17: Resumindo, tá chegando mais uma do Zé Neto e Cristiano. Resumindo também, tocando, é claro, na melhor rádio. Na Clube.

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1: 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Paredão berra.
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1: E agora, Matheus Vargas e Kleber e Cauã. 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
3: 21 horas e 1 minuto.
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